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0: Felipe Duran. Obrigado, Felipe.
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0: vocês são maravilhosos demais. Obrigado pelo carinho. Obrigado.
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0: Mano, vocês são foda, velho.
1: Ela beijou o cara, meu.
0: Beijou o cara, velho. Eu falo pra vocês, não dá.
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1: No som da sua madrugada, a gente segue juntos, agora 2h04.
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1: Confira a hora, 3 da manhã em 1 minuto.
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1: A gente segue juntos aqui no Melhor da Madrugada. E confira a hora, hein? Tá tudo igual no relógio. 3:33.
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1: E a gente segue juntos aqui na sua madrugada, agora 4 da manhã.
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2: Tá danado.
3: Danado o quê? Vai ser dominguinhos.
2: Danado de bom, seu Lula.

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1: Olá, muito bom dia, uma ótima madrugada, 4:31.
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1: Confira a hora certa, agora pontualmente 5 da manhã, hora de acordar.
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2: E aí, tudo bem contigo? É terça-feira, dia 16. A mensagem do dia chegando por aqui. A gente morre e fica tudo. A gente morre e fica tudo aí. Os planos a longo prazo e as tarefas de casa, as dívidas com o banco, as parcelas do carro novo que a gente comprou para ter status. A gente morre sem sequer guardar as comidas na geladeira. Tudo apodrece. A roupa fica no varal. A gente morre, se dissolve e some toda a importância que pensávamos que tínhamos. A vida continua. As pessoas superam e seguem suas rotinas normalmente. A gente morre e todos os grandes problemas que achávamos que tínhamos se transformam em um imenso vazio. Não existem problemas. Os problemas moram dentro de nós. As coisas têm a energia que colocamos nelas e exercem em nós a influência que permitimos. A gente morre e o mundo continua caótico, como se a nossa presença ou ausência não fizesse a menor diferença. Na verdade, não faz. Somos pequenos, porém prepotentes. Vivemos nos esquecendo de que a morte anda sempre à espreita. A gente morre. Pois é, é bem assim. Piscou, morreu. O cachorro é doado e se apega aos novos donos. Os viúvos se casam novamente, fazem sexo, andam de mãos dadas e vão ao cinema. A gente morre e somos rapidamente substituídos no cargo que ocupávamos na empresa. As coisas que sequer emprestávamos são doadas, algumas jogadas fora. Quando menos se espera, a gente morre. Aliás, quem espera morrer? Se a gente esperasse pela morte, talvez a gente vivesse melhor. Talvez a gente colocasse nossa melhor roupa hoje, fizéssemos amor hoje. Talvez a gente comesse a sobremesa antes do almoço. Talvez a gente esperasse menos dos outros. Se a gente esperasse pela morte, talvez a gente perdoasse mais, risse mais, saísse à tarde para ver o mar. Talvez a gente quisesse mais tempo e menos dinheiro. Quem sabe a gente entendesse que não vale a pena se entristecer com as coisas banais, ouvisse mais música e dançasse mesmo sem saber. O tempo voa. A partir do momento que a gente nasce, começa a viagem veloz com destino ao fim. E ainda há aqueles que vivem com pressa, sem se dar o presente de reparar que cada dia a mais é um dia a menos, porque a gente morre o tempo todo, aos poucos, e um pouco mais a cada segundo que passa. O que você está fazendo com o pouco tempo que te resta? Pense nisso. Sou Júnior Bodanese e esta foi a mensagem do dia.
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0: Olha, e aí, como é que tá? Tudo jóia com você? Tudo bem? Bom dia, meu povão, bom dia, bom dia. Olha, nós estamos juntos aqui na sua Sucesso. Hoje é terça-feira, 16 de junho de 2026. Bom dia, tá na Sucesso, tá na boa. Hoje a santa do dia é Santa Julita e São Ciro. Santa Julita e São Ciro. Tá na Sucesso, tá na boa. Vamos acordar, meu Brasil. Dona Maria de Lourdes, bom dia, Dona Maria de Lourdes. Um abraço, bom dia. Tá na Sucesso, tá na boa. Bom dia, Zilda, bom dia, Zilda. Bom dia, Bugazão. Bom dia, Cláudia. Bom dia, Nicláudia. Nicláudia tá ouvindo a Sucesso e Dona Nelly. Nicláudia e Dona Nelly. Dona Nelly na Agrovila 5. Bom dia, Nicláudia. Bom dia, Dona Nelly. Bom dia, Nayara lá na 20. Bom dia, Nayara. Bom dia, Catúcia. Bom dia, Catúcia. Já tá ligada. Bom dia, Marlene. Bom dia, Marlene. Bom dia. Bom dia, seu João e Cida da Baixada. Bom dia, seu João e Cida da Baixada. Bom dia, meu povão. Tá na hora de acordar. Bom dia, Graça de Sítio do Mato. Bom dia, Graça de Sítio do Mato. Bom dia, Bianca e bom dia, Nazaré, Língua de Fogo. Bom dia, Nazaré, Língua de Fogo, bom dia. Bom dia, Beta e bom dia, Tony Rufião. Bom dia, Beta e bom dia, Tony Rufião. Bom dia, Maura. Alô, Maura, bom dia. Bom dia, Lia Couto. Alô, Lia Couto, bom dia, bom dia. Bom dia, minha amiga Beta. Bom dia, Beta. Bom dia, Heraldina. Alô, Heraldina, muito bom dia. Bom dia, Dona Josefa. Dona Josefa Barbosa, bom dia, Dona Josefa Barbosa e todo o nosso povo lá da 21. Bom dia, Josefa Barbosa, que é a Dona Josefa Araújo, a Dona Nina, bom dia. Bom dia, Pedro e bom dia, Liege. Bom dia, Pedro e bom dia, Liege. Bom dia, Pedro e bom dia, Liege. Tá na Sucesso, tá na boa.
1: Bom dia, Cardoso. Bom dia, Cardoso. Aqui é Pedrinho da 21, Cardoso. Bora acordar, Cardoso. Manda alto, Cardoso, que eu não sei ler, Cardoso. Manda um alô pra Rei Grande, Cardoso. Pra Edmundo. Pra Val da Água. Na, que tá chegando, né? Val tá chegando, Cardoso. Val tá chegando. Lá pra semana que vem ela tá aí.
0: Tá chegando já? E, tá bom.
1: Pra 21, pra todo mundo da 21. Pra Creuza, pra Galego. Bora, Galego. E pra nós, pra Thelma, Thelma e Nivaldo.
0: Thelma. Beleza, Cardoso? Tá bom.
1: E pra vocês da rádio aí, Cardoso. É nós, Cardoso. Vamos tirar o leite, Cardoso.
0: Vamos tirar leite, vamos tirar leite. Bora, Lucinalva, vamos cuidar, Lucinalva. Vamos tirar leite, Lucinalva. Cadê Alberto, Lucinalva? Vamos cuidar, Lucinalva. Bom dia, bom dia, bom dia. Bom dia, Dona Solange. Manda áudio, Dona Solange. Manda áudio, Manel da Mata. Manda áudio.
2: Bom dia, Cardoso. Acorda, Cardoso. Acorda, Cebolinha. Acorda, Alfredo. Alfredo é o homem sem medo. Cadê o Alfredo? Cadê o nosso amigo, o Neto aí de Brasília, o homem dos papéis? Bom dia, Serra Malhense. Bom dia, Agroviliense. Aquele abraço a todos vocês. Que todos tenham um ótimo dia.
0: Bom dia, Neto. Bom dia, Neto de Brasília. Bom dia, Neto de Brasília, o homem dos papéis. E bom dia, o meu amigo Manel da Mata. E bom dia, Dona Solange. Bom dia, Dona Solange. Manda áudio, Dona Solange. Muito bom dia. Bom dia, José Lázaro, lá de Paratinga. Alô, José Lázaro de Paratinga, bom dia. Já tá ligado, ouvindo a Sucesso. José Lázaro, é lá de Várzea Grande, é de Várzea Grande. Isso, Paratinga, região de Santo Onofre, região ali no trecho de Santo Onofre, do Brejo da Moça, aquela região lá. Um abraço. O nosso programa já está no ar, Brasil. Manda áudio, Brasil. Eu tô por cá. Eu sei, onde é que você tá?

Ih, é hora de acordar, hein? São 5 horas mais 18 minutos. Bom dia, Manel da Mata. Bom dia, Pedro. Bom dia, bom dia. Naia tá ligada. Bom dia, Naia. Abraço, bom dia.

0: professora Hélia. É a professora Hélia que já tá ouvindo. Bom dia, seu Aristides. Bom dia, dona Vilu. Bom dia, pequeno. Tá na sucesso, tá na boa. Alô, alô, minha gente. É hora de acordar. Alô, alô, Brasil. Bom dia, Eric. Bom dia, Eric. Tá na sucesso, tá na boa. Bom dia, minha amiga Luzia Bastos. Bom dia, Luzia Bastos. Bom dia, Luzia Bastos. Bom dia, Dite. Oi, Dite. Oi, Dite. Dite tá ligada lá em Lagoa Clara. Bom dia, Dite. Ligada em Lagoa Clara. Bom dia, Raimundão. Raimundão do Rio da Rã. Bom dia, Raimundão do Rio da Rã. Bom dia, Jailtão do Avião. Bom dia, Jailtão do Avião. Bom dia, Luciene Lucena. Bom dia, Luciene Lucena. Bom dia, Lu Lucena, bom dia. Bom dia, dona Josefa. Dona Josefa Barbosa. Bom dia, dona Josefa Barbosa. Bom dia.
1: Bom dia, bom dia. Tô por cá, Cardoso. Deus abençoe seu programa, né? Abençoe o nosso dia. E é assim, tá bom?
0: Tá bom.
1: Bom dia. Tô com uma musiquinha pra nós aí, qualquer uma, tá bom?
0: Tá bom, tá bom.
1: Beleza.
0: Abraço, minha querida. Dona Josefa, Dona Josefa Barbosa. Qualquer dia desse eu saio por aí, Dona Josefa Barbosa. Qualquer dia desse eu saio por aí, pra nós bater um papo, pra nós conversar um. É, pra nós bater. Trocar um dedo de prosa. É, bom, qualquer dia desse aí eu saio aí pra nós trocar um dedo de prosa. Vai bater um papo, conversar um pouco, trocar ideia. É isso aí, dona Josefa. Um abraço, bom dia. Marlene, Marlene, bom dia, Marlene. Marlene lá na 2. Marlene lá na 2. Marlene na 2 e Marleninha na 12. Jéssica e Márcio, bom dia. Pois é, dona Josefa. Qualquer dia desse aí, qualquer dia desse eu saio por aí.
1: Cardoso, pode vir, a hora que você vier, seja bem-vindo, tá bom?
0: Tá bom.
1: As portas estão abertas para qualquer um de vocês.
0: Abraço, obrigado, minha querida Josefa. Que Deus lhe proteja, que Deus lhe abençoe. Alô, nega da 18. Alô, nega da 18, bom dia. Bom dia, nega da 18. Bom dia, Zé Gonçalves. Bom dia, Zé Gonçalves. Bom dia, Zé Gonçalves. É, Zé Gonçalves, tá ligado? Capão de Areia. Capão de Areia. É, rapaz, tudo quanto é lugar aí. Capão de Areia. Isso. Isso, e também, além do Capão de Areia, Capão Preto também. É. Isto. Um abraço. Bom dia, nega da 18. Bom dia, minha amiga nega da 18. Bom dia, nega. Bom dia, nega.
2: Bom dia, Cardoso. Que Deus nos abençoe nessa terça-feira maravilhosa. Em nome do Senhor Jesus. Dê saúde pra nós.
0: Amém, nega. Um abraço, nega. Tonho da Gata. Bom dia, meu amigo Tonho da Gata e Belmirim. Yasmin, Nazaré. Valmir. Bom dia, meu amigo Erinho. Bom dia, Erinho. Bom dia, minha amiga Regina. Bom dia, Regina. Bom dia, Simá da Boca da Vereda. Bom dia, Simá da Boca da Vereda. Acorda, Simá. Ô, Simá, você me dá notícia de Zé Cobrinha? Cadê o Zé Cobrinha, Simá? Por onde é que anda? Por onde é que tá o Zé Cobrinha? O Zé Cobrinha Tá meio que sumido, Zé Cobrinha. É. Ô, minha amiga Cat. Bom dia, Cat. Bom dia, Cat. Cat tá ligada. É. E bom dia também, compadre Tonho da Água. Compadre Tonho da Água, vamos acordar, compadre Tonho da Água. E manda áudio, compadre Tonho da Água. Manda áudio, compadre Tonho da Água. Bom dia. Tá na sucesso, tá na boa. Bom dia, Dadá. Bom dia, Dadá. Bom dia, Dadá. Um abraço pra você, Dadá. Tudo de bom. Bom dia, Tiagão da Fazenda Torto. Bom dia, Tiagão da Fazenda Torto. Bom dia, Ney do Tabuleiro. Bom dia, Ney do Tabuleiro. Bom dia, Ney do Tabuleiro. Bom dia. Bom dia, meu Brasil. Bom dia, meu Brasil.

0: passar em Goiânia. Alô, Cocó da Brasileira. Bom dia, Cocó da Brasileira. Bom dia, Zenita. Bom dia, Zenita e a neta. E o Silso. Bom dia, Silso. Bom dia, Zenita. Bom dia, João da saudosa Dona Eudália. Bom dia, João. Bom dia, Leo. Bom dia, minha querida Bodô. Alô, Bodô, é hora de acordar, Bodô. Bom dia. Bom dia, Bodô. Bom dia, Alfredo. Alfredo, tá na hora de acordar, Alfredo. Bom dia, Alfredo. Bom dia, Alfredo. Bom dia, meu povo. Bom dia. Bom dia, bom dia, Célia da 18. Bom dia, Célia da 18. Manda áudio, Célia da 18. Manda áudio, compadre Tonho da Água. Bom dia. Bom dia, Maria da Lapa. Bom dia, Maria da Lapa. Bom dia, Maria da Lapa.
1: Bom dia, Cardoso. Bom dia. Tá tudo bem contigo? Como tudo bem?
0: Tudo jóia.
1: Saiu segunda-feira pra todos nós. Pra vocês todos da Rádio Sucesso. Um abraço,
0: Maria. Uma feliz terça-feira, Maria. Isto mesmo, Maria. Um abraço, Maria da Lapa. Maria da Lapa, manda áudio, Maria da Lapa. Alô, alô, meu povo. Bom dia, bom dia. Bom dia, minha gente. Bom dia, minha gente. Olha, olha a hora. O relógio está marcando agora. 5:30. 5:30. Bom dia, aumenta o volume do raio.

0: Eita, meu Brasil, 5:32. Quando o coração da gente se apaixona. 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Alô, Brasil. Alô, meu Brasil. Bom dia. Bom dia, bom dia. Dite. Alô, Dite. Bom dia, Dite. Bom dia. Também Luzia Bastos, em Pau D'Arco, Malhada. Bom dia.
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0: Bom dia, bom dia, meu povão. Acorda, meu povão. Acorda, acorda, acorda, acorda, que nós estamos por cá. Tô por cá, eu tô por cá e você, de onde é que você tá? 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Olha a hora, Brasil, 5:33.
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0: Vamos lá, Brasil, bom dia. 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Olha a hora, Brasil, agora 5:36.
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0: E o bom dia, 5h45. Tá na hora de acordar. Tá na hora de acordar. Ô, compadre Tonho da Água, eu tô por cá, compadre. Compadre Tonho da Água, bom dia, olha a hora, compadre, 5h45.
1: Bom dia, compadre Cardoso, vamos acordar. Vamos pra roça. Agora tira um leitinho.
0: É. Né?
1: Pra nós comer um cuscuz mais tarde.
0: Isso,
1: tá. Hoje meu alô vai lá pro meu amigo Alfredo, o Homem Sem Medo. Vai lá pra Rufião, Caba Bom. E aí na Grovilha Nova, meu amigo Nalma, Redana Branca. Nessa hora eles estavam na caminhada já. Então que nem o Bebeto na Grovilha 3.
0: É.
1: Na Grovilha 3 lá, a minha prima, a Nita, a filha dela.
0: Nita bonita.
1: E pra Grovilha 6, nossas amigas lá. A Regina, a Redona Elizabeth e a nossa querida Nazaré.
0: É isso.
1: E pra todos que estiver ouvindo. Valeu, meu compadre. Vamos cuidar. Vamos dar água o gado.
0: É, rapaz, vamos cuidar do gado, vamos botar ração pro gado, Goi. Ô, Goi, bora botar água pro gado, Goi. Vamos dar água o gado. E vamos botar ração pro gado também, Goi. Vamos cuidar do gado. Alfredo, o Homem Sem Medo. Bom dia, Alfredo. Bom dia. Manda áudio, Alfredo. Manda áudio.
2: Bom dia, Cardoso. Cuida, Cardoso. Acorda, Nilson. Acorda, Reinaldo. Você já foi pra feirinha, Reinaldo? Acorda, Mané da Mata. Nazaré, Beta. Lucilava dos Farias. Creuzinha do Taquari. É, meus primos na 2. E todo o pessoal que vem assistindo aí. Falou?
0: Alô, Alfredo Dias. Alfredo Dias. E o Edilson Dias. Alô, Edilson Dias. Acorda, Edilson Dias. Bom dia, Edilson Dias. Bom dia, Creuza. Bom dia, Creuza. Bom dia, Creuza. Bom dia, Creuza do Taquari.
3: Bom dia, Cardoso. Como é que você tá, Cardoso? Uma terça-feira abençoada pra vocês.
0: Por cá.
3: Passa uma música aí, Cardoso, pra nós aí, Cardoso. Nunca mais nós ouvimos uma musiquinha aí da rádio aí. Sucesso FM aí. Vamos, Neto. Vamos corretar os papéis, os elitos vaqueiros. Vamos, Cebolinha e família. Fica com Deus, Cardoso. Tá na sucesso, tá na boa. Manda algo que não se lê. Um bom trabalho. Que Deus te abençoe. Dá muitos anos de vida. Você e todos aí. Nós, meus filhos lá em Goiânia.
0: Abraço.
3: No Tricocauz em Goiás.
0: Abraço.
3: E Manuel da Mata também. Um alô pra ele, Cardoso. Esqueci de Manuel.
0: Manuel da Mata.
3: Você lembra de mim?
0: Manuel da Mata. Tá ligado? É hora de acordar, hein? É hora de acordar, Brasil, 5 horas mais 48 minutos.

Brasil, alô Brasil, amado Batista, vida de trabalhador, aqui na sua sucesso, é hora de perguntar, alô meu Brasil, é hora de responder, bom dia, alô, alô meu Brasil. Bom dia, meu povão. Tudo bem com você? Alô, alô, meu Brasil.

0: dia, meu Brasil. Eita, minha gente, é hora de acordar. É hora de acordar. Vem pra cá, Brasil. Agora é hora de perguntar e é hora de responder. Hoje tem pergunta e hoje tem resposta. Você fala comigo que eu falo contigo. Qual é o animal que nunca morre? Qual é o animal que nunca morre? É. Fala comigo, Brasil. Fala comigo, Brasil. Qual é o animal que nunca morre? Fala aí, Tony Rufião. Bom dia, Tony Rufião. Bom dia, categoria.
1: Bom dia, Cardoso. Uma ótima terça-feira pra você e pra todos. Bora, cuide. Manda áudio quando você lê, tá na sucesso, tá na boa. Mandar um alô aí pra Lia Couto, Belinha, pra Candiba, Mazinho, na 23, Zé do Mel, Timar, Louro, Rob do Índio, Negro Café, Claudio Fortino, Regis Vaqueiro, Adeludo Vai Morindo na 14, Nildo, pra Elin, Padre Tonho da Água, Tonho da Gata, Cartúcia e pra todos que estiver ouvindo a sucesso. Bora, cuide. Uma ótima terça-feira abençoada pra nós. Obrigado aí, Cardoso, pelo bom dia aí, pelo alô, viu? Às vezes eu não mando áudio porque tô aqui na roça, que o sinal é ruim, mas sempre tô ligado na rádio, viu? Tô ouvindo o programa.
0: Valeu, Rufião. Valeu, Rufião. Um abraço. Ô, Rufião, o que é que Márcio Onilha não manda um oi aqui, não manda Márcio Onilha? Márcio Onilha da Grovila 14. Manda áudio, Márcio Onilha. Manda áudio, Márcio Onilha. Márcio Onilha, manda áudio. Domitilha, manda áudio, Domitilha. Ô Célia, Célia da 18. Manda áudio, Célia da 18. Manda áudio. Bom dia, Cocó. Bom dia, Cocó da Brasileira e é o Zenita. Bom dia, Zenita. Bom dia, Zenita. Manda áudio.
2: Bom dia, Cardoso. Tô por cá, Cardoso. Você onde é que tá? Lembra de mim pra me lembrar de você. Tá no nosso sucesso, tá na boa. Passando por aqui, manda um alô pra Valmir da Unce, Mada Boca da Vereda, Nina de Berjoncino, Rogério Vaqueiro, Irani Silva da Lapa. Mandar um alô aí, a próxima música eu ofereço pra todos eles, né? Beleza? Tenha um bom dia, Cardoso, bom dia pra todos nós.
0: Bom dia.
2: Bela terça-feira, bom dia, tá no sucesso, tá na boa.
0: Maçonila, você manda áudio, Maçonila. O Rosinha, bom dia, Rosinha. Tá na sucesso, tá na boa, Creuzinha do Taquari. Alô, Cocó, José da Hora e também José Gonçalves. José Gonçalves, bom dia, José Gonçalves.

0: tô te ouvindo aqui, meu amigo. Manda música pro povo. Manda música pro povo do bebedouro, manda pras comunidades, manda pro assentamento. Tô aqui no assentamento, tô curtindo suas músicas, seu programa. Já que você tá tocando Batista, manda o borboleta azul pra nós aí, Ricardo.
1: Bom dia. José Gonçalves, quando você for gravar, baixa um pouco o volume do rádio aí e grava. Baixa um pouco aí o volume do rádio pra gravar, pra sua voz poder sair direito aqui. Ô, Sirlene. Bom dia, Sirlene. Bom dia, Sirla. Bom dia, Sirla.
2: Bom dia, Patrícia. Tudo bem? Tudo bem, você não está
1: muito bom. Bom dia, bom dia. Bom dia, Cimazão da Boca da Vereda. Alcimazão, categoria, bom dia. Bom dia, Cimazão.
3: Bom dia, Cardoso. Bom dia a todos ali. Tô na correria, Cardoso, né?
1: É isso aí.
3: Já tô num lugar, agora vou pra outro, já vou. Aqui a vida é correria. De manhã aqui, pra mim, antes de sair, passei 6h10 fazer linha, correria. Obrigado pelo alô que você falou ontem, né? Tava ligado na rádio aqui, é porque o rádio. É, como aqui é a estrada, né? Vai descendo aqui pra cidade e aí o sinal pega bom no canto, porque a antena do rádio que tá meio ruim.
1: Uhum.
3: Mas até na fechadinha, ainda vou acompanhando o programa. É isso aí. Muito obrigado. Mandar um alô hoje pra todos os amigos aí ligados. Meu amigo Duda Vaqueiro na 6, tá ligadinho, viu, Cardoso?
1: Duda Vaqueiro.
3: Ouço o seu programa todos os dias, né?
1: Aua.
3: Cocô na Brasileira, Valmizinho, todos meus amigos. Meu irmão lá em Bom Jesus da Lapa, completou ano ontem, mas eu ia dar corrida esses dois dias aí, mas. É, acabei esquecendo também, não peguei no telefone. É isso aí, bom dia. Se for possível, manda uma música aí de Chico Rei, Paraná, Candarinho Prisioneiro. Eu fiz isso pra todos os meus amigos vanzeiros, né, que estão nas estradas uma hora dessa, outros já estão se preparando. Todos os caminhoneiros na estrada, esse é meu bom dia, meu respeito. Bom dia, Cardoso.
1: Bom dia, Cimazão. Cimazão da Boca da Vereda. E avisa Zé Cobrinha e manda áudio, que Zé Cobrinha anda enrolado demais. Alô, Brasil. Alô, Brasil. Bom dia. Ô Valmizinho. Cadê? Ô Valmizinho, cadê Zé Cobrinha, Valmizinho?
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9: 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Alô, alô, Brasil, bom dia, tá na sucesso, tá na boa. 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Olha, Brasil, agora 6:19.

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1: Oi, Brasil. Bom dia, meu povão. Bom dia, minha gente boa. É hora de acordar. É hora de pular da cama, Brasil. Bom dia, tá na sucesso, tá na boa, tá na sucesso, tá na boa. Val, bom dia, Val. Bom dia, Val, que tá em Salvador. Val tá em Salvador. Alô, meu amigo Valmizinho, alô, Valmizinho, Valmizinho locutor. Bom dia, Valmizinho locutor, bom dia.
2: Bom dia, meu amigo Cardoso da Rádio Sucesso de Serra do Ramalho. Bom dia mais uma vez, rapaz. Bom dia para todos de Serra do Ramalho, Cardoso, para você e sua família. Um bom dia pro Nivaldão, rapaz, o locutor aí, ó, de Serra do Ramalho. É o Nivaldão e a família, viu? Bom dia com alegria para você e sua família, Cardoso. Ô, Cardoso, manda áudio que eu não sei ler. Bom dia para você. É, um bom dia para todos os locutores aí, viu? A Lorena, locutora Lorena, de Serra do Ramalho. É, tô, eu fico aqui ouvindo aqui o programa dela também, viu? O Cardoso, de Serra do Ramalho. Bom dia, com alegria, tô por cá, viu?
1: Certo, meu amigo, um abraço. Bom dia, categoria. Valmizinho, alô, Valmizinho, bom dia, Valmizinho. Bom dia, Valmizinho. Aquele abraço, meu brother. Bom dia, bom dia. Alô, alô, meu povão. Bom dia.
3: Bom dia, Cardoso. Tô meio ruim da gripe, Cardoso. Hein, Cardoso, a procura aí. Eu acho que é o nome do animal, né? Nunca morre, né? Pra mim, né?
1: É.
3: Não pesquisei não, nada não, mas pra mim é o nome. Um bom dia para todos que estão ouvindo a rádio. Um bom dia para Lorena também, toda a rádio. Um abraço. Fique com Deus, Cardoso.
1: Bom dia. Alô, alô, meu Brasil. Alô, meu Brasil. Qual é o animal que nunca morre? Qual é o animal que nunca morre? Me responda aí, Brasil. Me responda aí, Brasil.

0: Já já eu tô de volta, Brasil, com o segundo tempo. Me espera aí que não demora nada.
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4: Olá, seja muito bem-vindo. Patrícia é uma jovem que desencarnou aos 19 anos e nos conta através do livro Vivendo no Mundo dos Espíritos um pouco de suas descobertas no plano espiritual. Ela estava com um grupo de amigos estudando sobre o universo que se mostrava à sua frente, quando começaram a compartilhar suas experiências de desencarne. E Zé começou a narrar a sua desencarnação. A minha desencarnação foi o máximo. É de morrer de rir. Morri de susto. Verdade. Estava bem. Pelo menos nada sentia. Um dia, um amigo e eu fomos dar um passeio de carro. E ao atravessar a linha do trem, o carro parou, enguiçou e nada de pegar. Nisso, o trem vinha vindo. Meu amigo correu para fora do carro, mas a aflição me fez ficar parada. Meu amigo gritou para que eu saísse e, como não saí, ele voltou e tentou fazer de novo o carro pegar, até que pegou e saiu antes que o trem passasse. Que susto, hein, Zé? Nada de eu responder. Meu coração simplesmente parou, fazendo-me ter morte instantânea. Na verdade, só escutei meu amigo falando. Depois perdi os sentidos. Meu espírito adormeceu. Acordei sozinho, estava caído perto da linha do trem. Não senti nada, levantei e fui para casa. Lá, uma choradeira total. Entrei e outro susto. Me vi no caixão. senti mal e ninguém ligou. Confuso, fiquei a pensar. Morri? Fiquei louco? Ou foi outro sujeito parecido comigo que morreu? Mas ninguém me via. Na hora do aperto, como sempre, recorre-se a Deus. Comecei a gritar a Deus, pedindo perdão e socorro, e senti ser chacoalhado. Calma, Zé, que escândalo! Era minha mãe, que já desencarnara há um tempo. Mãe, disse gritando, me socorre, morri ou estou louco? Calma, filho, tente se acalmar. A senhora é assombração? Perguntei mais calmo. Não, sou sua mãe que muito o ama. Não tenha medo, vou ajudá-lo. Mamãe me levou para um canto da casa onde não havia ninguém e voltou à sala onde estava meu corpo para acabar de me desligar dele. Dois amigos passaram perto de mim e comentaram: o Zé deve estar contando piadas a São Pedro. E o outro respondeu: morreu de susto. Isso é jeito de morrer? Piadas a São Pedro, pensei. Estou passando tremendo aperto. Aí um grupo de senhoras começou a orar. Me senti melhor e mais calmo. Foi me dando um sono. Venha, Zé, disse mamãe. Acomodei-me nos braços dela e dormi. Acordei e pensei ter sonhado, mas logo me certifiquei de que tudo era verdade. Sempre fui muito alegre e católico frequentador da igreja. Aceitei bem o fato e tratei de me acostumar à nova vida. Logo estava trabalhando e hoje faço o curso para melhor servir. Esse é um trecho do livro Vivendo no Mundo dos Espíritos, psicografado através da médium Vera Lúcia pelo espírito de Patrícia. Como vocês puderam ver, eu não sou dubladora profissional, mas através desse relato podemos ter ensinamentos muito interessantes. Não perdemos a nossa essência após o desencarne. Zé era brincalhão, alegre e continuou com essa personalidade. Claro que passamos por uma transformação incrível, mas a nossa essência ela continua. Por isso, precisamos ir aos poucos perdendo essa ideia de terror quando pensamos no desencarne. Vamos procurar tirar o melhor dessa oportunidade que Deus nos dá, fazendo bem, se cuidando, aprendendo a nos amar para conseguir amar o próximo. Como nos ensinou Jesus, tudo o que plantarmos, nós colheremos. Muito obrigada. Deus abençoe.
5: Olá, meu irmão. Olá, minha irmã. Vamos dar início a este programa, o programa O Imperador dos Orixás. Este programa que está indo ao ar todos os dias aqui dentro da cidade. Este programa que vem para mudar a sua vida, para dar um rumo na sua vida. A você, meu irmão, a você, minha irmã, a você que se encontra triste, que se encontra magoado, que se encontra depressivo, que se encontra perturbado, que se encontra desestabilizado com a sua vida. A você que tudo que tem feito na sua vida não tem visto o resultado e o retorno. A você que planta e não colhe, a você que tem para receber e não recebe, a você que tem para pagar, mas não consegue pagar, a você que trabalha muito, mas não consegue pegar nada. A você que tudo que pega numa mão, perde pela outra. A você que está doente neste momento, internado dentro de um hospital, deitado em cima de uma cama hospitalar, em cima de um leito do hospital. A você que se encontra doente, a você que já está desistindo da sua vida, não desista, porque para Deus nada é impossível. Então, este programa, O Imperador dos Orixás, comigo, o Mago da Bahia, Padrinho José, este programa, ele vem conversar com você e lhe dizer: meu irmão, tudo na vida é por Deus. Sempre Deus tem um plano e um destino na sua vida. Mas muitas vezes tem pessoas má que vêm no intuito de te destruir. Deus deixou o seu livro arbítrico. É verdade. Ele deixou o seu livro arbítrico. Você segue. desde criança, desde pequeno, todo mundo sabe. Existem dois lados, o lado bom e o lado ruim. Então você vai fazer as suas escolhas. É verdade. Mas muitas vezes a gente faz a escolha certa, mas aquela pessoa que está do lado, às vezes um parente, um amigo, uma pessoa invejosa, que tem raiva, vê você crescer e ela não fica satisfeita com aquela escolha que você fez. E aí ela começa a trabalhar contra você. E aqui na nossa terra, na Bahia, todo mundo sabe que a Bahia é a terra do axé. É uma terra espiritual. É, aonde tem muito. Aonde tem muita gente que sabe fazer, mas muita gente também que não sabe fazer. Então a Bahia é conhecido mundialmente, é verdade, mundialmente, como a terra do axé. Muitas das vezes até a terra do espiritismo, do candomblé, e assim por em diante. É, meu amigo, de vários santos. Então aqui dentro da nossa terra, da Bahia, tem muita gente que é capaz sim de fazer o mal. E muita gente vem de longe, aqui na nossa terra, procurar as pessoas que entendem. É verdade. Por que que eu falo assim? Porque eu quero deixar claro a vocês, não me comparar com outras pessoas que chegam aí dizendo que vai arrumar a sua vida e não arruma. Em vez das suas coisas ir pra frente, só anda pra trás. Então, amigo, não me compare com outros que você já viu, que você já falou, ou até mesmo que já teve aqui dentro desta cidade, que pegou o que é teu, levou e não resolveu nada. Eu sou o imperador dos orixás. Eu resolvo o seu problema. É. Tem pessoas que perguntam, Padrinho José, o senhor resolve? Resolvo. 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Agora, você tem um problema? A sua vida tá de cabeça para baixo? Dentro de casa é brigas e discussão? Você tem um parente doente? Já gastou o que tem, o que não tem? Traga ele aqui para fazer a cirurgia espiritual dele. Eu estou operando aqui dentro da cidade nos dias que eu estiver. Eu estou fazendo cirurgia espiritual para qualquer tipo de problema, sendo doença espiritual, porque material é com os médicos, certo? Não é comigo, não. Aí é com os homens de capa branca. Aqui eu não dou remédio, aqui eu não passo remédio, aqui é tudo espiritual. Eu quero deixar bem claro. Aqui não é igual muitos que você vê chegar aí dizendo que vai te passar isso. Não, não. Aqui é tudo espiritual. Agora aqui eu te digo o que eu preciso, os búzios que falam o que é preciso, as cartas, você oferecendo, fazendo aqui as oferendas, eu resolvo o seu problema. Agora você é uma pessoa que planta, você é plantador aqui na região, porque a região aqui, muito rica, tem muitos plantadores de banana, tem muita fruta, tem isso, tem muita coisa aqui, mas tem gente que vem de longe e não fica bem. É verdade. Trabalha, trabalha e não prospera. Amigo, se você se encontra desse jeito, com a sua vida de cabeça para baixo, você já não tem mais rumo, você já vê que você está se afundando, você tá olhando para baixo e não tá vendo uma solução, tá olhando para cima e não tá vendo, não tá alcançando uma solução, sua vida já tá cheia de mistérios, se acabando, se destruindo, indo de águas abaixo, você tá sem sentido, sem saber o que fazer, venha me procurar, ligue agora, agende sua consulta, venha, ligue, agende sua consulta. Você tem um problema na sua vida? A sua vida tá de águas abaixo? Nada que você faz dá certo? Tudo que você pega por uma mão, você perde pela outra? Você trabalha que nem um condenado? Trabalha mais do que um animal? É, meu amigo, parece um jumento no sertão, trabalhando e não consegue? É dia a dia, noite a noite, serena a sereno, levanta 4, 5 horas da manhã, quando dá no final do mês, seu dinheiro entra por uma mão, escapole pela outra, nem as contas você consegue pagar, você vive enfermo, você é uma pessoa que de primeiro tudo que você fazia dava certo, hoje tudo que você faz só dá errado. Você não sabe o que está acontecendo com a sua vida? Eu sei lhe dizer aqui o que está acontecendo. É macumba, é feitiço, é trabalho feito, é pessoas que têm inveja de você, que está te destruindo. O invejoso, eu costumo dizer todo dia, ele é uma praga tão ruim quanto ano que se ele entrar dentro da sua casa. Se ele tiver comendo arroz, feijão, batatinha e carne, ele deseja que você comesse arroz e feijão puro. É, ele chega pra você e fala, é, na sua casa todo dia você come carne, compadre. Na minha casa é uma, duas vezes por semana. Ah, se eu fosse assim, amigo, daí pra frente você não consegue comprar nem um quilo de carne mais. Você não consegue comer mais. É verdade, o olho grande veio pra te atrasar, pra te destruir. E se você, meu amigo, dentro da sua casa, você é casado, mas você dorme num quarto, sua esposa dorme no outro. Muitas das vezes você não tem nenhum prazer de uma relação sexual íntima com a tua esposa mais. Você já não sente vontade, ela já não sente mais. Seu casamento tá acabando, tá te destruindo. Você não sabe o motivo. Amigo, cuidado, você pode estar sendo vítima da macumba. Pode ter alguém trabalhando para você, para que você não possa ver os seus filhos, os seus netos crescer, para que você não possa ter o prazer da vida de estar ali brincando com seus netos, com seus filhos. É, meu amigo, a macumba é desse jeito. Tem gente, tudo quanto é jeito, tem gente que tem inveja até do carro que você tem, até da casa que você tem. Você não tem prosperado? Venha falar comigo. Você tem trabalhado muito, não tem prosperado? Você se encontra um homem doente, borocochô, fraco na sua potência sexual? Eu disse isso mesmo. Você tá fraco na sua potência sexual? Venha falar comigo que aqui eu vou lhe dizer o que tá acontecendo. Pode ser algum trabalho feito pra você acabar. Você também tá fria, você me compreendeu? Venha falar comigo que aqui eu vou lhe mostrar. Você, mulher, tá fria dentro de casa? Venha falar comigo. Nada que você faz dá certo, venha falar comigo. Você ama, não é correspondido? É casado, não vive bem? Você quer trazer a pessoa amada de volta? Você tá separado? Seu casamento se acabou, se destruiu? E você não sabe o motivo? Dentro da sua casa, meu amigo, é seus filhos brigando com você, seus netos brigando com você, você já não tem mais paz, você já não tem sossego, muitas das vezes você tem vontade de sumir, desaparecer, não dar recado pra ninguém. 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Agora, por mais difícil que seja o seu problema, eu estou pronto para resolver. Você quer trazer a pessoa amada de volta? Você tem um parente, esse parente, um filho, no mundo das drogas? Beberrão, tá se acabando, tá se destruindo, você já não sabe mais como fazer? Venha falar comigo, eu tiro a bebida, eu tiro a cachaça, eu tiro a droga dessa pessoa e você terá a libertação. Quer trazer a pessoa amada de volta? 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
2: 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Agora não me compare com esses outros que já vieram, que já passaram aqui, dizendo o que faz acontecer, dizendo que vai dar vista certo, que vai dar perna perneta, que vai dar braço a quem não tem, dizendo que vai tirar aleijado de cima de cadeira. Não, não me confunda com esse tipo de gentalha, não. Eu sou espírita, sou paranormal de nascença. Agora eu resolvo. Agora venha fazer o teste, venha falar comigo. Agora venha, não tenha medo, não se preocupe com o que seu amigo vai falar, o seu parente, venha aqui que aqui eu tô pronto. Se o seu problema for espiritual, eu lhe garanto a libertação. Não vai ser do dia pra noite, não. Você me compreendeu? Mas dentro de poucos dias, dentro de poucas luas, você ficar curado dessa enfermidade, desse mal que assola, que assombra a sua vida. É, meu amigo, pode vir me procurar que eu estou preparado. E tá chegando o final do nosso programa. Todos os dias eu peço para você colocar um copo com água ao lado do seu rádio. Então vá agora, pega um copo com água, coloca ao lado do seu rádio. E vamos orar comigo. E quando terminar de orar, beba essa água ungida para que você possa ficar liberto de todas as doenças que tenha no seu corpo ou todas as dores. Vamos orar comigo, o Imperador dos Orixás, Padrinho José. Ore comigo, meu irmão. Aleluia. Amém.
6: Pai nosso que estás no céu, santificado seja o vosso nome. Venha a nós o teu reino. Seja feita a vossa vontade, assim na terra como no céu. O pão nosso de cada dia nos dai hoje. Perdoai as nossas ofensas, assim como nós perdoamos a quem nos tem ofendido. E não nos deixeis cair em tentação, mas livrai-nos do mal.
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7: Vamos a mais uma carta ao programa. Quem escreve ao Imperador dos Orixás começa assim: quero começar o meu depoimento, ou seja, este testemunho, agradecendo tudo que este homem, o Imperador dos Orixás, fez em minha vida. E dizer a todos os ouvintes deste programa que abaixo de Deus, se não fosse o Imperador dos Orixás na minha vida, eu não sei o que seria de mim hoje. Eu quero dizer a vocês que estão escutando o meu testemunho, que se você tiver um problema em sua vida, seja qual for e qual situação ou dificuldade que você esteja passando, pode vir com toda a fé. Este homem, em nome de Deus, porque lhe garanto, com ele você vai encontrar solução como eu encontrei. Bom, eu me chamo Luciana Alves Ferraz e sou aqui do estado de Goiás e estava enfrentando um problema em minha vida que estava tirando meu sossego e minha paz, não me deixando dormir direito, me fazendo perder a fome e de tanta preocupação. Eu não sabia mais o que fazer para sair dessa situação. Eu sou mãe de dois filhos. Os meus filhos, um se chama Carlos e o outro Guilherme. Dois meninos de ouro, maravilhosos. Meus filhos trabalhadores, honestos, estudiosos. Mas sabe como é filho? O Carlos, o mais novo, acabou se envolvendo com uma moça e começou um namoro. Desses que os jovens de hoje chamam de ficada. Bom, aí começou meu drama, a minha preocupação, porque esta moça que meu filho se envolveu era enrolada, uma pessoa perigosa, e não falou nada para meu filho. E o senhor sabe, nada fica escondido. Logo um ficante dela, um cara de barra pesada, descobriu que meu filho estava se envolvendo com ela. A menina praticamente era mulher dele. Então, ele veio tirar satisfação com meu filho e ameaçou dizendo que se ele pelo menos passasse perto dela ou olhasse para ela novamente, que não iria terminar nada bem. E ia complicar a coisa. E para complicar, esta moça não sai de cima do meu filho. Fica a todo momento buscando, ligando. E eu vendo que não iria terminar bem essa situação. Falei, Carlos, meu filho, se saia dessa moça, porque você já foi ameaçado por causa dela. Mas filho nunca escuta a mãe, ainda mais quando tem um rabo de saia pelo meio. Foi aí que eu resolvi procurar o senhor, o imperador dos orixás, para tirar essa moça da vida do meu filho e não deixar aquele cara, barra pesada, fazer nada com meu filho. O senhor me disse, calma, mãe, amiga, vou lhe ajudar. E esta moça vai sair da vida do seu filho. Esta pessoa que ameaçou seu filho não vai fazer nada contra seu filho. E assim garantiu o senhor, o imperador dos orixás. Aconteceu que a moça saiu da vida do meu filho. E a pessoa que lhe ameaçava foi preso porque estava envolvido em diversos crimes, assaltos, entre outros assuntos. Meu filho arrumou outra namorada. E graças a Deus, está muito bem e feliz. Eu só tenho a agradecer ao senhor, imperador dos orixás, por tudo que o senhor fez por mim e pelo meu filho. Acordo e durmo tranquila, porque sei que hoje ele está bem. A minha família está protegida. Muito obrigado, imperador dos orixás, e que Deus continue lhe abençoando, dando forças para que o senhor possa ajudar há muitas pessoas que precisam. Da sua ouvinte, aqui do estado de Goiás, Luciana Alves Ferraz.
1: Você acabou de ouvir o programa com médium vidente Imperador dos Orixás. Se de alguma forma você se sentiu tocado ao ouvir o programa do Imperador dos Orixás, é sinal de que você precisa de uma ajuda espiritual. Você que tem problemas amorosos, problemas de insônia, se você é daquelas pessoas que manda buscar e não vem, vai buscar e não traz, se você é daquelas pessoas que lutam tanto por um amor e esse amor vai cair nos braços de outra pessoa, se você é daquelas pessoas que dá um passo para frente e 10 para trás, se você é daquelas pessoas que vem lutando muito para tirar uma pessoa do vício da bebida, se você é daquelas pessoas que bate em tantas portas atrás de emprego e essa porta nunca se abriu, você sabia que isso pode ser obra de inveja do inimigo oculto, daquela pessoa que não quer ver a sua felicidade? O imperador dos orixás ver tudo aquilo que você não consegue enxergar, pois ele tem o dom da espiritualidade. Através de seus trabalhos espirituais, ele lhe mostrará o mal que o seu inimigo oculto está fazendo para aniquilar a sua vida. Se você está passando por problemas frequentes. É sinal de que a energia negativa está fragilizando a sua vida para que nada, mas absolutamente nada dê certo. Final do programa com o Imperador dos Orixás. Até o próximo programa, se assim o Criador permitir.

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0: Brasil, bom dia. 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Olha a hora, Brasil, 7:01.
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Olha a hora, Brasil. Olha a hora, 7 horas mais 8 minutos.

Alô Brasil, bom dia. Bom dia, minha gente. Alô, meu povo.

0: Alô, minha gente. Olha, são 7:14. 7:14. Heraldina, bom dia, Heraldina. Minha amiga Heraldina, bom dia, Heraldina.
1: Bom dia, Cardoso. Um bom dia abençoado para você e com toda a sua família. Um bom dia abençoado para todos meus familiares e amigos, todos da rádio. Tchau, fica com Deus.
0: Abraço, minha amiga Heraldina. Tudo de bom, Heraldina. Alô, alô, minha querida Heraldina, bom dia. Alô, meu povo, são 7:15, 7:15, tá na sucesso, tá na boa, 7:15 agora.

0: Bom dia. Alô, meu povo, Netão de Brasília. Netão de Brasília já tá ligado na Sucesso.
1: Ei, manda áudio. Bom dia, meu colegado Cardoso. Tô por cá. Onde é que tu tá? Bora correr atrás dos papéis, né? Tem uma terça-feira abençoada. Um bom dia aí pra vocês todos, meus conterrâneos, meus parentes aí na 18, na 9. E com nós é assim, a madeira deita e o couro come. Manda áudio que eu não sei ler.
0: Manda áudio, meu Brasil. Manda áudio, meu Brasil. Que a madeira deita e o couro come. A madeira deita e o couro come. Alô, Brasil, 722. Heraldina, um abraço. Bom dia, Netão de Brasília. Bom dia, Paulinho da Rescraz. Paulinho da Rescraz, bom dia. Bom dia, Lia Couto. Bom dia, Lia Couto. Bom dia, Lia Couto. Bom dia, Lia Couto. Tá na Sucesso, tá na boa. Lia Couto, bom dia, minha amiga.
2: Bom dia, Cardoso. E aí, eu tô por cá. Onde é que você tá?
0: Eu tô por cá.
2: Tá tudo bem? Deus abençoe o nosso dia. Pois é, quero mandar aí meu alô pra Zezé, Nazaré, Dileuza, Cebola. Quero mandar pra Regina, quero mandar pra Rufião, que é na número 14, Belarmina, Arleide. Quero mandar pra Márcio Nília também, né, que disse que tá nos ouvindo no momento. É, quero mandar pra Val, que tá em Salvador, né. Quero mandar pra esse povão tudo que estiver nos ouvindo, pra Solange, na Vila Nova, pra Geisa, na Mineira, e o esposo dela, e os filhos, a mãe. Quero mandar também pra Suzane Suelen, na Grovila 6, e tudo de bom. Bom dia, tá na Sucesso, tá na boa. Manda áudio, que eu não sei, ele lembra de mim pra não esquecer.
0: Abraço. Bom dia, minha amiga, bom dia. Manda áudio, Bebeto. Tá na Sucesso, tá na boa. Alô, Brasil, bom dia, Regina.
3: Bom dia, Cardoso, aqui é Regina, de São Paulo, a tia de Marilene, morei na Agrovilha 11, e Creuza, moro no Taquari, mando um abraço pra todo mundo aí, viu? Um alô.
0: Abraço, Regina.
3: Pra você na rádio, pra Paulo, pra Marli, pra Zélia, pra todo o povo da lá aí, Taquari.
0: Tá bom. Um abraço. Bom dia, minha amiga Regina e Bruna. Tudo de bom.
3: É da Serra de Dom Amaro.
0: Isso.
3: Quero uma Serra música. É uma música pra mim aí. Passou uma música pra mim aí.
0: Tá bom.
3: E tchau.
0: Tchau, Regina.
3: Fica com Deus.
0: Fica com Deus também, Regina. Tudo de bom, minha querida. Regina e Bruna, um abraço, bom dia. Tá na Sucesso, tá na boa. Tá na Sucesso, tá na boa. Alô, meu povo, Simazão da Boca da Vereda. Bom dia, Valmizão locutor. Bom dia, pequeno locutor, bom dia. Tá na Sucesso, tá na boa. São 7:25. Bom dia. Alô, Serra do Ramalho, minha Bahia, meu Brasil. Bom dia, Pedro Borges.
4: Bom dia, Cardoso. Aqui é o cantor Pedro Borges da Agrovilha 22. E Cardoso, queria ter uma dúvida. O leitor da luz daqui, que passou aqui.
0: Sim.
4: Só leu os relógios e não deixou conta pra ninguém até hoje.
0: É, mas...
4: Será que isso não vai dar problema, rapaz?
0: Dá nada. Logo chega.
4: Tenta dar uma resposta aí pra gente, porque...
0: Não dá nada, não.
4: Tô preocupado, né?
0: Não, vai vir.
4: Me chega o dia de pagar e
0: vai não chegar. Tá, não. Sim, vai chegar, tá lá.
4: Pode dar um problema muito sério, né?
0: Pode não chegar a nota de 100, aí, mas o talão chega pra você.
4: E se foi só aqui na 22 ou em todas as agrovias que aconteceu isso?
0: Vai ter, vai. Você acha que...
4: Se cortar a luz por causa da falta do talão, vai dar problema,
0: vai,
4: né?
0: Vai dar problema?
4: Vai dar problema sério na justiça, né?
0: Não sei.
4: Então, queria que esquecer que você...
0: Não.
4: Tentasse dar informação pra gente aqui.
0: Uma coisa que não faz é o talão. Isso aí é certo. Logo, logo o talão chega. Se você teve o consumo, logo logo o seu talão tá chegando, viu, Pedro Boy? Não esquenta a moringa, não. O que você não pode esperar aí é que chegue uma nota de 100 ou a nota de 200, mas o talão, esse chega de tudo quanto é jeito. Isso aí, se uma coisa que é certa, é o talão chegar. Ninguém sabe qual é o dia certo, mas que ele chega, ele chega. Agora não vai chegar em um envelope aí com a nota de 100 e nem com a nota de 200. Isso aí você não espera, não. Mas que o talão chega, chega. Isso aí é certeza. Viu, Pedro Boy?
4: Bom dia, Cardozão. Então, aqui é Pedro Boy da Agrovila 22.
0: Sim, Pedão.
4: Queria um esclarecimento aí do leitor da luz aqui, Cardoso.
0: Ah.
4: Que eles passaram lendo as luzes aqui e não deixou os talões pra ninguém, né? Não sei se aconteceu isso em todas as agrovilhas, foi só aqui.
0: Não, não esquenta a moringa, não, que aí vai chegar lá. Aí.
4: Né? De repente tem a ordem de cota e aí vai dar problema, né? Na justiça. Então, e se você esclarecesse pra nós aí, se foi só aqui que aconteceu esse imprevisto, ou foi em todas as agrovilhas?
0: Não sei se foi em todas as agrovilas, não. Não sei se foi em todas as agrovilas. O que eu posso lhe dizer, que eu posso lhe informar, é que o talão vai chegar. Ou chega, vai chegar. Não esquenta a moringa, não, que isso é uma coisa certa. Ei, Brasil. Bom dia.

canções que marcam, a vida da gente. E eu tenho certeza absoluta que essa música marcou a vida de muita gente que está presente aqui hoje. Então aquele ou aquela que sofreu por amor pelo menos uma vez na vida, vai abrir o coração e cantar essa canção junto com a gente.

0: É pouco pra te convencer. Olha a hora, Brasil, 7:32. Me responda se souber o que é o que é. Qual animal que nunca morre? Oi, Brasil.
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0: Eita, meu Brasil, o relógio está marcando. Agora são 7:40. Alô, alô, Bianca. Alô, Bianca. Bom dia, Bianca. Bom dia, Nelly. Bom dia, Nelly. Bom dia, Nelly. Bom dia, Rogério. Bom dia, Doril. Bom dia, Pedro Arruda. Bom dia, Pedro Arruda. Bom dia, Bianca. Bom dia, Nelly. Bom dia, P. Alô, meu amigo P. Bom dia, P. Bom dia, vereador velho da 11. Bom dia, Ciene. Bom dia.
1: Música de Amado Batista, pra Bianca da Grovila 11, minha irmã Bruna, minha irmã Vanessa, meu irmão Renato, minha irmã Vanessa. A música pra Rivaldo, Vitinho, Renato e Bruninho.
0: Bom dia. Bom dia, meu Brasil.
2: Bom dia, Cartucho. E tá falando é o Eco do Bernabé, sobrinho da Língua de Fogo.
0: O Eco do Bernabé.
2: Um alô aí pra Nazaré, todos os ouvintes da rádio. E o bicho que nunca morre, Cartucho, é a Água Viva.
0: Água Viva, é Água Viva. Será que é Água Viva que nunca morre? Eu não sei, eu vou saber no final. O que é o que é? Eu estou por cá e você está por lá. Qual é o animal que nunca morre? É, Brasil. Fala comigo, Brasil. Fala comigo, Brasil. Vem, vem, vem pra cá, vem pra cá. Deixa eu chamar Nazaré, categoria. Nazaré, categoria, bom dia.
3: Bom dia, pé da cara, bom dia, pé da cara, bom dia, pé da cara, como é que você tá, pé da cara?
0: Bom dia, pé da cara.
3: Uma pastor, o meio da cara, tá aí na vaquejada, pé da cara, e aí?
0: Pé da cara.
3: E aí, meu? E o primeiro abraço vai pra minhas filhas aí, Joiana, tá bom?
0: Tá bom.
3: Pra Eca, pra minha netinha Valentina, pra minha
0: irmã
3: Samuel. Dá um abração pra eles, pra minhas dois genros aí, viu? Também pro Rômulo, pra
0: e já Mara, tem mais genro?
3: Pro Vitor, viu? Pra minhas netas aí, tudo, que eles fiquem na paz, pra minha filha Vana, tá bom? Mandar um abração também pra todo mundo que estiver na escuta, mandar um abraço pra todos meus amigos e todos meus amigos, tá bom?
0: Tá bom.
3: Fica com Deus, pé da cara, um bom trabalho.
0: Obrigado. Ô, pé da cara. Ô, pé da cara. Me responda uma coisa, você já arranjou mais genro aí, foi? Você já arranjou mais genro, pé da cara? Nazaré, Língua de Fogo, você já arranjou mais genro, rapaz? Então, agora já não vai ter mais nenhuma fia aí sobrando, não? Não vai ter não, Língua de Fogo. Não tem mais nenhuma fia sobrando aí. Rapaz, já vi que o rapaz que tava querendo arranjar uma namorada fia sua aí, ele agora, você já arranjou uma outro genro, então, pelo que eu tô vendo, você não vai ter mais uma fia pra esse rapaz casar, não. Rapaz, me procurou, rapaz, eu até informei, eu falei, não, eu não sei como é que tá, não, se casou, casou, se não casou, não casou, agora você já tá com dois genros aí, pelo que eu tô vendo, as meninas já estão todas casadas. São 7:43 agora. Será? Será? Mas não é possível. O relógio está marcando 7:44. 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Tá na sucesso, tá na boa. É, Língua de Fogo. Fala comigo que eu falo contigo.
3: Meu filho, eu tenho três genros.
0: Já tem
3: eu tenho três genros.
0: Já?
3: Eu tenho o Samuel, eu tenho o Rômulo e tenho o Luciano. É meu genro. Mas eu ainda tenho uma filha ainda. Eu ainda tenho uma filha ainda assim, que não tem genro, não.
0: Ah.
3: Eu tenho três. Eu tenho o Samuel, O tem o Romano, tem o Luciano, tudo é meu genro.
0: Entendi.
3: Agora, tem outro aqui que não dá tem não. Ainda tá faltando um genro pra mim ainda.
0: Ah, aí. Aí tá certo. Regina, o que é, Regina, que você tá querendo, Regina?
4: Bom dia, meu amigo Cardoso, bom dia, família Sucesso, bom dia a todos serramalhenses, mandar meu bom dia para a Ana CSB Cardoso, Aline Tibanzo Merinda, seu Ricardo Lidinha, Gilberto Aurinha, para Antônio da Água, Cícera, para Lia Couto, Zelito da Fazenda, tá 18, ele agora tá na 18, para Eliene, para Tiririca, para Jorginho, Filadelso, Taline, seu Bel, Maria, Manelinho, Hilda, todos os ouvintes, Cardoso, bora língua de fogo. Cardoso, eu acho que a resposta aí é javali, viu?
0: Javali,
4: sim. Vamos ver aí no final.
0: Vamos ver.
4: Javali.
0: Vamos ver. Deixa eu mandar um abraço aí para o Carlinho Cabeludo. Alô, Carlinho Cabeludo. E também um abraço pro Ailton Senna. Ailton Senna, um abraço. Tá na Sucesso. Tá na boa. Que é, Caio? Caio, fala, Caio.
5: Bom dia, Cardoso, bom dia. Essa daí vai ser pra mim, viu, Cardoso? Pode falar pra ela aí que essa daí vai ser pra eu.
0: Rapaz, você sai de aperto. São 7:46. Tá na Sucesso, tá na boa. Brasil.
6: Bom dia, Cardoso. Cuida, Ramdago Gato Cardoso. Aqui é o Emerson Cardoso, o Emerson Mecânico Cardoso. Lembra de mim que é pra me lembrar de você, Cardoso. Já estamos na lida, Cardoso. Já estamos por cá, viu? Já estamos na lida. E o cafezinho já tá na banca, viu? Com os clientes. Cuida, Cardoso. Tenha um bom dia aí pra você, Cardoso. E mande áudio, viu, Cardoso, que eu não sei ler. Bom dia aí, meu amigo.
0: Bom dia mesmo. Bom dia também para meu amigo Zé Carlão, eletricista. Bom dia, Zé Carlão. E bom dia, Cláudio Mecânico, bom dia. Bom dia, Língua de Fogo, bom dia.
3: Tá vendo aí, pé da cara? Ela agora saiu da terra. Não, o amor dela viajou, agora ela saiu da terra. Você tá vendo aí, quando o marido tá aí, ela não tem tempo de pegar no celular não, filho. Agora quando ele não tá, ela tem tempo. Você tá vendo aí, ela agora desintocou. O marido viajou, agora ela desintocou.
0: Ai. Quer dizer que agora o marido viajou, ela começou a pegar no celular, né? Quer dizer que ela agora tá começando a pegar no celular. Então você quer dizer que o marido não deixa ela pegar no celular? É a língua de fogo. É isso que você tá falando aí, língua de fogo?
4: Aí, língua de fogo, você já arrumou mais um genro.
0: Caio. O Caio quer ser genro de língua de fogo, mas língua de fogo, rapaz, língua de fogo. Caio, você sai de aperto, Caio. O que é que você quer com ser genro de língua de fogo? Língua de fogo não é de qualquer jeito pra ser genro dela, não, rapaz. Não é de qualquer jeito, não. Compadre Tonho da Água, bom dia, compadre Tonho da Água.
7: Deve ser o que nunca nasceu.
0: Será, compadre?
7: Porque o nome também nunca morre. E coloca aquele nome lá. E aí sempre ele vai ficar com aquele nome. E esse outro aí é. Identifica a mesma coisa.
0: É.
7: O animal que nunca morre é o animal que nunca nasceu.
0: Será, compadre? Eu não sei, não, compadre. Qual é o animal que nunca morre? Alô, Brasil. Bom dia. Eita, meu Brasil. Bom dia. Tá na Sucesso, tá na boa. Oi, Brasil, bom dia.
3: Olá, bom dia galera, bom dia pra todos aí das grovilhas, de uma até chegar onde termina. Bom dia.
0: Bom dia. É Cacá. Bom dia, Cacá. Bom dia, Cacá.
3: Olá, bom dia, galera. Bom dia pra todos aí das grovilhas, de uma até chegar onde termina. Bom dia.
0: Bom dia, Cacá. Um abraço, Cacá. Bom dia. Bom dia, Graça de Sítio do Mato, bom dia.
8: Bom dia, Cardoso, tudo em paz com você por aí, meu querido?
0: Tudo em paz.
8: Tudo na paz?
0: Tudo na
8: paz. Eu espero que sim, que Deus dê um bom dia pra nós e uma boa terça-feira de paz e de bênção. Fica com Deus, um abraço, sua amiga, e vamos que vamos à luta.
0: Vamos que vamos. Dona Vera, bom dia, Dona Vera. Bom dia, Dona Vera. Bom dia, Darcizinho. Bom dia, Djavan. Oi, Brasil.
9: Bom dia, Cardoso. Bom dia, Cardoso. Lembra de mim, lembra de você, Cardoso. Manda áudio, Cardoso. Eu não sei ler, Cardoso. Não, Cardoso, manda os parabéns pro meu neto, Cardoso. Meu neto Pietro, Gustavo. Tô completando 8 anos hoje, viu, Cardoso? É, manda os parabéns pra ele, Cardoso.
0: Parabéns pra ele, Pedro Gustavo. Tá na... Pedro Gustavo, parabéns a Pedro Gustavo. É isso aí.
9: Bom dia, Cardoso. Eu tô por cá, Cardoso. Tô escutando, Cardoso. Roda meus parabéns pro meu filho aí, Cardoso. Meu neto Pietro Gustavo, viu?
0: Eu.
9: E você também, tá, Cardoso? Curtiu muita festa, Cardoso?
0: Foi tudo tranquilo, foi tudo tranquilo. Tá na sucesso, tá na boa. É Brasil, é Brasil. Bom dia, bom dia, bom dia. Nós estamos por cá. Eu estou por cá. E eu sei, onde é que você tá? Ei, Brasil.
9: Bom dia, Cardoso. Tá ficando doido, Cardoso, é? Isso aí foi de ontem, Cardoso. Não é de hoje, não, então... Cardoso. Bom dia.
0: E o de hoje é esse aí?
9: É áudio, Cardoso, que não sei ler, Cardoso.
0: Aí, esse aqui é o de hoje. Aí, aqui o de hoje é o que misturou tudo aqui. É muita gente que manda, aí vai um, vai outro. Aí daqui a pouco foi o seu. Mas tá certo, tá valendo. Tá na sucesso, tá na boa.
10: Deixe ele, Cardoso, deixe ele. Você se oriente, língua de fogo, deixe de problema.
0: É, rapaz, é. Vaninha.
11: Bom dia, Cardoso. E aí, tudo bem?
0: Tudo jóia.
11: Um animal que nunca morre chama UOL.
0: O quê?
11: Bom dia, Cardoso. E aí, tudo bem? Um animal que nunca morre chama UOL.
0: Não entendi. Não entendi. Alô, Brasil. Oi!
12: Ei, Cardoso, e aí, Cardoso? E aí, o contato de graça aí de Cido Mato pra mim, hein, Cardoso? Vê se você consegue com ela aí.
0: Ô, Caio, Caio, o que é que você quer com um contato de graça, Caio? O que é que você quer com graça, Caio? O que é que você quer com graça, rapaz? Graça quer compromisso sério, rapaz. Graça quer. Você tá com um negócio de bereguedê, rapaz?
13: Da resposta é água viva, Cardoso.
0: Água viva, será que é? Qual é o animal que nunca morre? O animal que nunca morre. Alô, Brasil. Bom dia, Brasil. Bom dia. Ô, terça-feira, viu? Terça-feira. Cai, você tá arriscando. Você tá atirando pra todo lado. Você quer ser genro de língua de fogo? Você quer arranjar namoro com graça? Rapaz, você tá atirando pra tudo quanto é lado, rapaz. Ô, Cai. Ali o H, Caio.
14: Bom dia, Cardoso, véi. Como é que você tá, Cardoso, véi?
0: Oi, Gracinha.
14: Tá
0: tudo em paz, Gracinha. Tudo em paz, Gracinha.
14: Eu tô aqui no sítio do Cravo aqui da minha menina Márcia.
0: Márcia.
14: Vê se você passa uma música aí de Ginigena aí. Qualquer um aí que tiver.
0: Tá na SUS, não dá mais é tempo. Ginigênio tem, aqui até tem ginigênio. Mas não dá mais tempo não, que aqui hoje tá meio que corrido o trem aqui. Compadre Tonho da Água, Netão de Brasília. Não vejo daí, é tudo pra você. Sucesso! Meu amigo Gracindo, meu amigo Sandro Borges, alô Sandro Borges, Johnny, o Johnny, Johnny Borges e Daiane, bom dia Johnny Borges e Daiane. O Goi, vamos botar água pro gado, Goi. Vamos botar água pro gado, Goi. Vamos cuidar do gado. É isso aí, vamos botar ração pro gado, botar comida pro gado. Alô Brasil, acorda Brasil. Cacá, bom dia Cacá. Bom dia, Elzenita. Lá na batalha. Ah, ah, Brasil. Ah, Brasil.

0: Meu amigo Gracindo, que tá ligado. Alô, Gracindo, bom dia. Bom dia, Gracindo. Bom dia, Márcia. Bom dia, Genival.
1: Sucesso dentro desse apartamento.
0: Eu estou por cá. Eu estou por cá.
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0: O relógio marcando 7h56 agora.
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0: Rufião.
1: Suave, gostoso.
0: Alô, Rufião, moral cheiro, da Bahia.
1: 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Cheiro.
2: Bom dia, Cardoso. Uma ótima terça-feira pra você e pra todos. Bora, cuide, cuide. Manda áudio que eu não sei nem toda sucesso, tá na boa. Manda um alô aí pra Bia Couto, Belinha. Pra Candiba, Mazinho, da 23. Zé do Mel, Timar, Louro, Bob do Índio, Negro Café, Claudio Fortinho, Regis Vaqueiro, Adeludo Vai Moreno na 14, Nildo, Praelim, Padre Tonho da Água, Tonho da Gata, Cartúcia. E pra todos que estiver ouvindo a sucesso, bora, cuide. Uma ótima terça-feira abençoada pra nós. Obrigado aí, Cardoso, pelo bom dia aí, pelo alô, viu? Às vezes eu não mando áudio porque tô aqui na roça, que o sinal é ruim, mas sempre tô ligado na rádio, viu? Tô ouvindo o programa.
0: Valeu, Tony Rufião. Valeu, Tony Rufião. Oi, nega da 18.
3: Bom dia, Cardoso. Que Deus nos abençoe nessa terça-feira maravilhosa, em nome do Senhor Jesus. Dê saúde pra nós.
0: E bom dia também pra Célia da 18. Alô, Célia da 18, bom dia.
4: Manda áudio que eu não sei ler. Manda áudio. Eu tô ligado, Cardoso, tô por cá, tô ouvindo aqui. Moço, o Caio quer virar genro da língua de fogo.
0: É.
4: Você sai de boca que você não é batom, Caio. Como diz o Cardozão, rapaz, vai devagar. Tô por cá, meu coligado Cardoso.
0: Valeu.
4: As moedas aqui.
0: Valeu,
4: falou,
0: irmão.
4: Meu querido, fica com Deus aí, um dia abençoado.
0: Valeu, irmão.
4: Manda áudio que eu não sei ler. Um abraço aí também pra Regina, língua de fogo aí, pro Bebeto, pro Índio da Bicicleta, Manuel da Mata, Chico Brega, Cebolinha, Alfredo Homem Sem Medo, o Galego da Ambulância, Criozinha do Taquari, toda essa galera, moço, Catiúza também, a ouvinte aí de Zezé Camargo, Zezé de Camargo e Luciano.
0: É, Catúcia.
4: Toda essa galera caceteira, meu coligado Cardoso, tô por cá, manda áudio que eu não sei ler.
0: Opa, valeu, Netão. Gente, vamos à resposta. O animal, qual é o animal que nunca morre? Qual é o animal que nunca morre? O animal que nunca morre é o que já tá morto. É o animal que já tá morto. Esse aí nunca morre. Qual é o animal que nunca morre? É o animal que já tá morto. Essa é a resposta. Ô, Brasil! Acabou. E é como eu digo sempre, segure firme na mão de Deus e meta o pé na estrada. Porque quem anda com Deus não pode ter medo de nada. E esse meu Deus que eu acredito piamente, ele que me guia, que me orienta, que me ilumina, que me segura, que me sustenta e que me trouxe até aqui, ele nunca, nunca, nunca, nunca vai me deixar cair. Um abraço, Brasil. Fiquem todos com Deus que eu tô indo com ele. E amanhã com ele eu estarei de volta às 5 da manhã. Beijo, gente, e até amanhã, se Deus quiser.
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0: Olá pessoal, bom dia, um abraço para vocês nesta terça-feira, 16 de junho. A partir de agora até as 9 horas, nós estamos transmitindo simultaneamente pela Metrópole FM 101.3 e pelo metro1.com.br no YouTube para mais de 300 municípios da Bahia. Nardelli Gomes, bom dia.
1: Bom dia, Mário. Bom dia para todos.
0: Aragão Queiroz, bom dia.
2: Bom dia, doutor Mário. Bom dia para toda a Bahia. Ah, o telefone é o 35055000. Também é o número do WhatsApp para sua mensagem, para o seu áudio de 30 segundos. Estamos ao vivo no YouTube. Confira aí no endereço youtube.com/portalmetro1.
0: Pois é, e agora eu vou para São Paulo com alegria conversar mais uma vez com essa figura fantástica de professor titular de filosofia na USP.

0: músico, psicanalista, pouco nós conversamos, inclusive sobre o último dele, A Ameaça Interna. Vladimir, é sempre uma alegria e um prazer conversar com você. Muito obrigado por nos conceder o seu tempo. Tá tudo bem com você? Você tá bem?
1: Para mim também é um prazer, muito obrigado pelo convite. Não, tudo bem. Na verdade, não, né? Ninguém tá bem hoje. Então, se você achar alguém que tá bem, é porque tem alguma coisa estranha. Mas a gente continua.
0: Agora, Vladimir, você sabe que eu tenho batido muito a tecla aqui do seguinte: parece que o mundo está dando voltas, cambalhotas. A antiga, até pouco tempo, ordem universal já não existe mais, nem ordem, nem tribunal, nem nada. E, simultaneamente, nós estamos vendo movimentos populares fortes acontecendo, e que nem a mídia brasileira, nem o povo brasileiro tem a menor ideia, o menor interesse. Eu vou citar, por exemplo, o caso da Albânia, né? Um país que teve uma das ditaduras mais ferozes do regime comunista, Enverroxia, que o pessoal, inclusive do PC, do B, aqui da Bahia, amigos meus, diziam que era um farol da humanidade. E descobriu que não era nada disso. Mas é um país pequeno, mas com uma história, uma cultura, com praias belíssimas, bem localizadas, e de repente o dirigente de lá resolve fazer uma concessão por 99 anos para que o genro de Donald Trump, Jared Kushner, faça um resort de alto luxo. A população foi para a rua e está lá até hoje. Outro caso, a Bolívia. O povo está na rua. Os índios, os indígenas bolivianos não estão aceitando o governo da forma que trata eles. Estão nas ruas. A Irlanda está tendo movimentos antifascistas. Em compensação, a Itália está lá mostrando: islamismo é merda, literalmente. E a gente fica vendo isso tudo, o Peru, com o resultado apertado dessa eleição, que afinal parece caminhar para a ultradireita, com a filha de Fujimori com problema. O Chile, presidente tirando uma série de benefícios sociais de direita, também mobilizações. Eu fico pensando assim, Vladimir, nós vivemos numa bolha, a gente assiste, por exemplo, o genocídio de Gaza, a gente assiste os Estados Unidos e Israel bombardearem o Irã, e assiste Donald Trump dizer: não, eles perderam a guerra, eles foram surrados como ninguém foi surrado. Oh, e por que fez um acordo de paz, não dominou? Por que não derrubou a teocracia de lá? Isso é um pouco doido, né? E parece que as pessoas só falam, Vladimir, assim: pô, fui abastecer meu carro, tá caríssimo, esse governo de Lula é uma merda, como é que deixa um negócio desse? Onde é que a gente fica no meio disso aí, Vladimir? Eu queria muito ver você sobre essa e outras coisas.
1: Não, é muito bom, Mário, você levantar essa questão, porque acho que ela é importante por mostrar que tentam vender para a gente a ideia de uma espécie de destino irrefreável, onde não vai haver nenhum tipo de resistência, onde não há luta, não há nada mais a fazer, não se aceitar mais ou menos as regras do que vai ser essa nova fase de um capitalismo muito mais violento, muito mais concentracionista, muito mais desigual. E ao contrário, o que a gente vê é isso que você listou, na verdade. Em vários países, em várias circunstâncias, você vê populações indignadas, fazendo manifestações, mobilizações. Eu ainda até acrescentaria a sua lista, por exemplo, o que aconteceu na Sérvia alguns meses atrás, também foram mobilizações massivas, contra as políticas do governo, contra a degradação das condições sociais que essas políticas estavam produzindo. Então eu acho que isso é o que é triste dessa história. Eu acho que isso tem muito a ver com a tua questão, é como isso que é uma verdade, são verdadeiras notícias, não reverberam em certos meios de comunicação, não chegam mais até nós. Quer dizer, a gente descobre isso procurando, porque a gente tem interesse, a gente consegue acessar outras mídias. Então tem uma questão aí muito séria mesmo, muito séria, do tipo de bloqueio de informação que se constitui atualmente. O caso do Peru, acho um caso exemplar, porque veja, é um país que está em uma instabilidade política de anos. Teve um presidente que foi deposto pelo Congresso, um Congresso que depois vários presidentes, ou seja, um país ingovernável, simplesmente ingovernável. E uma das razões dele ser ingovernável é porque você tem um ou outro presidente que vem exatamente como esse presidente, que era candidato de esquerda, de uma base popular, indígena, muito forte, que vai contra os interesses da elite limenha, né? Que é algo que está sendo muito bem representado pela filha do Fujimori, quer dizer, a filha de um ditador, para você ver como é que são as coisas, né? A naturalização do tipo de alternativa que um certo pensamento latino liberal é capaz de fazer. Então, exatamente para impedir isso, você fez com que o país não conseguisse mais ser governado e chegasse nessa situação. Veja, eu acho que o que esse candidato conseguiu, metade da população, é um feito inacreditável, inacreditável. Para um país onde a esquerda estava praticamente em situação de criminalização generalizada.
0: Agora, Vladimir, essa postura, essa falta de conhecimento, ou que seja, vai ter uma influência na eleição que está pertinho aqui do Brasil. Não é porque as pessoas não conseguem perceber a crise da democracia liberal, não conseguem perceber o crescimento cada vez maior do autoritarismo, não conseguem perceber como dentro do Brasil tem um grupo político expressivo que está, em termos de pesquisa, próximo do candidato que é o atual presidente Lula, e que se propõe a acabar com o PIX, para usar um modelo americano que tem nada que ver com o PIX, entregar o magnésio, terras raras, e simplesmente as pessoas não estão aí, nem vêm chegando, não é? Você vê essas denúncias contra pessoas do Congresso, Davi Alcolumbre ou outras, o senador lá do Piauí, rapaz, que vergonha. E tudo isso vai passando batido, Vladimir, e a gente cada dia mais próximo da eleição. E aceita, não aceita, é o trocadilho, aceita da extrema direita ou direita, não aceita nenhum argumento. E aí, como é? O que a gente pode fazer ou deve fazer? Eu fico muitas vezes perdido nessa história, sabe?
1: Então, dentro do cenário latino-americano, é muito claro que a eleição brasileira é o acontecimento fundamental. O Brasil representa mais de metade do PIB latino-americano. Então é o país central do continente, é uma potência regional, né? Então, que é muito evidente o sistema de desestabilização que a gente passa e a gente vai passar nesses próximos meses, porque por mais que o governo Lula possa ter lá seus problemas, ele tem algumas virtudes, e uma delas é saber lidar de uma maneira relativamente bem sucedida com as questões da autonomia dos interesses brasileiros, a chamada questão da soberania nacional diante da grande remobilização geopolítica que a gente está vendo. E alguém como Flávio Bolsonaro, eu costumo dizer, na verdade esse sujeito não quer ser presidente do Brasil, ele quer ser administrador de colônia, isso é muito claro. Quer dizer, aceitar o tipo de ressubordinação que inclusive a sua família é um incentivador, só se explica através dessa ideia de que, na verdade, o que eles querem é serem os gerentes dessa nova ressubordinação possível à nossa brasileira em relação aos interesses locais norte-americanos, que os Estados Unidos já demonstrou muito claramente que ele entende a América Latina como o espaço natural da sua influência, né? Sem nenhum interesse em negociação ou nada nesse sentido, ou seja, utilizando a força, a desestabilização da maneira mais aberta possível. Agora, é claro, você tem toda a razão. É muito impressionante perceber todos esses setores da política conservadora brasileira se aliar de maneira absolutamente orgânica a esse processo, porque eles esperam que eles vão ganhar alguma coisa com isso. E uma das coisas que eles vão ganhar é estabilização no poder. Eles acham que vão conseguir governar nos próximos 50 anos, sem nenhuma necessidade, digamos, de entrar dentro de um processo eleitoral real, de ter um combate eleitoral que possa tirá-los do poder. E são, desculpa, o que é Davi Alcolumbre? Vamos ser franco. De onde esse sujeito saiu? Que projeto esse cara tem para o país? Qual debate ele participou dentro do Horizonte Nacional? A gente já teve até momentos onde políticos conservadores tinham mais presença nacional, mais reflexão nacional. Essas pessoas são meros, negociadores dos seus interesses locais. Eles são meros agenciadores dos seus interesses de gangue local. É isso. É uma gangsterização da política brasileira, no sentido mais explícito do termo. E acho que eles são a expressão maior. Veja, alguém como presidente do Congresso Nacional, o senhor Hugo Mota, de onde esse sujeito saiu? O que que ele representa? Percebe? Então, a não ser essa capacidade de você conseguir construir arranjos de gangues locais, essa é a única função que o Congresso tem atualmente. Então, acho, inclusive, que isso coloca uma questão importante sobre os limites desse modelo de democracia representativa, a necessidade de a gente politizar a crise. Não dá para simplesmente imaginar que essa crise é resultado de um mau resultado eleitoral, qualquer coisa assim. Ele é resultado do limite brutal desse modelo que é, digamos, de organização dos poderes que a gente conheceu nesses últimos tempos. É necessário a gente colocar uma outra pauta, uma pauta de um aprofundamento da democracia direta, da capacidade das populações elas terem um acesso direto às decisões, às deliberações, porque aí a gente vai ter um jogo mais aberto, né? E tendo um jogo mais aberto, a gente consegue operar de uma maneira muito mais política, no melhor sentido.
0: E Vladimir, uma coisa que eu penso assim é o seguinte: quem elege no Brasil é a grande massa de trabalhadores, de pessoas de baixa renda, em termos de volume, de presença. Agora, eles acabam sendo. Eu me lembro, por exemplo, em 2018, quando o Jair Bolsonaro apareceu aqui no programa, eu sempre fui contra ele, até entrevistei ele aqui pessoalmente. Desastre. Aí as pessoas diziam para mim assim, mandavam um recado, é melhor já ir se acostumando. Aí entrevistei Geraldo Alckmin e disse: o governador, o seu desempenho aí nas pesquisas, não se preocupe, o programa de televisão não começou, eu tenho aqui o Centrão todo, me apoia. Na época se dizia que ele tinha um latifúndio de tempo de televisão. Aí se mostrou que esse latifúndio não resolveu coisa nenhuma, as redes sociais entraram, a facada entrou e Jair Messias foi eleito. Agora, eu interpreto assim: a elite financeira que apoiou ele percebia que ele era uma pessoa problemática e que não era muito confiável, mas ele tinha um fiador que ele usava dizer: meu posto Ipiranga, Paulo Guedes, que dizia para lá: olha, fique tranquilo, eu seguro ele. Depois, não satisfeitos, foram buscar outra perna do tripé, Sérgio Moro, né? Para o combate à corrupção, aquilo que a nossa elite, que é bastante bastante corrupta, mas tem esse discurso, a corrupção, a família. Então, pronto, foi. Agora, eu tenho entrevistado, inclusive, pessoas aí de direita aqui e pergunto, você consegue enxergar Flávio Bolsonaro presidente do Brasil? Aí tem gente que diz assim, não, quando senta lá fica diferente. fica nada, isso não existe, rapaz. Então, Vladimir, essa coisa, rapaz, tem um congresso a ser eleito, a maioria das pessoas não sabe nem quem votou, nem como foi feito esse voto, se foi dinheiro, emprego, corrupção, que foi. E temos a possibilidade de ter um presidente como este jovem aí, que além de tantos problemas que estão na cara de todo mundo, não tem preparo para nada. Então,
1: Márcio, eu diria assim de maneira... Diga. De uma maneira muito clara mesmo. A composição do Congresso não é resultado da vontade do povo, não. A composição do Congresso, ela é resultado da vontade de quem tem dinheiro nesse país. Eu fui candidato a deputado federal, pude ver muito claramente como é que é o sistema de financiamento de campanhas, sabe o que significa o fundo partidário, né, como que isso interfere de uma maneira muito grande na visibilidade. Veja, eu, por exemplo, que já tenho uma passagem pela imprensa, então, exatamente por não ter financiamento adequado, quer dizer, muitas pessoas me procuravam depois e falavam, nem sabia que você era candidato. Já começa por aí. Então, ou seja, você percebe muito claramente a interferência do poder econômico na configuração dos resultados eleitorais. Então, exatamente pelo fato de que as campanhas são muito caras, são extremamente caras. Elas exigem uns deslocamentos enormes em territórios muito grandes. Imagina o que você é ser candidato a deputado federal em um estado como a Bahia, por exemplo, que é um estado enorme, né? É que por mais que você tenha seus setores de influência de interesse, quer dizer, no fundo você faz campanha no estado inteiro, né? Então eu insisto nisso, quer dizer, o sistema ele é pensado para privilegiar quem consegue arrecadar mais, e mais do que isso, os partidos que conseguem ter acesso a maiores fundos partidários, porque hoje em dia você tem fundos milionários, é uma coisa completamente inacreditável, que coloca a campanha em outro lugar. É muito diferente de você fazer uma campanha como, por exemplo, na eleição dos anos 80, onde ainda podia ter um tipo de resultado um pouco mais inesperado, porque você não tinha essa estrutura tão, eu diria, tão explícita de privilégio aos partidos que já existem, de privilégio aos candidatos, aos deputados que já existem. Um deputado, na verdade, é um gestor de emenda hoje em dia. Ele tem direito a ter acesso a um fundo de emendas próprio, que faz com que ele consiga ser praticamente imbatível no seu território. Então você tem milhares de distorções. Seria muito importante começar um pouco por aí. A segunda coisa, o que você levantou na tua questão, é sempre bom lembrar que a elite financeira, que seria assim, o pensamento liberal brasileiro, os detentores do processo produtivo do Brasil, não tem nenhum problema com o governo autoritário. Na verdade, eles sonham com governos autoritários, com esses governos que não precisam negociar com setores das classes trabalhadoras, governos que podem impor a sua vontade de maneira autárquica, de maneira monárquica. Eles sonham com uma monarquia, na verdade. Eles não sabem o que fazer dentro de uma república, né? Porque a república é um espaço de negociação de conflito, né? Então, é claro, aí quando aparecem figuras como a família Bolsonaro, essas figuras são as figuras ideais para eles, porque o que você lembrou muito bem, você tem uma política autoritária e agressiva, no sentido mais brutal do termo, e você tem uma política econômica que é uma política de não negociação, de não escuta, uma política de imposição de interesses de classe a toda a esfera da sociedade brasileira. E é isso que eles vão tentar fazer novamente. Eles vão tentar fazer agora com muito mais força, porque eles conhecem melhor o Estado, eles sabem exatamente como eles devem operar de maneira mais rápida. Então, por isso que o processo ele é um processo de consolidação autoritária. Você pode falar, mas por que que você tem setores das populações que apoiam isso? Bem, você tem de tudo, você tem desde setores que esperam ganhar alguma coisa com isso, você tem setores que já estão completamente desmotivados em relação a qualquer outra possibilidade, digamos, de ou qualquer outra alternativa à sociedade, né? Então eles conseguem capitalizar todos esses descontentamentos de maneira cada vez mais forte. Então, mesmo que eles percam, eles continuam como, vão continuar como um setor extremamente expressivo da política brasileira, principalmente pelas estruturas que eles conseguiram montar no Poder Legislativo Nacional.
0: Eu concordo inteiramente, porque você tem o fundo partidário, tem o fundo eleitoral, tem as emendas que ficaram, a emenda PIX, né? A gente viu isso tudo aí.
1: De todas as histórias, essa é a mais impressionante mesmo.
0: Pois é, então, rapaz, o deputado, o senador que não conseguir se reeleger, porque é um total incompetente, não é? Porque possibilidade real de renovação quase zero, não é? Mantido isso. Agora eu fico pensando o seguinte, nós vamos ter eleição, de um lado provavelmente Bolsonaro, Flávio, e do outro lado o presidente Lula. Ainda que o presidente Lula, ele ganhe, ele vai encontrar, se ele ganhar, um Congresso hostil, da mesma forma que está hoje, talvez até mais agressivo, porque saberá que Lula não vai poder se candidatar de novo, e até agora não apareceu ninguém do chamado campo progressista com uma figura, nacional capaz de ser um substituto para, não é um governo de esquerda, é um governo de centro-esquerda, não é? Não tem. Então eles vão ficar mais vorazes. E eu às vezes fico pensando assim, por que que, sendo, vamos supor que Lula ganhe, ele chegando ao governo, ele vai ter consciência que será o último governo dele, ou pelo fim da vida, ou pelo fim do governo. Ele não faz um projeto para o Brasil que vá buscar apoio no povo realmente, e não ficar dependente dessa elite que domina a mídia e domina o Congresso Nacional. Você acha que seria possível, Vladimir?
1: Então, Mário, eu acho assim, primeiro, todos nós temos consciência do que significaria um governo Bolsonaro, Flávio Bolsonaro, para o Brasil. Então, ninguém está tergiversando em relação a isso. Todos nós temos a consciência, inclusive, da nossa função, de cada um à sua maneira, tentar utilizar tudo que nós temos para lutar contra essa possibilidade. Dito isso, eu acho assim, o governo Lula não é um governo de esquerda, é um governo de compra de tempo, eu diria assim. Um governo que nos permite tentar comprar tempo, ou seja, ter um pouco mais de tempo, ter um pouco mais de fôlego, respirar um pouco, para conseguir fazer exatamente isso que você está indicando, que eu acho que é uma necessidade que todos veem de maneira cada vez mais premente, que é organizar uma alternativa, uma agenda alternativa para o país, uma verdadeira agenda, né? E lutar por ela, não só colocá-la no debate, mas colocá-la e lutar da maneira mais forte possível, e uma agenda que não seja uma agenda de mudanças pontuais, mas uma agenda mesmo de transformação estrutural da sociedade brasileira, porque ela clama, a sociedade, ela pede de maneira muito forte. E o que é triste nesse momento é que uma parte desse pedido está sendo respondido pela extrema direita, pelo fascismo nacional, que é sempre um processo, um projeto de transformação estrutural, mas uma transformação estrutural conservadora. Então eu acho que essa é a pauta mesmo. Eu não espero que isso seja feito por figuras do governo, de forma alguma, porque essas figuras do governo, elas são figuras que procuram alguma espécie de estabilização no meio da crise. Elas procuram, até porque elas têm um aparato que dá a elas, um aparato de Estado, que dá a elas a impressão de que é possível gerenciar essa crise de uma maneira um pouco mais humana, o que eu acho completamente, uma das, de todas as ilusões, a pior de todas. Acho que o que acontece é que um governo como esse permite aos setores mais independentes da sociedade, permite aos movimentos mais estruturados, porque o movimento se estrutura de maneira autônoma e que eles consigam impor pautas ao debate nacional. Então, acho que essa deve ser a tarefa a ser feita, caso essa eleição ela não seja uma catástrofe. Eu falo, essa a tarefa a ser feita nos próximos anos.
0: Agora, Vladimir, a situação mundial hoje é completamente diferente, tanto da eleição Lula 1, Lula 2, Dilma 1, Dilma 2 e Lula 3. Joe Biden foi fundamental ao dizer os Estados Unidos não aceitarão intervir no processo eleitoral. Agora é exatamente o contrário. A gente vê a Europa, a União Europeia sendo constantemente humilhada pelo presidente Trump, né? Ele subverteu qualquer ordem mundial. No ONU, Nações Unidas e nada é a mesma coisa. Tribunais, a mesma coisa. Procura se aproximar da Rússia e ao mesmo tempo não. O foco dele é a China, a Ucrânia deixa lá para a União Europeia resolver. Quer dizer, será que de certo modo, de forma diferente, nós estamos revivendo um pouco a história do mundo final dos anos 20 do século passado, quando Mussolini foi fascismo, depois Hitler, a Espanha, etc, etc, etc? Tem alguma correlação nisso aí com o momento que a gente está vivendo agora, Vladimir?
1: Olha, Martim, foi até o tópico do meu último livro, Ameaça Interna, que eu tentei desenvolver isso de maneira mais sistemática. Agora, eu lembraria o seguinte: alguém como Trump, na verdade, ele é o representante de uma tecnocracia empresarial, né, que tem posições políticas muito claras, e não é uma tecnocracia global, é uma tecnocracia local, né? Então, todos os Estados Unidos, sabe, todos os setores de big tech, pessoas competitivas como Mark Zuckerberg, como Elon Musk, você percebe? Estão, deixaram de ser simplesmente empresários, eles são pessoas que tentam moldar a sociedade do futuro de maneira muito clara. Eles têm projetos sociais muito evidentes de uma sociedade que ela não é mais uma sociedade de inclusão, ela é uma sociedade de divisão muito clara, uma sociedade onde você tem setores que conseguem se preservar dentro de uma espécie de grande bolha, enquanto outros grandes setores da sociedade são depredados, são predados da maneira mais brutal possível. Então, é uma sociedade que não entende, uma classe que não entende que a ideia de uma humanidade por vir é um projeto político fundamental, ou seja, uma humanidade que seja capaz de lidar com toda a sua diversidade e permita que essa diversidade ela se organize dentro de um espaço de igualdade. A ideia de igualdade, ela desaparece por completo dentro desse novo projeto social. Trump é simplesmente um acelerador desse processo, e isso é muito evidente pela maneira como ele age, pela maneira como ele tenta lembrar, por exemplo, do ponto de vista geopolítico, a todos os outros países. Não se trata mais de você fazer associações com burguesias nacionais, certo? Fazer permitir certos desenvolvimentos localizados. Trata de você ressubordinar de maneira tão brutal que um país não pode ter nenhuma tecnologia que lhe seja própria. Você percebe? O caso do Pix brasileiro é um exemplo muito interessante nesse sentido. Um país não pode ter nenhum sistema próprio de pagamento. Ele tem que utilizar o sistema da metrópole. A lógica imperialista, no sentido mais explícito, mais primário do que a gente poderia imaginar. A tópica do imperialismo voltou com toda a força, o que mostrou que ela sempre esteve aí, no horizonte da ação desses grupos de interesses econômicos internacionais. Então, o que acontece? Se esse é o horizonte, esse horizonte ele é muito claro, então é necessário você criar uma ideologia onde fique muito evidente a ideia de que não existe mais sociedade para todo mundo. Não existe mais isso. Tem pessoas que vão sair da sociedade, as pessoas vão cair para fora da sociedade. Você vai conseguir criar espaços de desenvolvimento para aqueles que vão ser mais ou menos os eleitos e os protegidos, e você vai ter um grande espaço de anomia, de ausência de lei, certo? De império absoluto da força, certo? E de superexploração do trabalho. E no caso do Brasil, quer dizer, a ideia norte-americana é que isso seja exportado para países em geral, né? O que acontece é que você tem setores da sociedade brasileira que acham que vão conseguir, como sempre, vão conseguir se conectar a essa parte que vai ser preservada, né? E com isso eles vão criando uma rede global de gerentes locais. Gerentes locais do processo. E já não, você não tem mais elite local. Bom, insisto mais uma vez. Porque você vai ter gerenciamentos locais de interesses globais. Então, é claro, esse é o projeto deles. Contra esse projeto, é necessário, primeiro, efetivamente, você politizar o processo histórico atual, você deixar claro o que está em jogo de maneira mais explícita possível, e você poder ter força para propor uma agenda alternativa, que acho que essa é um pouco a função dos campos progressistas, essa é a função das esquerdas, foi sempre essa. E essa função ela precisa ter uma realização mais bem sucedida, é o mínimo que eu posso dizer.
0: Muito bem, meu amigo, muitíssimo obrigado. Aproveito a oportunidade para não somente agradecer a você, que sempre nos ajuda bastante, é um prazer enorme conversar com você, e também para recomendar a leitura do seu último livro, A Ameaça Interna. Grande, muito bom. Vladimir, muitíssimo obrigado, é sempre muito bom, espero que a gente continue conversando sempre, viu?
1: Claro, mano, tô aqui sempre à sua disposição e parabéns pelo trabalho que vocês estão fazendo aí.
0: Um abraço para você, meu amigo. Tudo de bom. 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
1: 8h50, doutor Mário.
2: Repete.
1: 8h50.
2: Mais uma vez.
1: 8h50! Ganhei do galo.
2: É, tá. Não, acho que tá mais pra galinha. Agora, a previsão do tempo.
3: Oi, gente, bom dia, muito bom dia. Hoje é terça-feira, última semana do outono. Tô chegando com as informações do tempo. Uma alegria estar aqui com você, uma excelente terça-feira. Eu sou Taíque Carvalho. Olha, essa semana tem virada no tempo, mas hoje a previsão é de sol. Bora olhar o mapa comigo? A gente está conferindo aqui imagens de satélite, você consegue ver todo o estado da Bahia. Agora de manhã, o dia começa com muito sol na região oeste do estado. Barreiras, Luiz Eduardo Magalhães, na região sudoeste também faz sol, Guanambi. Em Irecê, o tempo pode ficar meio nublado, temperatura mínima em Irecê, 19 graus. E aí essa nebulosidade se espalha por toda essa área cinza aqui do mapa, que pega a região de Jacobina, Chapada Diamantina, a região de Jequié, e também o nordeste da Bahia. Aqui essa região é de Euclides da Cunha, Jeremoabo, Senhor do Bonfim, também nublado. Em Salvador, o dia começa com sol entre nuvens, temperatura mínima de 24 graus e tem chance de chuva passageira. Por enquanto, nada demais. Mas aqui na capital também tem chance de chuva aí essa semana. O tempo deve virar de quinta para sexta. Então, agora de manhã, meio nublado, ali por volta do meio-dia, começo da tarde, também se chover uma chuva passageira, de tarde o sol aparece, o céu fica mais claro e hoje a máxima chega a 28 graus aqui em Salvador. Só para eu já trazer um spoiler da quinta-feira, principalmente durante a madrugada, ó como muda, tá vendo? Então já se organiza aí na sua semana. De quinta para sexta tem chuva chegando em Salvador. De acordo com a Defesa Civil, os ventos seguem dentro do normal hoje. As rajadas podem variar de 12 até 18 quilômetros por hora. Nada demais. E o mar também está tranquilo. A gente teve dias seguidos aí de muito sol, mas como eu falei, né? Só para você já ir se organizando, a gente pode ter essa virada no tempo, é a chegada de uma nova frente fria, mas eu sigo daqui atualizando tudo. Nosso encontro é aqui na Metrópole, ao longo de toda a programação com as informações do tempo. Beijo. Tchau, gente. Até mais.
2: Ô, Puridade, eu mandei algum vídeo pra você, alguma coisa ontem, depois me explica aí, bate aí na tela.

0: Goiânia. Você vê quando o povo quer sair de baixo. Uhum. Diga, Natália.
1: Aqui um ouvinte nosso, José Cláudio, ele disse que às 8 da manhã e apenas uma cancela funcionava no pedágio da BA-099, Estrada do Coco, para pagar em dinheiro ou cartão sentido Salvador. Ave
0: Maria.
1: Essa CLN é uma vergonha, diz ele. Depois reclamam quando todo mundo vai pelo desvio. Carlos diz bom dia. Todas as seleções até aqui jogaram melhor que o Brasil, que estava totalmente sem inspiração. Parece que nem entraram na Copa ainda. E Júlio disse que acha que o Brasil vai voltar para casa após conquistar honrosamente o quarto lugar nesta fase.
0: E olhe lá, temos mais um áudio.
2: Bom dia a todos. Corroborando com o que Johnny falou, realmente, antes dessa família infeliz, Bolsonaro chegar ao poder, havia um pouco mais de paz. Tantos bolsonaristas tinham mais paz, né? Que na verdade não eram bolsonaristas, como nós. Eles hoje são pessoas perturbadas mentalmente e nós somos afetados com a perturbação desse povo. Havia mais paz, eu sinto saudade dessa época.
0: Mas é, rapaz, tem mais.
3: Bom dia, Mário. Bom dia, Rádio Metrópole. Mário, me responda aí, por favor. A única seleção do mundo que levou um jogador contundido foi a seleção brasileira. Se já se passou o primeiro jogo, não entrou. Segundo, não entra. Terceiro, com certeza, é dúvida. Que ele tem adaptação, tem fisioterapia, tem meio monte de coisa. E assim, Ancelotti perdeu a oportunidade de levar um jogador que fosse produzir. Como o rapaz falou aí sobre Hendrick, todo mundo queria Hendrick no jogo, porque ia incendiar aquela partida. Mas, enfim, Mário, eu queria escutar seu comentário sobre isso.
0: Rapaz, o pior que é verdade, né? Agora, você sabe que futebol hoje, rapaz, é mais do que tudo um grande negócio. Grande. E os interesses são fantásticos. Patrocinadores, clubes, merchan, material, camisa, o diabo, rapaz. Carlos na linha 1.
4: Alô, Carlos.
5: Oi, bom dia, Abraão, como vai? Mário, já tô 2 dias tentando falar com você para elogiar a sua postura aí na rádio, de permitir sempre o contraditório. Já tem alguns dias que teve um comentário de Pondé que até Nardelli fez, poxa, imagine quando eu tô concordando com Pondé, é porque alguma coisa não tá certa. Mas é isso aí, eu acho que o contraditório é sempre bom. Sobre a seleção brasileira, que eu também queria dizer, eu queria dar um conselho pro Ancelotti. Nessa partida agora de sexta-feira, ele coloca um time que deu 6-2 no Panamá, aquele do segundo tempo. Porque aquele do primeiro tempo e o que tá jogando aí é uma porcaria. Um abraço, meu irmão.
0: Valeu, rapaz. Eu vou te dizer, viu? Mais um áudio.
6: Ô Mário, tudo bem? Bom dia. Tem uma pauta aí que acho que está intencionalmente caindo no esquecimento da grande imprensa aqui da Bahia, que é a possível deflagração de uma greve dos professores da rede particular de ensino. Ontem não houve acordo e amanhã vai ter uma assembleia para tratar desse assunto. E aí eu sugiro que você faça uma cobertura disso e também o adoecimento absurdo que está tendo aí por doença só ocupacional dos professores, não por doenças mecânicas, mas por doenças psíquico-emocionais.
0: Excelente sugestão, anota aí. Realmente você tem razão. Tem razão. Aragão aí agora na linha 1, aquela amiga de Leonelli. Jace, bom dia.
7: Bom dia, Mário, tudo bom?
0: Tudo bem, você?
7: Eu vou bem, e a bancada aí maravilhosa. Abraão.
8: Como vai, minha amiga?
7: Eu vou bem. Mas eu queria fazer um comentário aqui, ou não? 3 comentários. Você viu Léo Dias, o jornalista, soltou uma bomba ontem. Sobre o presidente da CBF, que levou as 3 mulheres.
0: Três?
7: Isso, levou as três mulheres às custas da CBF.
0: Mas ele aguenta três?
7: Quem sabe? A esposa e duas amantes. Bonitas, viu?
0: Oxi!
7: Quem vai pagar essa conta, né? E a outra com aquela paródia infame dos bolsonaristas com relação a Lula, carregando Lula e jogando da ponte, como aconteceu com essa pobrezinha dessa mãe, né? Um absurdo, né?
0: Total.
7: E a outra é a seleção. É aquele ancelote mastigando aquele chiclete o tempo todo. Então, a seleção totalmente perdida. Se não fosse Vini Júnior, não sei não, viu? Um beijo, um abraço, bom dia.
0: Pra você também, Jace. Mais um áudio. 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

Oiê, bom dia Brasil, bom dia mundo, bom dia minha Serra do Ramalho, amada, querida, abençoada. Tá começando mais uma edição do Bom Dia Sucesso.

alegria, tudo marcaram aí, mais uma vez, a história da nossa cidade, a tradição da nossa cidade. Agora é hora de quê? De agradecer a Deus pela proteção, por ter nos guardado, né? Nos protegido, nos abençoado durante esses dias aí festivos aqui na nossa cidade. Graças a Deus, todo mundo em paz. Foi uma festa bem tranquila, né, minha gente? Uma festa de paz. Que festa bonita que foi a 35ª Vaquejada de Serra do Ramalho. Então, vamos guardar aí as boas lembranças no coração, né, e retomar os compromissos do dia a dia com fé, com disposição, com gratidão.

parte da sua manhã aqui na Sucesso FM. Fica sintonizado, prepara aí o cafezinho. Já tomou seu cafezinho hoje? Cafezinho forte, foi? Você gosta mais fraco? Com açúcar, sem açúcar? Com adoçante? Pronto. Se ajeita aí que o nosso bom

0: São também no 3620-1680.
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0: Eita! Tem dia que a gente começa com a energia lá em cima, o pique, a gente começa a milhão, né? Mas tem dia que a gente começa mais devagarzinho, me lá, me cá. Às vezes a saúde não tá tão, né?

Às vezes acontece um probleminha aqui, outro ali. Mas enfim, todos os dias eles trazem a oportunidade do recomeço. Depois dos momentos de festa, de correria, até mesmo de cansaço, porque cansa, gente. A gente que foi trabalhar cansa, você que foi se divertir, você cansa também. É cansativo, né? Mas a vida, ela nos convida a voltar para a rotina. É justamente nas pequenas atitudes que cada dia vem os grandes resultados, né? Os resultados, eles são somas, né, de pequenos esforços. Você se esforça aqui, se esforça ali, de pequeno em pequeno. Não tem aquele ditado que os mais velhos falam, de grão em grão a galinha enche o papo? Não é bem assim, é o papo da galinha, o tamaninho. Ela vai ali grãozinho por grãozinho, né? Ela não enche o bico de milho. É de grão em grão a galinha enche o papo. Então, dia após dia, né, de pequenas ações, pequenos esforços, a gente gera aí grandes resultados. Os resultados grandes, né, eles acontecem, são de pequenos esforços do dia a dia, esforços que talvez ninguém nem veja, né, só você sabe, esforços invisíveis aos olhos humanos, mas no mundo espiritual, Deus tudo vê, Deus tudo compreende. Então não despreze os pequenos passos, os passos simples, porque uma palavra de carinho, um trabalho feito com afeto, feito com dedicação, uma oração a Deus sincera, um gesto de gratidão, tudo isso são pequenas coisas que somadas se tornam grandes. Tudo isso constrói o futuro que você deseja viver. Eu espero de todo o meu coração que nesta manhã de terça-feira Deus renove as suas forças, ilumine os seus caminhos, lhe dê sabedoria para você enfrentar cada desafio da sua vida, mas para você enfrentar de cabeça erguida, enfrentar o desafio de pé, enfrentar esse desafio com fé e com esperança no seu coração. A gente pode até não ter aquele entusiasmo todo, mas se a gente tiver a fagulha de fé queimando, sabe, latente ali, pulsando dentro do coração, a gente já tem tudo, né? Com Deus a gente tem tudo. A gente precisa ter fé, a gente precisa ter esperança. É importante que você tenha esperança. É importante que você acredite. Deus, ele não está apenas nos grandes feitos, nos grandes milagres. Deus está presente nos detalhes, sabe? Nas pequenas coisinhas do dia a dia. Nas pequenas coisinhas. Eu quero, espero, desejo que você tenha uma terça-feira abençoada. Debaixo da graça, da proteção de Deus. Que a presença dele seja constante neste dia de hoje, aí na tua rotina. Tudo que você fizer, Espírito Santo esteja contigo. São 9:16 na Sucesso. Aumenta o volume. Vem comigo. Bom dia, Sucesso tá no ar.

essa aqui, ó. Prometo que vai ser a última. Essa aqui eu duvido se vocês vão lembrar dessa aqui, eu duvido.

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1: Sucesso! 9h32, minha gente. Bom dia! Vem cá pro WhatsApp 3620-1680, participa com a gente, deixa o seu recadinho, sua mensagem de texto, sua mensagem de voz. Eu vou atender você com todo amor e carinho deste mundo.

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0: gente, estamos de volta.
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0: Oiê, vem cá falar comigo, 3620-1680. Quero falar com você nessa manhã de terça-feira. Hoje são 16 de junho de 2026. Fala comigo.
2: Olá, rapaziada.
0: Oi.
2: Sucesso FM, um bom dia.
0: Bom dia.
2: Aqui quem fala é o Antônio Carlos.
0: Opa, Antônio Carlos.
2: Um boiadeiro de Carapicuíba,
0: São Paulo. O boiadeiro.
2: Por gentileza, toca aí pra nós. Um modão aí chonado com Milionário José Rico. 60 dias apaixonado. Eu indico pra toda a galera aí da Sucesso FM. E pra o meu pai Moisés, vaqueiro respeitado aqui da Grovelha, modelo aqui na 22, beleza?
0: Beleza.
2: Um abraço a todos aí da Sucesso FM.
0: Valeu,
2: vamos,
0: Antônio.
2: Vamos cuidar. Ô, trem.
0: Ó, menino.

Amém, minha linda. Um bom dia todo especial pra você. 3620-1680, nosso amigo Luciano Darvan. Um abraço, Lu. Luciano, ele é ouvinte assíduo da Rádio Sucesso. Tá sempre no carro, na van, escutando o Bom Dia Sucesso, escutando a programação da Rádio Sucesso FM. Luciano, um abraço, Luciano, toda a família também, a esposa, as meninas, aquele abraço especial. Eita, agora coisa boa, né? Férias, ô Jesus, a gente tá passando, a cidade tá vazia. Cadê?

Neste momento, eu sou de Morrinhos, município de Serra Dourada. Obrigada por alegrar o nosso dia. Ova, é você, minha linda, Vadilene. Ó, um beijo grande, carinhoso pra você. Bom dia todo especial. Ela é lá da terra do queijo gostoso, da manteiga de garrafa, lá de Serra Dourada. Ó, coisa boa. A gente tem aqui também. Daqui a pouco o povo daqui tá com ciúmes, né? Ô, Deus.

Barreiro Grande, município de Paratinga também, acompanha Sucesso FM, Barreiro Grande, Paulista, Canafista, Santa Onofre. Meu abraço, meu carinho para vocês. E Paratinga também, a sede do município. Beijo bem grandão.

0: acompanhando o nosso programa, pediu Maiara e Maraísa só pra relembrar os momentos maravilhosos que ela viveu no show. Ai, ai, hein? Que você chama, tem um momento aí que você tá querendo
1: que você procura.
0: Não, não foi só isso não. Ela disse, não, Lore, os momentos que eu curti lá acompanhando o show das meninas. Tava na beira do palco, cantei todas as músicas com elas. 9h49.

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1: 10:02.
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0: Muito obrigado.
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6: Sucesso 10 e 12, mundo das redes, gente. 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Madrugada não, madrugada é antes de amanhecer, já tinha amanhecido, umas 6 e pouquinho da noite. 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

0: Bom dia, agora 10 da manhã, mais 17 minutos, tá na sucesso, tá na boa. Participa com a gente, 3620-1680, você deixa o seu recadinho, a mensagem pode ser de texto, pode ser de voz, é você quem manda.
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0: Oi, galega! Bom dia, lindeza! Fala comigo!
3: Lorena, bom dia, Lorena, aqui é a Galeia.
0: Bom dia, lindeza.
3: Goiânia.
0: Tudo bom?
3: Passa a música de Guilherme Silva pra mim, para todos os meus amigos Serra do Ramalho, pra Galeia Predeiro, para todos os meus amigos Serra do Ramalho, e minhas amigas de Serra do Ramalho, e pra você, Lorena, um bom dia, um bom trabalho pra você,
0: Lorena.
3: Bom dia,
0: Lorena. Meu bem, bom trabalho pra você também, Deus abençoe. Oiê, bom dia.
4: Bom dia, Lorena, tudo bem? Aqui é
0: tudo
4: Guilherme.
0: Bem, Guilherme.
4: Quero ouvir a música do Amado Batista, Olhos Verde. Ofereço para minha mãe Zala, meu pai Antônio, para meu esposo Val, minha irmã Creuza e família, para o Antônio.

0: Socorrinha e Selma. Eu ofereço para todos os ouvintes. Eu ofereço também para você. Fica com Deus.
1: Obrigada, tchau. Minha linda. Você também. Deus abençoe seu dia, viu, Guiomar? Muito obrigada. Eu toco sua música já já. Oi, dona Anitta. Bom dia, princesa.
2: Bom dia, Lorena. Eu quero ver a mozinha Amado Batista, se não for por amor. Ofereço minha filha, minha nora, meu genro, meus netos. A Nilma. A Rosana. Para você, para todos que estiverem me ouvindo, tá no sucesso, tá na boa.
1: Tchau. Valeu! Um beijo, dona Anitta. Obrigada pelo carinho da sintonia. Todo o pessoal de Agrovila 3, aquele abraço grande, super carinhoso. A Deilma tá acompanhando o nosso programa. Oi, Lorena, bom dia. É Deilma de Curitiba. Eu tô passando minhas férias em Serra. Ai, coisa boa! Que delícia, Deilma. Dá um pulinho aqui na rádio depois, mulher. Ela tá mandando um alô pra mamãe dela, Cido, pai Darcy, a irmã Delma, também pra Léo e ainda a Rívia. Lore, toca Gênio Aladim de Mala Sem... Gênio Aladim de Mala Sem Alça. Beijos, querida, e ótima terça-feira. Beijo pra você também. Seja bem-vinda, que sua estadia seja maravilhosa. E obrigada por mandar essa mensagem pra gente, viu? Um beijo bem grandão, carinhosíssimo pra você. Na Sucesso são 10h20. Lorena, ótima terça-feira, abençoada e gelada por cá. São Paulo tá batendo 14 graus na minha Suíça paulista. É Olindina, que delícia, Olindina. Ah, eu tava me sentindo meio que em São Paulo hoje cedo, hein? 19 graus aqui em Serra. Eu falei, gente do céu, que bênção, que delícia. Dá vontade até de esticar mais um pouquinho na cama, né? Mas o dever chama, precisa ser cumprido. Então, bora pra luta, bora trabalhar. 10h20 na Sucesso. Bom dia.

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1: Sucesso 10h32.
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0: obrigado.
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1: 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Na Sucesso, faltam só 17 minutos para as 11. Bom dia! 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

0: meio do dia eu tô por aqui com você e você pode mandar o seu recadinho no 3620-1680. A gente tá aqui pra atender você com todo amor e carinho do mundo. Você pode pedir a sua música favorita pra gente tocar pra você. A Bianca tá acompanhando lá na Agrovila de número 11. Oi, Bianca. Bom dia pra você, Bianca. Fala comigo.
1: Bianca da Agrovila 11, pra Bruna, Vanessa, né, Renato, Rivaldo e Vitinho Bruno.
0: Valeu, Bianca. Um abraço, bom dia todo especial.
2: Então, pessoal, eu tô vendo que vai ter uma entrevista com o pessoal aí da prefeitura. Aí eu queria saber o seguinte, se vocês poderiam estar perguntando sobre a situação do concurso, especificamente do pessoal da área da saúde e também da GCM.
0: Então, minha gente, olha só. Tá chegando aqui várias mensagens, eu acho que vocês combinaram aí lá no grupo, porque tem um grupo do pessoal que tá aí pra ser, tá aguardando, né? O pessoal do concurso, o pessoal da saúde,

mandar mensagem hoje pra rádio, chegaram muitas mensagens aqui pro Jornal da, Jornal da Sucesso, que começa meio-dia. O jornal só começa meio-dia, mas as mensagens, né, as enxurradas de mensagens, já começaram a chegar agora. E aí, por que que eu trouxe o áudio? Porque tá todo mundo pedindo, né, vê com a prefeitura, vê com o prefeito, entre em contato, a gente quer saber sobre nossa nomeação. O prefeito disse que seria depois da vaquejada, que assim que passasse a vaquejada, já ia fazer a nomeação. Gente, a vaquejada acabou ontem. A vaquejada acabou ontem, acho que o prefeito nem respirou ainda. Não tô aqui defendendo o prefeito nem nada, não. Só uma questão de senso, né? A vaquejada acabou ontem. Inclusive, o pessoal ainda tá trabalhando para recolher as coisas lá do... Aquela sanfona linda, maravilhosa. Se você passar lá, você vai ver que aquela sanfona ainda tá lá no o portal com a sanfona. Então, assim, a vaquejada acabou ontem. A gente ainda tem o tempo pela frente. Como falaram aqui, Lorena, mas a nomeação só pode ocorrer até julho, mas hoje ainda são 16, né? A gente tem a metade do mês ainda. Bom, vamos dar um tempinho pro pessoal respirar para tirar a estrutura de dentro do parque? Aí na semana, conforme não sair a nomeação, vocês não forem nomeados, aí sim, tá bom? A partir de segunda-feira da semana que vem, a gente vem aqui ao ar, a gente vai lá, procura o pessoal, a galera que tá responsável por trazer essa informação para vocês, e aí a gente traz aqui no rádio. Todo mundo sabe que a Rádio Sucesso desempenha esse papel. Não sei se é até feio eu falar, porque parece assim que eu tô envaidecendo a rádio, né, que diz que quem grava o toque é a coruja, aquele ditado antigo. Mas olha, a Rádio Sucesso presta um trabalho lindíssimo para a sociedade de Serra do Ramalho, como poucas rádios fazem. Se você visitar outras cidades do interior, você vai ver que no interior não existem rádios como a Sucesso que prestam esse serviço. A Rádio Sucesso dá o nome. Sim, o nome, o sangue, a voz, ó, literalmente, tá vendo, Evoca? Pois é. A Rádio Sucesso dá o sangue, dá o nome, dá a voz, dá tudo, por conta do ouvinte, né? Do cidadão serramalhense. Pode ter certeza, e é uma rádio imparcial. Nem do lado de Maria, nem do lado de José, muito menos do lado de João. É do lado do povo. É a rádio, é uma rádio privada, tem um dono, mas é do povo, tá? Então a gente vai correr atrás com toda certeza, mas a gente precisa ter senso também, né? A vaquejada foi ontem, finalizou de fato ontem, né? Então vamos deixar o povo respirar. O pessoal nem se recuperou.

organização, estrutura, segurança, ornamentação. Então a galera, pensei que a galera tá, ó, exausta. Vamos deixar a galera respirar primeiro e aí na segunda-feira que vem, caso... Eu sei que a vida... Ah, Lorena, mas a vida continua, vaquejada passou a vida... Beleza, continua, mas vamos deixar o pessoal descansar que eles merecem e aí na segunda-feira a gente corre atrás disso tudo aí pra vocês, tá bom? Caso essa semana não saia nada ainda sobre o concurso, sobre a nomeação, o Josemar Areda, a equipe da Rádio Sucesso FM vai até lá buscar isso para vocês. Inclusive, a equipe da Rádio Sucesso FM já está em outra missão. Terminou aqui a cobertura da 35ª Vaquejada. A galera da Sucesso FM já está em outra missão para outro evento. E daqui a pouco vocês vão saber o que é. Olha o suspense lá. Galera aqui não para, não. Então, combinado assim, minha gente... Você que tá aí no grupo, vamos mandar mensagem lá pra rádio, vamos endoidar o povo da rádio. Não endoida o povo da rádio não, que tá tudo sob controle. E aí na segunda a gente traz esse resultado. Caso essa semana não saia nada, porque pode acontecer lá pra sexta-feira sair essa nomeação, ou na quinta-feira também sair a nomeação da galera. Mas caso não saia, na segunda-feira a gente... Na segunda não, antes da segunda a gente já vai tomar providência, já vai fazer essa busca pra segunda, no Jornal da Sucesso, trazer pra vocês a resposta e o resultado. Tá combinado assim? Pronto! Obrigada pela compreensão. 10h54.

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1: Sucesso 11:01, já volto.
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0: Sucesso FM, 11 horas, 9 minutos. 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Na Sucesso, 11 da manhã, mais 11 minutos, bom dia. 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
0: Sucesso FM, agora 11 horas mais 14 minutos, 11:14 na Sucesso. 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

0: 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Sucesso 1114 agora.
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0: Sucesso! 11 da manhã, mais 15 minutos. 11:15, você participa com a gente. 36201680. Gente, o Celso de Jaguariúna, São Paulo, tá acompanhando o nosso programa. Manda com muito carinho um abraço especial para todos da Agrovila 5. Olha que maravilha. Celso Brito, na sintonia do programa. Celso, um abraço especial para você. Obrigada pelo carinho da sintonia. A minha amiga Marinalva, na Agrovila de número 10, participa também do programa. Ela diz: Lori, toca uma música de vaquejada aí pra gente ouvir. Opa, toco sim pra você já já, minha linda. Sucesso, agora são 11 horas mais 16 minutos, 11:16, 3620-1680 pra você participar,
1: Lorena,
0: com a gente.
1: Lorena, então, Regina, e fala o tom de Lorena.
0: Oi, minha linda.
1: Fama. Você é nota 10, Lorena, dessa rádio aí. Tudo bem, Lorena?
0: Tudo bem, meu
1: Lorena,
0: amor.
1: Vou pedir uma música e oferecer uma pá. Uma música de vaquejada, uma música de menina de mão branca, que aí tem. Passei pra mim, Morena. Passei pra Creuza, pra Marilena e bora na Golfilha 11. E o Taquari é minha sobrinha.
0: Olha aí.
1: Marli, Zélia, Lindinha e Meuzinho, pra todo mundo aí e Paulo. E pra vocês da rádio, viu?
0: Valeu, minha linda.
1: Tchau, fica com Deus.
0: Senhora também, viu? Deus abençoe. Obrigada pela participação aqui no nosso Bom Dia Sucesso. A tia da Creuza, lá do Taquari, direto de São Paulo, participando aqui com a gente do nosso Bom Dia Sucesso. Tá na sucesso, tá na boa, até o meio do dia a gente tá por aqui, você participa. 36201680 para pedir a sua favorita aqui na melhor. A Catiúça, lá na Grovila 18. Aquele abraço, Catiúça. Tá aí o som do Caravéia.

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2: Sucesso 1124. Essa música vai para um ouvinte especial que tá na sintonia do programa. Lore, toca uma dos Zezé de Camargo e Luciano, mas não precisa falar meu nome. Não vou me identificar, não. Só ouvir a música. Zezé de Camargo e Luciano, Antes de Voltar para Casa. 11h24 na Sucesso.

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1: Sucesso 11:29.
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4: Sucesso, bom dia, 11:40. 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São 11 horas mais 41 minutos na Rádio Sucesso. 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
1: Ao som do Pra Sempre Te Querer, da Eliane, forrozinho gostoso do Arraiada Sucesso, a gente se despede por aqui. Obrigada pelo seu carinho, pela sua sintonia, sua audiência. Eu não tô indo embora, não. Eu volto já já depois do intervalo. É um até já.

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0: Muito obrigado.
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3: E no ar por aqui, na sua terça-feira, dia 16 de junho, a gente começa tudo de novo. Mais uma edição das últimas do esporte, com todas as informações sobre o mundo da bola. Aumenta o som, eu sou o De Luca, tô chegando para levar até você tudo o que rola no mundo da bola.
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3: Vamos conferir os resultados dos jogos de ontem da Copa. Espanha empata com Cabo Verde em 0-0 na estreia da Copa e goleiro Vozinha brilha com 7 defesas. Bélgica e Egito empatam em 1-1 na estreia da Copa do Mundo pelo Grupo G. Uruguai empata com Arábia Saudita em 1-1 pelo Grupo H. Irã e Nova Zelândia empatam em 2-2 em jogo animado pela primeira rodada da Copa do Mundo.
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3: Neymar segue fora dos treinos da seleção brasileira nos Estados Unidos. Ontem o atacante passou por uma nova bateria de exames para reavaliar a lesão na panturrilha direita e ficou fora da atividade que começou às 6 da tarde, horário de Brasília. Com isso, a presença dele no jogo contra o Haiti na sexta, dia 19, 9:30 PM, horário de Brasília, na Filadélfia, fica muito difícil. Nos bastidores, médicos e fisioterapeutas se reuniram para debater os exames e traçar os próximos passos. A equipe evita dar prazos e a prioridade é garantir que Neymar só volte quando estiver totalmente seguro.
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3: O Mirassol fechou a contratação por empréstimo do volante Japa, que pertence ao Cruzeiro. O jogador não conseguiu se firmar na equipe principal da Raposa e agora vai reforçar o time paulista. A negociação foi acertada entre os dois clubes e Japa chega ao Mirassol para ganhar mais oportunidade em campo na sequência da temporada. O Coritiba era outra equipe interessada, mas as conversas não avançaram. Tô de volta daqui a pouquinho trazendo muito mais por aqui. Fique ligado.
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0: Boa tarde a você, serramalhense. Hoje, terça-feira, dia 16 de junho de 2026, está no ar o Jornal da Sucesso, sua companhia diária na hora do almoço, levando informações com credibilidade. E a partir de agora, você acompanha os principais acontecimentos de Serra do Ramalho, da região, do Brasil, né? Da Bahia e do mundo. 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E fique ligado nas principais informações de qualidades agora. E está no ar o Jornal da Sucesso.
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1: E são 12 horas e 11 minutos aqui na Bahia. O Desenrola 2.0, trabalhadores já solicitaram 3,88 bilhões do FGTS para abastecer, para abatimento nas dívidas. Então, cerca de 3,3 milhões de trabalhadores já solicitam o uso de 3,88 bilhões em recursos de suas contas vinculadas no Fundo de Garantia dos Termos de Serviço do FGTS para abater as suas dívidas dentro do Desenrola 2.0, um programa programa para reduzir o endividamento da população brasileira. Dos trabalhadores que fizeram o pedido, 94,3% são optantes do saque aniversário, sendo que 86,9% têm antecipação de recursos ativas. Esses pedidos ainda estão sendo analisados pela Caixa Econômica Federal. O prazo para o requerimento foi aberto em 25 de maio. Até 12 de junho, segundo o Ministério do Trabalho, foi aprovada a liberação de 10 milhões referente a 17,1 mil operações. Os valores são repassados aos bancos com os quais a dívida será abatida em 25 de junho. Pelas regras do programa, as pessoas podem usar em até 20% do saldo disponível no FGTS ou até R$1.000 para pagar débitos, e a estimativa é de que sejam liberados até 8,2 bilhões de trabalhadores para garantir que os recursos serão usados para quitar a dívida. A Caixa transfere o dinheiro do FGTS direto para o banco em qual o trabalhador tem o débito. Então, desde o fim de maio, os trabalhadores já podem consultar o saldo do FGTS para utilizar no novo desenrola. Esse é o primeiro passo para a utilização dos recursos para o abatimento das dívidas bancárias. Como funciona? O trabalhador consulta o seu saldo e autoriza o banco ao qual ele deve buscar o valor no saldo disponível para negociação. Depois da negociação com o banco, o devedor vê o valor com que o desconto da dívida para sua própria conta financeira, né? Então, tá aí o Desenrola Brasil ajudando as pessoas, né? Você aí que é muito bom esse Desenrola Brasil, você que por acaso aí tem alguma dívida, precisa se desenrolar para o seu nome ficar limpo, a oportunidade é agora, a oportunidade de você chegar fazer a sua negociação. A gente já tem aqui demandas vamos ir com as demandas aqui dos ouvintes. Nós já temos aqui a primeira demanda, o ouvinte mandou aqui, eu quero saber qual o dia da data do pagamento do

0: preço dos diaristas de Serra do Ramalho, que não foi pago até o dia 10. Não foi pago até o dia 10. Está todo mundo agora sem receber e precisa para receber o pagamento dos diaristas e não contratados e não diaristas. Né? Não entendi muito bem o final, mas aqui está a cobrança aqui do ouvinte sobre, né, essa questão aí dos diaristas que ainda estão sem receber. A resposta que nós temos é que até dia 10 seria pago todo mundo. Nós vamos buscar depois essa questão aí para vocês. A gente vai fazer a busca, vai até vamos até o administração, né, Secretaria de Administração, para saber o que aconteceu e o que houve, né, porque não realizou o pagamento. A informação que nós tínhamos é que algumas pessoas que tinham migrado ali da empresa para a prefeitura estavam com dificuldade de receber, mas que seria feito o pagamento, né? Era só algumas pessoas. E Serra do Ramalho, o chefe de gabinete, e o Hélio Ricardo, e também o controlador geral aqui do município, o Juraci Teixeira, né? Eles estavam em Salvador. Eles foram lá receber o selo, né, de transparência das festas juninas. Então, estava tendo lá o evento, a participação, né, do São João. Transparência da participação fazer um arraiar campeão. E o Hélio Ricardo, ele mandou pra gente, né, um áudio, ele falou conosco sobre esse trabalho, essa informação. Tem o site, você pode entrar no site lá do Arraiar Campeão para você poder ver mais informações. Daqui a pouco a gente vai ouvir o Hélio Ricardo sobre como que foi essa entrega desse prêmio, como que a Prefeitura de Serra do Ramalho entrou, né, para receber esse prêmio aí. A gente vai ouvir Hélio Ricardo daqui um pouco para entender bem o que está acontecendo. Então vamos lá, vamos ouvir o Hélio Ricardo.
1: Bom dia, Fábio, bom dia, Josimar, bom dia.
2: Eu, Hélio Ricardo, chefe de gabinete, e o controlador geral do município, Juraci Teixeira, estamos participando da cerimônia de entrega do selo de transparência nos festejos juninos, que é um selo ofertado pelo Ministério Público para os municípios que fazem sua prestação de conta no prazo e de forma correta, onde lá são passados todos os valores que a gente fez em contratações, que aí no nosso caso de Serra do Ramalho entra a nossa vaquejada, né, que é durante esse período que eles pedem, e é um selo de muita transparência, é um selo que tem a chancela do Tribunal de Contas e do Ministério Público, que são os órgãos maiores. Então, assim, se vocês quiserem consultar, vocês podem consultar paineljunino.mpba.mp.br. Lá você vai encontrar todos os valores que o município fez para fazer as contratações para a nossa festa. E assim, esse selo, ele mostra que o município está no caminho certo, no caminho correto e fazendo as coisas de forma correta. Então, assim, é só agradecer ao prefeito Lica e o nosso vice Haroldo pela confiança de sempre, agradecer a nossa equipe e agradecer a todos, né, que sempre participam, e dizer que a gente vai continuar fazendo as coisas de forma correta, uma vaquejada pé no chão, que a gente não faça nada que depois o município vá pagar de alguma forma. Então, isso é um compromisso da nossa gestão. Então, só agradecimento, desejar um bom dia para todos aí, uma boa semana para todos, e se Deus quiser, 2027 será o quarto ano que a gente terá direito a esse selo de transparência. Um abraço aí a todos.
0: Muito obrigado, Hélio Ricardo, né, pela sua participação. Obrigado aí por estar em Salvador lá e mandar o áudio pra gente. Tirou o seu tempo, mandou o áudio ali para deixar a população de Serra do Ramalho mais informada, né, e desse painel de transparência dos festejos juninos da Bahia. Então, você que queira, olhar, quer ler, entender direito o que aconteceu, por que Serra do Ramalho tá lá recebendo esse selo de transparência, só entrar no site do painel da transparência dos festejos juninos. Você vai entrar lá, ó, painel da tudo junto, você pode colocar lá paineljunino.mpbahia.com www.mp.br. E aí você entra lá, você vai ver lá todas as notícias, vai ver em relação à transparência, né? A gente já tem ouvinte participando, você também pode participar no 3620-1680. A gente aqui tem bastante ouvinte já mandando mensagem e a gente vai pro nosso primeiro intervalo. Daqui a pouco a gente volta com as mensagens do ouvinte, né? O ouvinte aqui tem bastante mensagem mesmo. Dá pra gente ver, a gente ficou aí esse fim de semana fazendo a transmissão da vaquejada, o pessoal tá com bastante demanda, né? Então a gente tem bastante demanda aqui do ouvinte. Daqui a pouco a gente retorna, vamos pro intervalo e aí você fica atento para mandar sua mensagem. 3620-1680.
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8: São 12 horas e 33 minutos. A gente vai aqui para as mensagens dos nossos ouvintes. Boa tarde, Fábio. Eu gostaria de saber sobre o concurso, se tem novidade. Deus abençoe. Amém. Então, em relação ao concurso, a informação que nós temos é aquela formação antes. No segundo semestre, eles vão aí começar a trabalhar nessa relação do pessoal do concurso que ficaram ainda, que não foram chamados, né? Nós ainda estamos em junho, não virou o semestre ali, faltam uns dias ainda, né? A partir de julho, já o pessoal encerrar aí o segundo semestre. Agora, ainda estamos ainda, digamos, no primeiro semestre, tá? Qualquer novidade que a gente tiver aqui, a gente vai voltar a passar para vocês também, pode ficar tranquilo, a gente volta aqui a anunciar para vocês o que tiver de novidade, né? Então, pode ficar tranquilo, você pode mandar aí também a sua demanda, pode mandar aí o que você precisa, necessitando. A gente tem outra mensagem aqui do ouvinte. Boa tarde, Josemar. Aqui é Isabel Cachuça, pessoa com deficiência e futura assistente social. Venho deixar uma reflexão e um lembrete, como sempre faz Dona Cida, da Baixada, que nos ensina a olhar por todos sem deixar ninguém de fora. Sobre a festa realizada, percebe-se que a falta de sensibilidade, o cumprimento da lei da inclusão, lei brasileira de inclusão, lei 13.146 de 2015, conforme o artigo 3, acessibilidade é direito fundamental para que todos participem com igualdade e autonomia. Pelo que aprendo na formação, a missão da assistência social é acolher a todos, incluir não é favor, é dever. Que nos próximos eventos já se planeje pensando em rampas, espaços adequados e respeito. Inclusão é lei, mas também é compromisso com a nossa gente. Com respeito e esperança, Isabel Catiúcia. Mesmo assim, parabenizo a cultura de Serra do Ramalho pela decoração. Então tá aí a demanda aqui da Catiúcia, né? Que mandou falando sobre a questão da acessibilidade na vaquejada. A gente já falou sobre isso ontem, né? A gente já comentou aqui sobre isso ontem, que realmente faltou ali um espaço adequado. Porém, ali, certeza, o pessoal da prefeitura, o pessoal da cultura, assistência social, que estava lá presente também no evento, vai providenciar algo para estar, né, ajudando aí as pessoas que tenham essa necessidade de algo diferente ali, que tenha acessibilidade, né, para você, que tenhamos acessibilidade aí para todo mundo, para que ninguém fique de fora, para que todo mundo possa curtir, né, que todo mundo possa estar curtindo a festa, ir lá, ter seu acesso, né, então ter bastante coisa para você poder curtir lá no seu acesso. Tá bom? Então já passamos o recado aí. Você também que tem alguma demanda, pode mandar aqui 3620-1680, quero a sua participação. A União paga 834,8 milhões de dívidas de estados e municípios em maio. A União pagou 834,8 milhões em dívidas atrasadas dos estados e municípios em maio deste ano. Segundo o relatório das garantias honradas pela União em operações de créditos e recuperação de contra garantia, divulgada nesta segunda-feira pelo Tesouro Nacional. Em 2026, o valor da chegada de 2,2 bilhões de dívidas em entidades federadas e honradas pela União. O estado que precisaram de cobertura do Tesouro Nacional no mês passado foram do Rio de Janeiro com 619,61 milhões, Rio Grande do Sul com 212,36 milhões e Rio Grande do Norte com 2,666 milhões de reais. Em relação aos municípios, tiveram a dívida paga pela União, as prefeituras de Paranã, Tocantins, com 99,88 mil, e Santanópolis, Bahia, com 67,91 mil. Desde 2016, a União paga 88,73 bilhões em dívidas garantidas. Além do relatório mensal, o Tesouro Nacional disponibiliza os dados do painel de garantias honradas. As garantias representam os ativos oferecidos pela União e representada pelo Tesouro Nacional para cobrir eventuais calotes em empréstimos e financiamentos dos estados e municípios. Outras entidades, como bancos nacionais, instituições estrangeiras, como o Banco Mundial e o Banco Internacional de Desenvolvimento, o BID, como garantidora das operações, a União comunicada pelos credores que não houve a quitação de determinadas parcelas do contrato. Tá aí. Então a União está pagando as dívidas, né? A prefeitura tem dinheiro. Quero dar boa tarde aqui ao Elvis Mendes, né? Que acabou de chegar aqui no estúdio também. Está aqui conosco para falar sobre as moradias, né? A meta selecionada pelo governo federal. Elvis, uma boa tarde.
9: Olá, Josemar Areza, boa tarde. Boa tarde a todos os ouvintes da Sucesso e toda a equipe aqui também da Rádio Sucesso, né? Cumprimentar nosso amigo Fábio, que deve estar aí ouvindo.
8: Fábio ainda tá na estrada ainda, né? Fábio ainda tá na estrada ainda. O governo, ele ampliou, Elvis, Lula ia assinando na última sexta-feira, 85 mil moradias do Minha Casa Minha Vida, né? Na modalidade rural e entidades também. E ontem saiu aí o edital e Serra do Ramalho foi contemplado aí com mais 100 residências na área urbana, né?
10: E 50 rural.
8: É, 50 rural, né?
10: Exatamente, Josimar. Na sexta-feira, né, houve o evento lá na Esplanada dos Ministérios, lá na Alvorada, no Parque Alvorada. Na Alvorada, né? Onde fica o presidente, esqueci o nome aqui agora. Mas é isso, e lá houve o evento onde o presidente recebeu as entidades organizadoras, né? Como funciona isso? As prefeituras, elas fazem algumas propostas urbanas, né? No Serra do Ramalho, por exemplo, está sendo contemplada com 40 unidades, é via prefeitura, já licitou, as obras já vão começar, né? Já tem começado a limpar o terreno lá no Cidade Nova. Existe uma outra modalidade que foi o FAR, né? Que é Fundo de Amparo Residencial, que é um outro recurso, que é que quem pleiteia são as construtoras em parceria com a prefeitura também. Né? É o que está acontecendo aqui em Serra do Ramalho também, né? Aqui está construindo 60 casas, já está bem avançadas as obras, né? Todas as casas já foram levantadas, já estão quase todas rebocadas, acho que até as lajes já terminaram. Então, final do ano aí deve finalizar as obras das casas, aí fica aguardando só a infraestrutura, que essa parte é da contrapartida da Prefeitura Municipal de Serra do Ramalho, né? O prefeito Lica. Entrou com essa contrapartida, tendo em vista que o recurso que veio do governo federal não daria para fazer as casas e a pavimentação e o esgoto. Então, a prefeitura entrou como parceiro do projeto. Então, se não fosse o prefeito, se não fosse a prefeitura, essas 60 casas também não ia existir. Então, assim, não teria como fazer. Então, assim, a modalidade prefeitura, que foi o FINIS, já vai começar agora, já licitou, já tem construtora para fazer. A modalidade FAR, que é construtora direto, em parceria com a prefeitura, já está construindo a 60. E agora saiu a outra modalidade, que é o entidades, que nós tentamos ela também no ano anterior e não deu certo. Mas agora, né, nessa nova edital, a gente conseguiu fazer novamente o cadastro. O prefeito pediu para não deixar de fora. Além de Serra do Ramalho, eu trabalho em outros municípios, né? E claro, eu não poderia deixar Serra do Ramalho de fora de jeito nenhum. Então nós, em parceria com a prefeitura, fizemos uma nova proposta no final do... Foi agora no início do ano, março. E aí saiu ontem esse resultado, essa noite, né? E Serra do Ramalho, então, agora foi selecionado com mais 100 unidades. Então, essa é uma modalidade entidades, também em parceria com a prefeitura, né? Então, nós aqui em Serra do Ramalho estamos conseguindo acessar todas as modalidades do Minha Casa Minha Vida, sendo ela construtora, sendo ela entidade, sendo ela prefeitura. E as associações também com o rural, né? Nós já temos aqui duas obras em andamento, né? São três empreendimentos, que é o Comunidade Quilombola, lá de Água Fria, em parceria lá com a Associação Local da Água Fria, o presidente lá, o Laércio, né? E também a Associação dos Moradores lá de Mata Verde. Hoje o presidente é seu Louro, antes, né? A gente já vem trabalhando já com essa associação há um tempo. Então, essas duas associações rurais, a gente está conseguindo fazer também as rurais, já está bem adiantada as obras. E agora, hoje, com essa novidade, né, saiu essa urbana, via entidades, mas sem unidades. E também, o prefeito, no final do ano passado, ele montou uma equipe e pediu que fizesse um levantamento nas agrovilas, em algumas comunidades rurais também, para saber se o déficit habitacional e as pessoas que enquadravam no perfil que não tinha casa. E foi feito esse levantamento, existe um número muito grande, viu, Josimar? E aí, ontem, também nesse mesmo processo, saiu também uma publicação de 50 unidades habitacionais, via associação também. Tá, rural.
11: Essas são rurais.
10: Rural, e agora eu não sei dizer onde é que vai ser atendida ainda, né? É uma outra entidade, eu não tenho contato com ela. Eles tiveram aqui, fizeram esse processo, esse cadastro, né? E a gente ainda não sabe onde vai ser. Mas existiu, saiu a portaria. Vai sair a portaria, já saiu a divulgação dessa lista no diário, no site do Ministério das Cidades. Já mostrou que 50 rural saiu agora novo, mais essas 100 urbanas.
11: Certo. Juntando todas as modalidades com essa que saiu agora, Serra do Ramalho já está sendo beneficiada aí com quantas residências mais ou menos?
10: Olha só, o governo federal não esqueceu de Serra do Ramalho, né? Então, assim, vamos lá. 60 unidades pelo FA, 40 pelo FINIS. Agora, tinha mais 50 do rural, mais 25, agora mais 60 e mais 50. Ao todo, vai somar, com essas 150 que saiu hoje, irão somar 285 unidades já nesses últimos dois anos aqui para Serra do Ramalho.
11: Aí vai tirar aí 200
10: e... De uma certa forma, com certeza. São 285 famílias, né, que vai ter uma casa nova. Alguns moram de aluguel, outros moram coabitados, que é mais de uma família na mesma casa. E aí o bom, viu, Josimar? Porque assim, ó, a prefeitura tem feito um papel importantíssimo nesse processo. As rurais já é cadastrada as famílias direto lá na roça deles lá. É um processo diferente um pouco. Mas as urbanas, e aí eu sempre chamei a atenção assim, porque eu já tenho 14 anos trabalhando nesse processo, nós já entregamos mais de 2 mil casas em outras cidades do Brasil aí. E eu te falo, existe várias situações. Uma das melhores situações que a gente já presenciou e conviveu é quando você entrega uma casa para uma família que realmente precisa, realmente enquadra no perfil. E eu sempre falei com o prefeito para ele tomar um pouco de cuidado nessa questão aqui no município, na hora de selecionar as famílias. Infelizmente, a gente não consegue agradar todos. Não vai dar, não tem como.
11: É muita gente precisando, né?
10: Em 2023, eu participei ali junto com a prefeitura de uma inscrição. Naquela feita, foram feitas mais de 1.300 inscrições. É claro que muita gente ali, a gente sabe que tem casa e tal, essas pessoas não vão conseguir. Agora, imaginei que vão botar que sejam umas 1.000 famílias que realmente não tem casa, 1.000 famílias com critério, 1.000 famílias que precisa. O bom é que tá saindo muita casa, de uma certa forma, para 1.000 ainda é pouca, mas para Serra do Ramalho é muita. Saiu 40, saiu 60, agora mais 100. Só na urbana serão 200 unidades.
11: E as outras 80 ali vai ficar na rural.
10: 200 unidades aqui urbano, o resto é rural. Mas vamos lá para a urbana, que é onde é que a gente tem o maior gargalo aqui, tá? Essas urbanas vão sair aqui na cidade, na 9, aqui na sede do município. Porque a urbana não tem condições de sair nas agrovilas, porque as agrovilas é rural. As agrovilas são comunidades rurais ainda. Ainda não consegue atender lá a urbana. Mas essas 200 urbanas vai cá. Vai para cá, para a sede. E a Secretaria de Assistência Social, né? Vou mandar aqui um abraço pro o nosso secretário Vanderlei, Bruno Vanderlei, ela tem feito um papel essencial porque ela tem seguido a regra certinho para poder selecionar essas famílias. Não é quem votou, quem deixou de votar, não é quem é bonito, quem é feio. Não, é quem realmente existe os critérios que está na lei. E os critérios são vários. Na reunião a gente explicou na época, né? Vai atender as famílias maiores, com mais filhos, menores de idade, pequenos, né? Pequeninos. Famílias que têm pessoas com deficiência, famílias que têm pessoas autistas ou com doenças crônicas, ou câncer, ou doença degenerativa. Famílias em situação de coabitação, famílias morador de rua, se for o caso, eu acredito que tem as duas situações aí. Então, assim, é uma carga pesada para a secretaria nesse momento, porque eu entendo que a prefeitura queria atender todo mundo, né? Poder entregar uma casa para cada família que precisa, só que não tem condições.
11: Não tem condições, né?
10: Eu te falo, eu trabalho em outros municípios, o que máximo que sai aí para cidade menor é 50 casas, 50, 100, e aqui nós vamos pôr 200 já. Então, de uma certa forma, a Serra do Ramalho está sendo muito agraciada com o governo federal desse programa. Então, assim, a gente agradece demais ao programa Minha Casa Minha Vida, ao presidente Lula e ao prefeito por apoiar a causa aqui em Serra do Ramalho. Porque não tem como também você fazer as coisas sem a prefeitura, né? Eu mesmo, assim, de todos os projetos que eu faço, assim, para todas as cidades, o Serra do Ramalho está junto, porque o prefeito é parceiro. Se o prefeito não fosse parceiro, eu não tinha condição nenhuma de tocar nenhum projeto desse aqui, né? E esses projetos de associação, de entidades, a gente é quem faz e a prefeitura apoia. Inclusive da construtora também, né? A gente trouxe uma construtora de Barreiras de fora para poder colocar esse projeto aqui, porque ela já era habilitada na Caixa para poder fazer esse tipo de projeto. Não é qualquer construtora, a minha mesmo não serve. A minha não faria, mas a gente trouxe um parceiro, a Maurício, da M8 Construtora, e está ali fazendo as casas, né? Já está bem adiantado. Então, assim, por conta do apoio do prefeito, do apoio da prefeitura, do município, a gente consegue trazer esses projetos. E a gente fica feliz quando vê que a secretaria está utilizando dos critérios que está na lei para poder selecionar as famílias. Seria muito bom se a gente pudesse selecionar as pessoas que a gente está vendo, mas não serve, não pode. A gente tem que seguir o que está na lei. Tem que atender as famílias que realmente precisa. E eu ficarei muito mais feliz que no dia da entrega, se eu ver cada família daquela recebendo a chave, são realmente famílias que precisam, né?
11: Que necessitam, né?
10: A gente sabe que no passado houve deslize e algumas pessoas acabou sendo beneficiadas que já tinha casa. Isso não pode acontecer de forma nenhuma. Isso aí é proibido, é anti a lei, é crime. Pessoas que têm casa ser contemplada. É um crime, deveria ser preso.
11: E a pessoa tem que ter empatia também. Se ele já tem uma casa, tá vendo?
10: É mais complicado.
11: É complicado.
10: É complicado porque, assim, infelizmente, tá na cultura. E isso deveria sair, realmente. E as pessoas entender que se eu tenho uma casa, eu não tenho o que tá pleiteando. Eu tenho que deixar espaço para quem não tem, pô. E, assim, quem não tem ainda é muita gente. Aí agora vamos para um outro critério. O primeiro critério é não ter casa. O segundo critério é que a renda não pode ultrapassar a mínima.
11: Do Cade Único, né?
10: É, a renda hoje, por família, é R$ 3.200, não é a renda tão alta. E também nem tão baixa, quer dizer. É. Então, assim, é uma renda. É difícil ter uma família hoje que não, né, de situação mais vulnerável que tenha essa renda aí dentro de casa. Mas se tiver dois salários dentro de casa, já não participa.
11: Já não participa.
10: Não. Agora, assim, precisa estar inscrito no Cade Único, é claro. Então, assim, o primeiro critério é a família que não tem casa. Segundo critério é que a renda familiar daquelas famílias que está inscrita ali na Folha V7, no Cade Único, ela não pode ultrapassar R$ 3.200 por mês. E os outros critérios vão na sequência, né? Aí vai pegar conforme a lei ali, a portaria, que eu não estou com ela aqui agora. Mas ali, vai seguir, vai pegar famílias com maior número de filhos menores de idade, menores de 5 anos, vai menores de 10 anos, famílias cujas tem pessoas com deficiência ou autismo.
11: O PCD, eu vi lá que o PCD é prioritário, né?
10: Então, todas essas pessoas são prioritárias. Agora, o que vai acontecer? Como é que a prefeitura vai... Mas vem cá, eu tenho aqui mais de 500 famílias que têm critérios. Agora, quem tem mais critérios? Quais os critérios mais principais que o Ministério desenvolveu, que o governo federal falou, não, esses critérios aqui são os primeiros. Quem tiver um desses, quem tiver mais dois desses, três critérios, quatro critérios, cinco critérios, serão as famílias que deverão ser atendidas. Né?
11: Dessas casas que vai ser construída aqui em Serra do Ramalho, né, até para o pessoal não ir lá na construtora atrás de você, a casa vai ficar pronta... É com assistência social que já fez o cadastro.
10: Ó, a prefeitura, eu acredito que nesse momento, eu não sei se já divulgou, eu acho que ainda não.
11: Ainda não.
10: Então tá, não divulgou ainda, mas a prefeitura já deve ter enviado já esses nomes lá pra Caixa pra análise, né? E a prefeitura só vai fazer uma divulgação na hora que tiver 100% certa. Por quê? Como é que a prefeitura vai...
11: A pessoa ainda vai passando análise na Caixa?
10: Passa, tem que passar por uma aprovação, por quê? Às vezes passa aqui pela prefeitura e a gente não percebe, não entende que a pessoa tem uma renda ali, mas a Caixa consegue localizar pelo banco de dados, né? Eles puxam todos os bancos de dados do sistema, se a pessoa tem uma renda ali, ele vai achar. Então a renda, às vezes, é o que mais desenquadra. Se a pessoa também tiver com nome com problema no CADIM, que é dívida com o governo federal, ela também não consegue enquadrar. Então, assim, é muito ruim para a prefeitura divulgar nome agora e depois dar algum problema, porque você criou a expectativa naquela família e por algum problema desenquadrou ela. E aí ela achou que ia ter a casa e não vai ter mais. Eu acredito que a prefeitura irá, no momento certo, que quase praticamente ali no momento quase da entrega já, quando a casa estiver quase todas prontas, já vai anunciar quem são realmente as 60 famílias. E depois, sucessivamente, depois as 40 famílias, né? Que também a prefeitura já deve estar bem adiantada nesse processo. vai começar a obra ainda, já, mas já deve estar com essas famílias já, já ali. Por quê?
11: Aproveitou o momento ali, já pegou o cadastro.
10: Não, o cadastro já existe. Eu acho que a prefeitura não pode ficar abrindo cadastro o tempo todo, porque senão vai. Se tem mil hoje, amanhã vai para 2.000, 3.000 famílias, aí fica mais difícil ainda. Mas a prefeitura também tem acompanhado famílias de vulnerabilidade no município, independente se foi feito o cadastro em 2023 ou não. A prefeitura tem acesso a essas famílias e ela entende que aquelas famílias também devem ser atendidas. Porque existem muitas situações difíceis aí no município, só sabe quem está ali na frente, quem está ali na secretaria, quem recebe essas famílias no dia a dia. A gente que trabalha, eu trabalho em outro setor, eu estou na construção civil, eu estou para cima, para baixo, eu não consigo enxergar e nem ver essas famílias, mas sim o CRAS, assistência social, o programa ali, o Bolsa Família, ela tem acesso às famílias. Então, assim, a prefeitura irá fazer esse trabalho criteriosamente. Eu acredito muito no trabalho, né, de transparência e legalidade que o prefeito, que a prefeitura, que a Secretaria de Assistência irá fazer. Eu acredito e confio bastante. O Bruno sabe disso, o Lica sabe disso, né? Ele sabe que a gente confia bastante no trabalho da prefeitura e que realmente não vai ter nenhum tipo de injustiça. Eu ficaria muito triste se tivesse.
11: É, certo. É, em relação às residências que vão ser construídas na zona rural, como que funciona?
10: Ah, então, essa rural que saiu agora aí, ainda não sei como é que vai ser, onde é que foi cadastrada, tá? Eu não sei. Eu, como saiu ontem ainda, tá muito novo, eu acredito que numa próxima oportunidade a gente já tenha essa informação, tá? Mas não foi a gente que cadastrou, não. Foi uma outra entidade de fora.
11: Certo. E os que já estão em construção, como você
10: citou? Os que estão em construção, Água Fria tem 50 unidades e Mata Verde tem 25. Já Água Fria já tem muitas obras já que está pronta. A parte elétrica começa amanhã, então já, muitas casas já vai ficando pronta. O pessoal da Coelba, da Cisterna, já está lá hoje instalando algumas energias já. Lá na Mineira, Mata Verde, Taquari, Nova Posse, Água Fina, já estão bem adiantadas também. Ainda falta, né, entrar na parte já de cerâmica agora, que é piso e pintura. Mas as da Água Fria está bem adiantada. Começou primeiro, né?
11: Começou primeiro, já está bem adiantado. Aí lá esse cadastro deles foi lá mesmo, com a associação?
10: Exatamente. Como é que nasceu esse programa lá na Água Fria? Existe a associação lá que é muito bem organizada, tá? Eles me procuraram em 2023 para a gente fazer um projeto, cadastrar esse projeto lá no sistema. A gente cadastrou e no ano seguinte foi selecionado. Do mesmo jeito foi seu Louro, lá na Mata Verde, né? Seu Louro, dona Lília, lá da que era presidente na época, todos os membros ali são pessoas. Você sabe que eu moro aqui desde 10 anos de idade. Sim. Então eu tenho conhecimento com muita gente. Então as pessoas, sabendo que eu trabalho com esse programa, nos procurou na época. Eu não ia trabalhar com rural, porque eu estava atendendo outros municípios com o programa urbano, mas deu tempo. A gente conseguiu cadastrar essas duas propostas e em 2023 a gente conseguiu ser selecionado. Agora, no final do ano passado, a pedido do prefeito, a gente fez um trabalho também de campo. O Josué teve nas comunidades, fez um cadastro, avisou as pessoas e foi incluído alguns projetos. Ainda não foi selecionado. Ah, vai ser selecionado? Eu não sei. Né? A gente tem algumas situações na Reserva Oeste ali, como você sabe, há outros quilombolas, a gente conseguiu cadastrar. Mas o que aconteceu, Josimar? Nesse último cadastro agora, que foi do ano passado, você viu que o governo federal publicou 50 mil rural.
11: Isso.
10: No Brasil. Imagine, meu irmão, que só na Bahia foram habilitadas para participar do mesmo edital 123 mil e só selecionou 8 e era para selecionar 5. Ainda aumentou a meta.
11: Ainda passou ali 3.
10: Então, né? Assim, quando eu vi essa quantidade que foi enquadrada, eu falei, puxa vida, meu Deus, não vai conseguir sair, não. É difícil. É quase uma mega sena aí, porque para sair, meu irmão, de 123 mil, divulgar era 5 mil, divulgou 8 ainda. E aí, mas aqui em Serra do Armário a gente já não conseguiu essa. Mas uma entidade foi aí, cadastrou uma e saiu aí. Eu só não sei ainda onde vai ser.
11: Você não conseguiu, né? Mas a entidade conseguiu. Então,
10: é outra entidade que conseguiu.
11: Ramalho, Serra do Ramalho foi agraciada. O governo federal está olhando para Serra do Ramalho.
10: Eu acredito assim que essa entidade ela deve ter alguma parceria com a prefeitura, né? Eu acho que esse cadastro que o prefeito pediu para fazer no final do ano, ele vai ser útil. Tem muitas agrovilas aí, cara. Tem muitas agrovilas, tem muita família que precisa demais. Eu te falo que a gente andou em praticamente quase todos. Eu não fui, mas Josué foi. E eu, claro, fico sabendo, o pessoal do meu escritório foi, ajudou. E a gente acompanhou. E tem muita família muito necessitada em muitas agrovilas. E seria muito bom se essa entidade conseguisse atender algumas delas. A gente sabe também que não vai conseguir atender todas. Mas como a prefeitura, existe alguns terrenos nas agrovilas aí, tem como utilizar esses terrenos para fazer o rural. Tá?
11: Você que está pelo meio, por dentro, saiu essas 50 rurais. Ela tem que ser feita especificamente em uma agrovila ou eles podem colocar em várias aí, de acordo com a necessidade.
10: É, eu não sei como foi cadastrado, tá, Josimar? Por exemplo, quando eu cadastrei a comunidade de Água Fria, Quilombola de Água Fria, eu coloquei as famílias da Água Fria, a comunidade de Água Fria. Eu não sei a outra entidade, se ela cadastrou, que na portaria não sai a localidade, só sai o município. Seria bom se pudesse fazer um filtro, né, nas comunidades das agrovilas e atender realmente aquela família que mais precisa, porque assim, como eu falei, muita gente precisa. Infelizmente, não tem trabalho que consiga atender todos. Nem o Brasil, nem a Bahia, nem Serra do Mar, ninguém vai conseguir atender todos. Mas se você atender pelo menos aquela família que mais precisa, bicho, que mais tem necessidade mesmo. E aí a gente que visitou muitas agrovilas, muitas casas, a gente conhece também a zona rural, a gente sabe que tem muitas famílias em situação bem carente, bem precária de habitação, né? Tem outros que estão numa situação melhor um pouco, né? E tem outros que tem condição de construir, mas eu te falo, tem muitas famílias muito necessitadas ainda, e eu acredito que o prefeito, a prefeitura, irá fazer uma parceria boa com essa entidade aí e irão construir essas casas aí nas agrovilas e, ou comunidades rurais, e atender essas famílias que mais precisam.
11: É certo. Elvis, chegou perguntas aqui para você. Boa tarde, Fábio. Gostaria de fazer uma pergunta para Elvis sobre as calçadas das casas que entregou na rua Salvador. Que está sem calçamento.
10: Ah, mas você está falando as casas foram financiadas ali, né? Isso. A pavimentação ali é uma questão que a gente pediu ao prefeito se teria condições de fazer, né? E aí está nisso ainda. A prefeitura ainda não conseguiu
11: fazer, né?
10: É uma rua que era um pouco meio baixa, né? A gente tem um projeto ali de terminar a rua São Salvador, que sai lá aqui na frente do hospital, né? Eu acredito que também a gente consiga fazer logo em breve. Mas ali, alguma pessoa perguntou ali, alguma pessoa que financiou a casa ali ou comprou de alguém, né? Eu trabalho com os projetos financiados também, a gente fez umas 8 casas, né? E aí realmente lá tá sem pavimentação e sem calçada.
11: É só uma dúvida aqui. Quando essas residências, um exemplo, essas 100 que saiu, eu já vi a área limpa ali na Cidade Nova, né? Ela já, quando entrega. Pavimentação, eletricidade.
10: Essas casas que são financiadas pelo governo, subsidiadas pelo governo, elas têm que finalizar o loteamento completo, né? 100% de pavimentação, 100% de iluminação, 100% da solução de esgoto ou esgoto sanitário, abastecimento de água, drenagem, pavimentação. A casa tem que ser completinha, só não é murada. Mas tem que estar completa, a rua pavimentada, com calçada, arborizada, inclusive, e iluminada. 100%. E o Cidade Nova vai ficar muito bom, assim, porque ele já é um bairro assim, que o pessoal gosta bastante. Como eu trabalho no mercado financiando casa e também, eu construo para financiar, a maioria das pessoas prefere o Cidade Nova. A gente tem opções de terreno no Top Park, né? Que são os locais que tem escritura pública, consegue fazer o financiamento. Tem no loteamento de Estância Paraíso e tem no Cidade Nova ainda. 80% prefere o Cidade Nova. Por quê? O Cidade Nova hoje é um bairro quase completo. Tem uma escola, né, que funciona várias seriados ali, está próximo da entrada da cidade, e é toda pavimentada ali, né? E está próximo também ali do hospital, enfim, é mais perto de tudo. Então Cidade Nova ele é realmente um xodó. E todos esses projetos que estão saindo agora vai para Cidade Nova. Por que Cidade Nova? Quando em 2012 nós tivemos a ideia de construir aquele loteamento ali, foi justamente baseado para atender essa faixa dos programas sociais. Né? Eu já tinha o conhecimento como é que funcionava e tudo. Na época a gente conseguiu montar esse loteamento. E aí sempre, por exemplo, não é, assim, financeiramente não é vantagem nenhuma colocar esses projetos lá hoje, habitacional, para o loteamento. Porque o custo que o programa paga o terreno é muito pouco. Imagine que um terreno daquele ali vai sair hoje por 10 mil reais para a casa, para fazer a casa, né? O programa pagar. Eu vendo um terreno lá hoje por 30 mil. Então, isso é um terço do valor. É um terço do valor, mas eu fico muito feliz de estar podendo colaborar com isso. Eu fiz esse projeto em outras cidades que a gente não conseguiu achar terreno, porque os terrenos eram caros. E se o valor do terreno ultrapassa 10 mil reais, desenquadra, a gente não consegue fechar o projeto.
11: Já vem num projeto do governo? Já
10: é porque a gente tem um valor, existe um valor fixo. Eu tenho que pegar lá 140 mil, comprar o terreno, pavimentar a rua, fazer esgoto, colocar energia e fazer a casa. Entregar a casa pronta. 140 mil por casa. Então, esse dinheiro tem que dar. Aí, quando joga lá na planilha, e se não der, o projeto é inviabilizado. Igual foi inviabilizado o Cidade Nova. Esse Cidade Nova de 60 casas aí, o 60, tá? A 150 lá atrás, né? 60 agora, chegou a ser inviabilizado. Se não fosse o prefeito Lica para entrar com a contrapartida da pavimentação e do esgoto, não teria saído a 60. perdeu, chegou a perder. Aí o prefeito, não, não vai perder, eu entro com a contrapartida. A gente arruma um jeito, arruma uma emenda, mas a gente consegue. E o prefeito assumiu o compromisso e vai fazer ali essa infra, por isso que saiu, né? Mas assim, ó, por que que eu tô falando isso? Porque às vezes as pessoas acham que eu tô trazendo para cá para vender meus terrenos. E não é. Não tem vantagem nenhuma para mim. A única vantagem minha hoje é o social, que eu gosto de fazer. Eu gosto de fazer. Gosto mesmo. E há muito tempo a gente vem fazendo isso. As 150 casas que tá lá a gente conseguiu trazer em 2013, 2014, né? E construiu, conseguimos trazer, construiu, entregou, tá lá as famílias morando. E a gente fica feliz, né? Quando a gente vê as famílias ali.
11: Ali a família, porque tem muita família aqui em Serra do Ramalho que necessita, né, ter uma residência fixa. Às vezes mora de favor, né, não tem a
10: todo lugar, né? Infelizmente, assim, existe muita questão de pessoas carentes que não tem realmente onde morar. Muita gente. Aqui até pra você achar uma casa pra alugar hoje é difícil, porque graças a Deus a cidade tá desenvolvendo, o município tá crescendo e muita gente de fora chegando, e é difícil casa pra alugar. E a gente trabalha também com financiamento habitacional para as famílias que, ó, pra você ter ideia, esse governo que tá aí, ele ajuda bastante nessa questão de moradia. Uma família hoje que ganha um salário mínimo, tá? Que tenha pelo menos o casal ou o filho, um dependente, o governo federal, para quem ganha um salário, ele dá de subsídio R$44 mil.
11: Para financiar
10: uma casa. Aí a pessoa vai comprar uma casa financiada. Ó, gente, tô falando aqui de outra coisa já, viu? Mudando aqui um pouco de assunto, não mistura não. A gente, essa pessoa que ganha um salário, ela consegue financiar uma casa, a parcela fica menos de R$500. 400 e pouco. A parcela é fixa, então assim, o salário vai aumentar e a parcela vai continuar fixa. E o governo doa de subsídio, o governo dá, né? De R$44 mil para poder. Aí você junta R$44 mil de subsídio do governo, mais o que o banco financia pelo valor do salário dele, aí consegue fazer uma casa. Consegue 135, 140 mil. Consegue fazer uma casa aí de 55, 58 metros quadrados. Que é maior um pouco que essa casa do projeto.
11: Que dá para atender a necessidade da pessoa.
10: Essa pessoa que vai pagar essa parcela de 400 e pouco, ela paga às vezes até maior, mais do que no isso, aluguel. Numa casa bem mais inferior. E a casa que, igual essa menina que perguntou, essa pessoa que não sei quem, perguntou ali se vai fazer a calçada, naquela casa que ela tá perguntando ali, é uma casa que a gente conseguiu financiar. Eu não sei qual das casas, tem umas 5 ou 6 ali, mas existem famílias ali que tá pagando 400 e poucos reais, pô. Numa casa filé completa, 2 quartos, às vezes tem alguma até com suíte, que às vezes deu uma contrapartida de entrada, num terreno bom, muradinha. Então, assim, as pessoas que não conseguirem ser atendidas pelo programa social, né, subsidiado pelo governo federal, não está impossível comprar uma casa, porque o governo está ajudando. Só com o dinheiro do financiamento não dá, que seria tipo R$100 mil. Hoje não faz uma casa desse tamanho, com terreno e tudo. Porque só com. Aí, né? Existe. E cada vez. Cada vez tá ficando pior, né? Material construção, ele não para de subir.
11: Vai aumentando.
10: Nossa, ainda mais que esse negócio de guerra, hein, meu irmão? Tudo aumentou. Aí tudo só aumentou, deu na causa. Mas a gente tá conseguindo atender muitas famílias ainda. E a gente conseguiu abrir agora mais alguns terrenos, né? Já tô quase fechando. Vamos começar a fazer mais 20 casas financiadas. Para as famílias que ganham um salário, que ganha R$2.000, R$2.000 e pouco, as parcelas
11: tá
10: vai.
11: Conseguindo, o povo de Serra do Ramalho está conseguindo realizar o seu sonho na casa própria.
10: Eu e a Adalto aqui, a gente trabalha com esse programa há muitos anos. Eu já tenho 6 anos que eu estou fazendo isso aqui, e a Adalto já ficou, já tem mais um tempo que ele ficou, eu fui embora e voltei. Mas eu e a Adalto, nós já fizemos muito mais de 100 casas aqui, assim. São mais de 100 famílias que hoje estão conseguindo pagar a parcelinha ali que não ficou tão cara e está morando na sua casa. Que é um prazer. Eu mesmo, quando eu entrei na minha casa, eu gastei, acho que foi 12 anos, 13 anos pra fazer minha casa. Na época eu não tinha esse financiamento. Mas no dia que eu entrei pra dentro da minha casa, Josma, foi a maior satisfação da minha vida. Existe um prazer nisso. Então, quando a pessoa ela consegue comprar ou consegue adquirir através do governo uma casa dessa, é a maior satisfação da vida, né?
11: Isso.
10: E aí ainda tem a importância da economia local. Quando a gente consegue trazer esse financiamento dessas casas para cá, nós estamos trazendo um recurso de fora, nós estamos gerando aqui emprego, nós estamos comprando aqui no local, né, materiais de construção e etc. Então, o município acaba se desenvolvendo, desenvolve os loteamentos, desenvolve a cidade, desenvolve as famílias, e aí é o nosso papel aí nesse negócio.
11: A gente tem aqui uma mensagem do ouvinte aqui, ó. Boa tarde, sou muito grata a Deus e a Elvis, e tenho a minha casinha na Cidade Nova. Deus abençoe, Elvis. Sou a Aline, estou aqui em São Paulo.
10: Olha aí, coisa boa.
11: Né? E tem aqui, ele disse que foi trabalhar. A gente tem outra pessoa aqui que colocou. Ela colocou que boa tarde, o financiamento foi dessas casas da Cidade Nova. Eu não entendi aqui.
10: Nem eu.
11: O financiamento é que ela colocou aqui.
10: Não sei do que ela falou. Se puder reformular a pergunta.
11: Reformular a pergunta para a gente entender melhor, né? Mas é uma satisfação, né? Você ter vindo aqui, tirar essa dúvida, ter explicado pro pessoal. Chegou aí, mas tem 150 casas novas.
10: É, 150 Amado, chegando 100 aí.
11: Urbana, 50 rural, viu? Muito obrigado, viu?
10: Pois é, a gente que agradece, viu, Josma, pelo espaço. Eu agradeço também demais a confiança do povo, né? Do município e da gestão local, do prefeito Lica, de toda a sua equipe. A gente está aqui para ajudar a desenvolver e ajudar a melhorar a qualidade de vida das famílias, né? E a gente fica muito. Hoje mesmo, essa noite eu recebi, eu estava dormindo já, e aí um pessoal de Brasília me ligou, já era meia-noite, eu nem consegui dormir mais direito. Porque a gente ficou muito feliz, que não só a Serra do Ramalho que a gente fez esse projeto, como outros municípios, e foram todos selecionados. Então, assim, é um trabalho sério que a gente faz. A gente faz todos esses com parceria com os prefeitos, né? Com as prefeituras, para poder ajudar a desenvolver, a trazer habitação para essas famílias. É um negócio que eu já estou mexendo com isso há mais de 14 anos, desde quando eu estava aqui como vice-prefeito ainda, né? A gente já começou a trabalhar nesses projetos, fui embora, trabalhei em outros municípios, outros estados, e aí a gente foi só adquirindo experiência, né? E know-how no negócio, e a gente conseguiu trazer para a região. Não, assim, eu estou hoje, trabalho em 30 municípios. A gente consegue assessorar esses projetos em 30 municípios e todos foram contemplados. Hoje acho que eu falei com mais de 20 prefeitos. Aí. E a gente fica muito feliz com isso, porque a gente está conseguindo, através da experiência que nós temos, do trabalho que nós temos, trazer esses programas para o município. Eu falo sempre, ó, assim, às vezes, por exemplo, se a gente não vá buscar, não chega. Se o prefeito não ajuda, não chega. Então não é as casas que veio para a Serra do Ramalho. Foi um processo que nós criamos, aqui no município, para atender uma regra que existe lá em cima já. O governo federal lança um edital, a gente corre aqui, monta a documentação, faz reunião com o povo.
11: Tem que ficar atento, né?
10: E aí a gente consegue levar. Claro, com parceria sempre com o município. Se não for em parceria com a prefeitura, eu nem me envolvo. Eu nem começo, porque não dá certo. Só dá certo quando o prefeito ajuda, quando o prefeito abraça a causa e todo mundo cai pra dentro. E é um processo demorado. Eu imagino que eu tô em outros municípios aí desde 2023, lutando com documentação. Meu irmão, você não tem noção que é de documento que esse povo pede. E ainda não conseguimos, ainda, talvez, nem começar uma obra urbana ainda nessas outras cidades aí. Serra do Ramalho, não. Serra do Ramalho tá bem avançado. A gente conseguiu.
11: Certo, Elvis. Muito obrigado. A gente vai pro intervalo e daqui a pouco a gente retorna.
10: Valeu.
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2: E são 13 horas e 28 minutos. Agora a gente vai para aqui a demanda do ouvinte. Bom dia, venho aqui mais uma vez indignada com tal situação. É o cúmulo do absurdo que a água de serra faz com o povo de Itaquari. Eu não sei o que tem contra o povo daqui, porque não me responde, não conserta a água. Eles acham que a gente é o quê? Um pé de barriguda que conserva água por meses, porque acho que é isso que eles acham. A água está vindo em algumas casas na madrugada e a partir de 6 horas não tem mais, não tem lógica, porque pagamos a água para vir o dia e noite, não só para vir 2 ou 3 horas de relógio e ir embora. Na Agrovila 12 e 11 a água está esbaldando. Nós não merecemos isso, porque pagamos mesmo valor, ou até mais, porque já tem meses que não vem. Porque para vir, só esses horários, é a mesma coisa de que não vem. Tem casas que tem mais de um mês que não vem água. Isso é um absurdo, porque o talão já está para chegar. Então tá aí a indignação da ouvinte lá de Itaquari, que mandou lá. Realmente está faltando bastante água lá. A gente vai encaminhar essa mensagem aqui para o pessoal de Água de Serra. E a gente vai buscar uma resposta lá para saber o que está acontecendo, né, na comunidade lá que não tem água. A comunidade lá está sem água, né? Então vou encaminhar aqui para Água de Serra para ver o que o que, que eles podem fazer. A gente tem um áudio aqui também do ouvinte, né? Ele encaminhou até uns vídeos aqui, novamente queimada em Serra do Ramalho, imperando aí, né? Vamos ouvir o áudio do ouvinte, o que, que ele tem para falar pra gente aqui sobre as queimadas.
14: Boa tarde, vocês comentassem aí pra mim, não divulgasse meu nome não, mas talvez as pessoas se conscientizam sobre não colocar fogo, porque moço, a gente chegar em casa, ver a situação que tá aqui em casa agora, colocar fogo agora de dia, aqui na rua, antes do antigo lixão, Barra Pôr do Sol, a gente chegar em casa e achar uma coisa queimada, que não deixa de nunca aí umas brasinhas. Tem um carro da gente dentro de casa, tudo pegar fogo, né? Tem medo dessas coisas, as pessoas estão colocando fogo de todo jeito, não tem mais ninguém mais proíbe nem nada. Se vocês puderem comentar de novo aí, para ver se as pessoas se conscientizam aí, porque tá muito difícil aqui a situação, viu? Nossa, e tem mais ainda pra poxa. Se eu chegar em casa e achar uma situação dessa aqui, a vontade de chorar mesmo. E aí, pior não é isso, né? Pior é pegar fogo em alguma coisa, né? Pode cair uma brasa, alguma coisa. E aí, se vocês puderem dar uma força aí, nos comentários, ver se as pessoas conscientizam aí, porque tá difícil, né? E aqui tem mata ainda pra pôr fogo. Uma rua antes do antigo lixão, aqui, Barra Pôr do Sol.

0: Já são 13 horas e 33 minutos, né? A gente, o ouvinte estava se referindo aqui, gente, à casa dele, que a casa dele estava tomada de fuligem, né? Tomada de fuligem. Então, por isso que ele falou que dava vontade de chorar. Infelizmente, a gente vai encaminhar aqui a gente vai estar encaminhando aqui pro pessoal da assistência da meio ambiente para eles verem isso aí, né? A Lorena Ramos acabou de me enviar aqui também, né? O João também acabou de me enviar aqui também esses vídeos. A casa dele tá tomada de fuligem, na tomada, no chão, embaixo de todos os locais, né? Então, assim, infelizmente, tá uma situação insustentável essa questão das queimadas aqui em Serra do Ramalho. Não dá mais para a gente continuar com o município queimando dessa forma. A gente vai encaminhar aqui para o meio ambiente. Você precisa ter consciência, né, que o vizinho mora, tem dois vídeos aqui, o carro dele é branco, o carro dele está preto, a cerâmica branca, a cerâmica está preta, sofá dentro da casa, não tem condição. Não tem condição mesmo, né? A gente ouviu aqui um ouvinte também perguntando aqui sobre o 13º, tá? Até dia 20, tá? Dia 20 aí o 13º, tá? Assim, o prazo que colocaram pra gente que até dia 20 conseguiria repassar aí o 13º, beleza? Então aí até o dia 20 passar o 13º. São 13 horas e 34 minutos, nós não podemos mais, não dá mais tempo pra nada, né? A gente precisa encerrar o jornal. E voltamos amanhã. Então, uma boa tarde a todos vocês. Fiquem com Deus e até amanhã.
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8: Aqui na sua rádio, 13 horas e 38 minutos.

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0: muito obrigado.
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1: Olá, amigos. A jornada da fé não é uma corrida de velocidade, mas sim uma maratona de perseverança e constância diária. Personagens como Abraão esperaram anos pelas promessas de Deus, enfrentando o tempo e as impossibilidades humanas. Às vezes, o silêncio do Senhor não significa recusa, mas sim um período de preparação para o milagre que está por vir. Então, não desista nas estações de espera, pois é justamente no deserto que as nossas raízes espirituais se tornam profundas. Continue orando, continue adorando, porque a colheita daquele que não desiste é sempre abundante e extraordinária.
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1: Boa tarde, 14:02 agora.
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1: Tô chegando por aqui com resumo de novelas pra você que nos acompanha nessa terça-feira, meus amigos. Atenção, hein? Belmira se preocupa com a segurança de Carrapato. Mirinho tenta beijar Lúcia, que exige que o rapaz se afaste dela pra sempre. Sebastião acerta o serviço com Carrapato. Alica procura Tonho. Alica não consegue contar para Tonho sobre a tentativa de Mirinho. Sebastião mente para Viriato, que aconselha o rapaz a se afastar de Virgínia. Dumi visita Quênia e questiona a princesa sobre suas escolhas quanto ao reino de Batanga.
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Foi depois de mais um show lá em São Caetano do Sul, em 1997, que eu me despedi do meu parceiro. Eu entrei no elevador. Eu olhei fixamente para ele no saguão do hotel. Ali, pronto para ir embora. A porta se fechou. E eu fiquei. Eu só não sabia que aquela porta fechava também um importante capítulo da minha história. Um momento que ressignificou o meu olhar sobre tudo. Sobre a fragilidade da vida, sobre o meu próprio futuro e também sobre a música. Essa canção, depois que me despedi do meu companheiro, passou a ter outro sentido. Passou a ter outro sentir. E toda vez que eu canto ela, é como se ele estivesse aqui do meu lado. É, e acho que também. Meu eterno parceiro.

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1: Boa tarde, 14:34 agora.
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1: Oba, tô por aqui, vou te contar tudo que rola em Quem Ama Cuida. Hoje, Helenice se sente mal diante de Otoniel ao saber que o marido prejudicou Adriana. Tom recebe dinheiro de Ademir por ter seguido as instruções do advogado no depoimento. Rosa e Helenice enfrentam Tom. Silvana procura Ademir para dizer que tem medo do que Pilar e Ulisses possam tramar contra Tiago. Kleber deixa clara a Brigitte que não quer nada com ela. Otoniel defende Adriana das acusações de Pilar. Pedro critica os métodos usados por Ademir e acusa o pai de ter comprado o depoimento de Tom.
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2: Esses pagode eu adoro, hein? Aí eu também tô em casa.

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2: Sua rádio, são 15 horas e 2 minutos.
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0: muito obrigado.
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0: De volta com mais informações, de volta com tudo que rola no mundo da bola. As últimas do esporte.
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0: O Londrina bateu o Avaí por 3-2 na 13ª rodada do Campeonato Brasileiro Série B. No confronto direto dentro da zona de rebaixamento, o Tubarão saiu na frente com André Luiz e Taylon empatou para o time catarinense no último lance antes do intervalo. No segundo tempo, Luiz Henrique fez contra para o Londrina. Taylon fez mais um para o Avaí, mas Bruno Santos fechou

0: Bonita finalização de fora da área, João Gabriel decretou a igualdade. Com o resultado no majestoso, cada equipe soma um ponto na tabela. O Criciúma com 21 é o sexto colocado. Já o Ceará com 17 encerra a rodada em 14º lugar.
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0: O Fortaleza está de olho no atacante Tiquinho Soares. O jogador pertence ao Santos, mas está emprestado ao Mirassol nessa temporada. Na atual temporada, Tiquinho jogou 10 partidas e marcou só um gol. O Fortaleza fez uma sondagem para saber se seria possível contar com o atacante. Como o jogador tem vínculo com o Santos, qualquer negociação passaria pelo clube paulista. Até o momento, não há informação sobre proposta formal. Tô de volta amanhã trazendo mais informações por aqui. Tudo que rola e acontece no mundo da bola, você fica sabendo primeiro aqui na Melhor. Abração do Deluca, ótima terça, fiquem com Deus e até amanhã. Tchau, tchau, valeu.
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1: Oi, gente, bela terça-feira para você. Aqui é a Kelly Gomes e para hoje a gente tem uma receitinha prática muito saborosa que é ideal para acompanhamentos já no clima das festas juninas. Então hoje, bora de creme de milho. Você vai precisar de 6 espigas de milho, 2 copos americanos de água e alho, cebola, sal e salsinha a gosto. O preparo é assim. Você vai começar cortando as espigas de milho e juntando no liquidificador com 2 copos americanos de água. Aí você coa em uma peneira para não engrossar muito o caldo. E em outra panela, você vai lá e frita o alho e a cebola. Aí mexe até o caldo ficar homogêneo. Se você achar nesse ponto que está muito grosso, aí coloca um pouquinho mais de água. Prontinho, tá aí o legítimo creme de milho. Uma perfeição. Prova, muito legal. Boa terça pra você e não saia da programação que tá maravilhosa. Boa terça.
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0: amiga, manter o loiro dos sonhos impecável e brilhante? Eu sei, hein? Exige um cronograma capilar poderoso na rotina. Então, crie uma agenda de tratamentos alternando máscaras, de hidratação, nutrição, reconstrução intensa, enfim. Use a queratina para reconstruir a massa, os óleos vegetais para repor os lipídios dos fios. Essa combinação perfeita reduz os danos causados pela química e por fatores externos do dia. Cabelos fortes, luminosos, cheios de vida para você arrasar em qualquer ocasião.
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0: Então, amiga, todo mundo já percebeu que o coturno está super em alta, né? 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Por isso, o ideal é usá-lo em ambientes profissionais que permitam um estilo um pouco mais despojado. 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Garanta conforto na sua rotina sem perder a elegância que a sua carreira exige.
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1: Boa tarde, 16 horas e 1 minuto.
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0: terça-feira, dia 16 de junho. Eu sou Priscila Pera. Tudo o que tá rolando na vida dos famosos. Zé Felipe deu uma aula de maturidade depois do fim do casamento com Virgínia Fonseca. O cantor, de 28 anos, abriu o jogo sobre a nova rotina de solteiro e mandou longe os boatos de que estaria mal das pernas. Respondendo os seguidores no Instagram, ele contou que decidiu continuar morando no condomínio Aldeia do Vale, em Goiânia. O mesmo condomínio onde a ex-mulher mora. E o motivo é simples: o bem-estar dos três filhos do ex-casal, Maria Alice, Maria Flor e José Leonardo. A casa é no mesmo condomínio, é muito prático, perto do aeroporto, os pais estão por perto, para as crianças é muito melhor. E a nova casa não é qualquer coisa, não. Zé Felipe acabou de se mudar para uma mansão no condomínio que tem academia com paredes de vidro, estúdio musical privativo e uma piscina dentro da suíte principal. Manter a família por perto, pelo bem dos filhos, já seria o suficiente. Fazer isso num lugar desse tamanho facilita bastante, né? Esse foi o seu Flash Star, que volta já já.
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1: Boa tarde, 16 horas e 32 minutos.
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1: De volta aqui com o Flash Star, eu sou Priscila Pera e tudo o que tá rolando na vida dos famosos. A nossa eterna rainha dos baixinhos está enfrentando um perrengue chique e milionário, que já dura mais de 25 anos. O bafafá começou em 99, quando o empresário Leandro Soltz apresentou a ela os personagens da Turma do Cabralzinho. Pouco tempo depois, a apresentadora lançou a Turma da Xuxinha, dando início a uma baita acusação de plágio na justiça. Leandro alega que ela usou as suas ideias indevidamente e a loira já acumulou várias derrotas nas instâncias inferiores. Agora, a bomba estourou no Supremo Tribunal Federal, que precisa bater o martelo sobre o valor final dessa encrenca. A brincadeira pode custar a bagatela de até 60 milhões de reais em indenização para os cofres da Xuxa. Só que o veredito foi adiado mais uma vez, deixando todo mundo ansioso para ver o capítulo final dessa novela judicial. Esse foi o seu Flash Star. Beijos e até.
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2: Olá, boa tarde pra você, 17 horas e 1 minuto agora.
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0: dia 28 de agosto. Para os fãs que esperavam uma nova batalha de rimas, o produtor executivo Matthew Markoff esclareceu que a participação da dupla se dará em um interlúdio trazendo depoimentos em áudio que celebram o legado e a imensa influência de Rakim na cultura hip-hop. Gravado ao longo dos últimos 2 anos com material totalmente inédito, o disco conta ainda com um time de peso que inclui Snoop Dogg, KRS-One e membros do Wu-Tang Clan.
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1: Agora são 17 horas e 30 minutos. Boa tarde.
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0: obrigado.
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0: levar para as telas dos cinemas os bastidores de sua complexa e emocionante reconstrução musical. A banda anunciou oficialmente Unhatred, um documentário cinematográfico focado na nova fase do grupo com o álbum From Zero, que marcou o retorno definitivo deles aos palcos e aos estúdios com sua nova formação. Com direção assinada pelo próprio DJ da banda, Joe Hahn, o filme abordará o doloroso e monumental desafio de recomeçar após a trágica morte de Chester Bennington em 2017. O primeiro teaser foi lançado estrategicamente durante o festival Rock am Ring 2026 na Alemanha, prometendo um lançamento global em breve e trazendo imagens íntimas de ensaios, estúdios e grandes shows dessa retomada.
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3: Ué, esses pagode eu adoro, hein? Aí eu também tô em casa.

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0: Coreia, no Japão, suspendeu as aulas em todas as suas 94 escolas após um urso de 1 metro de comprimento resolver fazer um tour completo pela área urbana. O bicho passeou por uma galeria comercial, parques e colégios antes de sumir do mapa na manhã de segunda-feira. Para caçar o intruso, a prefeitura montou uma força-tarefa com policiais e caçadores.
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2: Olha a hora, agora 18 horas.
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0: Oração do Anjo. O anjo do Senhor anunciou a Maria.
1: E ela concebeu do Espírito Santo.
0: Ave Maria, cheia de graça, o Senhor é convosco. Bendita sois vós entre as mulheres, e bendito é o fruto do vosso ventre, Jesus.
1: Santa Maria, Mãe de Deus, rogai por nós, pecadores, agora e na hora da nossa morte. Amém.
0: Eis aqui a serva do Senhor.
1: Faça-se em mim segundo a vossa palavra.
0: Ave Maria, cheia de graça, o Senhor é convosco. Bendita sois vós entre as mulheres, e bendito é o fruto do vosso ventre, Jesus.
1: Santa Maria, Mãe de Deus, rogai por nós, pecadores, agora e na hora da nossa morte. Amém.
0: E o Verbo de Deus se fez carne
1: e habitou entre nós.
0: Ave Maria, cheia de graça, o Senhor é convosco. Bendita sois vós entre as mulheres, e bendito é o fruto do vosso ventre, Jesus.
1: Santa Maria, Mãe de Deus, rogai por nós, pecadores, agora e na hora da nossa morte. Amém.
0: Rogai por nós, Santa Mãe de Deus,
1: para que sejamos dignos das promessas de Cristo.
0: Oremos.
1: Infundi, Senhor, em nossas almas a vossa graça, para que, pela anunciação do anjo, cheguemos ao conhecimento da encarnação de nosso Senhor Jesus Cristo, vosso Filho, que pela sua paixão e morte na cruz, cheguemos à glória da ressurreição. Pelo mesmo Jesus Cristo, Senhor nosso. Amém.

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1: Meu Deus, como eu tô tão na sua.
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0: lavagem de dinheiro e tráfico de armas.
1: E ainda, na nossa última reportagem sobre o Move Brasil, vamos falar das condições facilitadas para motoristas de táxi e aplicativos trocarem os carros.
2: Os profissionais poderão comprar carros de até 150 mil reais, pagando a metade dos juros de mercado. Luciana Colares de Holanda.
3: A partir de 19 de junho, os motoristas habilitados poderão escolher veículos e procurar uma instituição financeira credenciada para solicitar o financiamento.
1: E a gente vai falar também de educação.
2: Termina amanhã o prazo para pagar as inscrições do Enem para os alunos que não estão isentos da taxa.
1: E os dados mais recentes divulgados pelo governo do Brasil mostram que o número de crianças dependentes do BPC na escola é o maior já registrado.
2: Hoje, na apresentação da Voz do Brasil, eu, Mariana Jungmann e Luciano Seixas.
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2: O presidente Lula segue na França, onde participou hoje da reunião de cúpula do G7, o grupo que reúne as nações mais desenvolvidas do Ocidente.
1: Em seu discurso, o presidente defendeu que os países ricos destinem mais recursos para os países em desenvolvimento.
2: Lula também manteve reuniões bilaterais com a Comissão Europeia e a primeira-ministra do Japão.
4: Na primeira intervenção na cúpula do G7 em Evian, na França, o presidente Lula alertou os líderes do grupo, que reúne algumas das maiores economias do mundo, que a desigualdade entre nações ricas e pobres aumentou nos últimos anos. A sessão foi fechada à imprensa e teve apenas o discurso escrito divulgado. De acordo com o presidente, ano passado houve uma queda histórica de 23% na ajuda oficial ao desenvolvimento. Segundo Lula, a falta de recursos tem deixado milhões de pessoas ao redor do mundo sem alimentação, sem escola e vulneráveis a doenças que poderiam ser prevenidas. Por outro lado, o brasileiro afirmou que os gastos militares somam quase 3 trilhões de dólares por ano. Ainda no discurso, o presidente Lula defendeu soluções, como a troca de dívidas dos países pobres por ações climáticas ou investimentos sociais. E destacou medidas adotadas pelo Brasil, como o Fundo Florestas Tropicais para Sempre, criado para financiar a manutenção desse bioma, e a Aliança Global contra a Fome e a Pobreza, que permite o compartilhamento de experiências eficazes na redução de desigualdades. Lula também falou de segurança. Defendeu que o combate ao narcotráfico seja feito junto ao combate de ilícitos, como lavagem de dinheiro e tráfico de armas. Pela manhã, o presidente Lula se reuniu com a primeira-ministra do Japão, Sanae Takaishi. Eles trataram do possível início das negociações para um acordo de comércio entre Mercosul e Japão.
5: Eu fico muito feliz com essa perspectiva virtuosa de um acordo Japão-Mercosul. E além dessa boa notícia do Mercosul, eu espero que possamos produzir boas notícias na relação bilateral Brasil-Japão.
4: No fim da tarde, o presidente Lula se reuniu com a presidente da Comissão Europeia, Ursula von der Leyen, e com o presidente do Conselho Europeu, Antônio Costa. Eles trataram de medidas restritivas adotadas por países da Europa contra produtos brasileiros e acertaram a criação de uma comissão entre o Itamaraty e os representantes do bloco europeu para identificar as dificuldades e buscar soluções. Também nesta terça-feira, o presidente Lula participou de um jantar com todos os chefes de Estado e de governo que estão em Evian para as reuniões do G7. De Evian, Leban, na França, Luana Karen.
1: E ainda durante os trabalhos do G7, o presidente Lula e o diretor-geral da Organização Mundial da Saúde, Tedros Adhanom, divulgaram uma carta pedindo que os líderes das maiores economias do mundo apoiem a conclusão do Acordo Global sobre Pandemias.
2: O acordo foi aprovado em 2025, mas um ponto extra ainda precisa ser discutido para ele entrar em vigor.
1: O Brasil preside essas negociações que tratam da adoção do anexo de acesso a patógenos e partilha de benefícios.
2: O foco é garantir a troca de informações sobre vírus, bactérias e outros agentes com potencial para se tornarem novas pandemias.
1: Além disso, é preciso garantir que países em desenvolvimento tenham acesso a vacinas e tratamentos de forma justa do que ocorreu com a pandemia de Covid-19.
2: Garantir mobilidade e proteger áreas ambientais são desafios das obras de pavimentação da BR-319, que atravessa uma das regiões mais sensíveis da Amazônia.
1: A rodovia conecta Manaus a Porto Velho e é a única via terrestre que liga a capital do Amazonas com o restante do país.
2: Com investimento de 20 bilhões de reais, o governo do Brasil vem adotando um modelo inédito que deve servir de referência.
1: São medidas especiais para assegurar proteção ambiental e reduzir o isolamento logístico da região.
6: Uma rodovia que representa um dos maiores desafios de infraestrutura do país. A BR-319, responsável por conectar o Amazonas ao restante do Brasil por via terrestre, recebe um novo modelo de gestão. A ideia é unir mobilidade, desenvolvimento e preservação da floresta. Em Brasília, representantes do governo do Brasil apresentaram as medidas especiais previstas. O plano prevê ações de proteção ambiental, monitoramento territorial, reforço da fiscalização e regularização de terras na área de influência da rodovia. A secretária executiva do Ministério do Meio Ambiente e Mudança do Clima, Ana Flávia de Sena Franco, explica que todo o trabalho feito pelo governo vai transformar a BR-319 em um modelo de desenvolvimento e preservação ambiental.
7: Nosso objetivo é fazer do processo de repavimentação da rodovia um modelo de gestão e controle ambiental com participação das comunidades, respeito aos saberes tradicionais, recuperação de área degradada, geração de emprego e renda para a população por meio do fortalecimento das cadeias da bioeconomia.
6: O plano prevê melhorias nos 877 quilômetros da BR-319. As medidas de proteção ambiental incluem a ampliação de áreas protegidas, ações de resgate da fauna e criação de estruturas de passagem para animais, além do reconhecimento e demarcação de terras indígenas e ações de regularização fundiária. Entre as medidas de infraestrutura estão a substituição de 52 pontes de madeira e a manutenção permanente da rodovia. A previsão é implantar também sistemas de monitoramento com implantação de portais de fiscalização, brigadas de combate a incêndios e bases integradas de órgãos públicos. Para o diretor-presidente da InfraSA, Jorge Bastos, trata-se de um modelo inovador e único no mundo.
8: É uma coisa inovadora, não tem nada igual no mundo, é de suma importância não só para o Brasil, mas para o mundo inteiro a gente mostrar como pode ser sustentável uma rodovia dentro da selva amazônica.
6: O modelo prevê um contrato único de 20 anos, renovável por mais 15. A assinatura do contrato deve acontecer em dezembro de 2027. A expectativa é transformar a BR-319 em referência de integração regional com proteção da Amazônia e presença permanente do poder público na região. Reportagem Pablo Mundim.
2: Move Brasil foi criado pelo governo federal para estimular a troca da frota brasileira por veículos mais modernos, eficientes, seguros e menos poluentes.
1: Inicialmente, o programa teve foco em caminhões e ônibus, que nós falamos aqui na Voz do Brasil.
2: Na última sexta-feira, foi lançada a versão voltada para ajudar entregadores a comprarem novas motos, bicicletas elétricas e veículos semelhantes.
1: Hoje nós vamos falar do Move Brasil voltado para taxistas e motoristas de aplicativos.
2: A partir dessa sexta-feira, eles poderão solicitar o financiamento de novos veículos junto a instituições financeiras. Luciana Colares de Holanda explica.
9: Juros abaixo da metade dos valores encontrados no mercado e melhores prazos para pagar. Esses são os benefícios que o programa Move Aplicativos oferece para taxistas e motoristas de aplicativos adquirirem veículos novos. As condições especiais de financiamento valem para carros de até 150 mil reais e que atendam critérios de sustentabilidade, como os flex, híbridos e elétricos. Wallace Moreira, secretário de Desenvolvimento Industrial, Inovação, Comércio e Serviços, detalha as vantagens do programa.
10: Para além de proporcionar a possibilidade de renovação de frota, de descarbonização, ela também dá ao trabalhador melhores condições de trabalho, de vida e de adquirir uma propriedade a uma taxa de juros que está abaixo da metade do mercado. A taxa de juros hoje de mercado gira em torno entre 24% e 28%, dependendo do perfil. Hoje, essa taxa de juros é de 12,5% para homem e 11,5% para as mulheres.
9: Uma pesquisa do IBGE, divulgada no ano passado, mostra que quase 2 milhões de pessoas trabalhavam como motoristas de automóvel no Brasil em 2024. Para Simone Almeida, motorista de aplicativo há quase 10 anos, não fosse por essas condições facilitadas de pagamento, seria impossível trocar de carro.
11: Hoje, nas condições atuais, sem o programa Move Brasil, a gente não consegue adquirir esse veículo para ter um rendimento melhor. E é conforto também do passageiro. O passageiro entra ali e quanto mais estrelas você tem, quanto mais bem avaliado você é, mas você recebe corridas pelas plataformas.
9: Em maio, o presidente Lula assinou uma medida provisória que destina até 30 bilhões de reais para o programa. Podem participar motoristas de aplicativos com cadastro ativo há pelo menos 12 meses que tenham realizado ao menos 100 corridas nesse período na mesma plataforma, além de taxistas em atividade. Para participar, é só acessar a plataforma oficial gov.br/movebrasil e autorizar o uso dos dados necessários para análise de elegibilidade. E ainda esta semana, a partir de 19 de junho, os motoristas habilitados poderão escolher veículos e procurar uma instituição financeira credenciada para solicitar o financiamento. Reportagem Luciana Colares de Holanda.
1: Doenças do pulmão, do coração, maior incidência de câncer.
2: A lista de prejuízos na saúde é grande para quem fuma.
1: Segundo a Organização Mundial da Saúde, o tabaco mata mais de 8 milhões de pessoas no mundo por ano.
2: O SUS oferece todo o tratamento de graça para quem deseja parar de fumar. E a busca por ele tem crescido nos últimos anos.
12: O servidor público Frederico Pereira fuma há mais de 30 anos. Ele está em tratamento no Hospital Universitário de Brasília por causa da bronquite e do início de um enfisema pulmonar. E fala sobre a dificuldade que é abandonar o cigarro.
13: Não desisti ainda dessa luta e dessa tarefa, até porque é uma necessidade de saúde.
12: Parar de fumar vai muito além de abandonar um hábito. A dependência da nicotina provoca sintomas físicos e emocionais que podem dificultar o processo. Por isso, muitas vezes é necessário acompanhamento médico. O Sistema Único de Saúde oferece tratamento completo para quem deseja parar de fumar. A chefe de controle do tabagismo do Instituto Nacional de Câncer, INCA, Maria José Giongo, detalha esse atendimento.
14: Então, essa pessoa ela vai ser acolhida na unidade de saúde, né? Esse tratamento ele pode ser individual ou em grupo. Caso seja necessário que essa pessoa, que esse cidadão, se utilize de medicamentos para auxiliá-lo no processo de cessação, então ele vai receber esse medicamento também de forma gratuita. Então, as equipes das unidades de saúde dispõem de uma equipe ali multiprofissional que vai dar toda assistência para a pessoa que deseja parar de fumar.
12: E a procura por tratamento tem crescido. A distribuição de remédios no SUS aumentou 138% entre 2022

0: dia por causa do tabagismo. O professor e pneumologista do Hospital Universitário de Brasília, Ricardo Martins, fala sobre os malefícios do cigarro.
1: O cigarro é a principal causa evitável de doença no mundo. No campo das doenças respiratórias, são as doenças do tipo bronquite, enfisema, câncer de pulmão, que nos preocupa bastante, né? E doenças também da área do coração, né?
0: Quem deseja parar de fumar pode procurar uma unidade básica de saúde e verificar onde o tratamento é oferecido em seu município. Reportagem Márcia Fernandes.
2: Atenção, estudantes que já se inscreveram no Exame Nacional do Ensino Médio e ainda não realizaram o pagamento da taxa de inscrição.
3: Os candidatos não isentos devem pagar o valor de R$ 85,00 até amanhã. Sem ela, a inscrição não é válida.
2: O Enem é a principal porta de entrada para o ensino superior no Brasil.
3: O exame é válido para ingresso em universidades por meio do Sisu, ProUni e Fies e também em faculdades no exterior.
4: Termina nesta quarta-feira, 17 de junho, o prazo para pagamento da taxa de inscrição do exame. O valor é de R$ 85,00 e pode ser pago por boleto, PIX, cartão de crédito ou débito em conta, conforme a instituição financeira. Não precisam pagar a taxa os estudantes que tiveram a isenção aprovada pelo Instituto Nacional de Estudos e Pesquisas Educacionais, Anísio Teixeira, o INEP, como alunos do terceiro ano do ensino médio da rede pública, participantes do programa PED-6, e pessoas inscritas no cadastro único que atendam aos critérios do edital. Os candidatos que solicitaram atendimento especializado vão poder consultar o resultado do pedido a partir de 26 de junho na página do participante. Acesse em enem.inep.gov.br/participante. Com redação de Lucília Araújo, Gilson Santa Fé, para a Voz do Brasil.
2: Avanço na inclusão educacional de estudantes com deficiência beneficiários do benefício de prestação continuada.
3: O BPC registrou o maior índice de sua história de crianças e adolescentes entre 0 e 18 anos matriculados, 83% em 2024.
2: Em 2008, apenas 21% dos beneficiários estavam matriculados.
5: Mãe de dois filhos, a Raimunda de Oliveira Souza, conta que trabalhava como doméstica para pagar as contas de casa, até que em 2018 viu sua vida mudar após o filho mais novo, Davi, com então 7 anos, ser diagnosticado com transtorno do espectro autista.
6: Ele, quando na idade de criança, né, de creche, né, que ele foi de creche, eu comecei a perceber alguns detalhes que eu achava diferente, assim, diferenciado das outras crianças, né? Aí quando chegou no período dele ir para a escola normal, no ensino fundamental, né? Logo no primeiro ano a professora já me chamou para conversar. Falou só, o Davi, ele é assim, é dessa forma, então é melhor você procurar um médico, né? Fazer uns testes, né? Uma consulta. Né?
5: O diagnóstico significou apenas o início de uma batalha solitária para Raimunda, que passou a dedicar todo o seu tempo ao tratamento do filho. Sem muita escolha, ela conta que teve que deixar o emprego remunerado e recorreu ao benefício de prestação continuada. Desde 2022, o BPC, no valor de um salário mínimo por mês, serve para cobrir gastos com medicamentos, alimentação e escola. O estudo, ela garante, é um item indispensável na rotina.
6: Tira notas razoáveis, mais para boa, né? Porque tem a mãe aqui que fica no pé, né? Ensinando da maneira que eu posso, que eu também não tenho também laço, estudo, mas eu faço o que eu posso, né? E educadora social, que também eu sempre corro atrás, eu cobro na escola, eu sou aquela mãe mesmo que cobra. Se eu tô vendo que tá alguma coisa errada, eu vou lá na escola, converso, eu sei das minhas obrigações, eu sei dos direitos que ele tem, então eu vou atrás.
5: E não é só a Raimunda que se preocupa com a educação do filho. Em 2024, o benefício de prestação continuada registrou o maior índice da história de crianças e adolescentes beneficiários matriculados. Dos mais de 870 mil beneficiários, 83% estavam na escola. Em 2008, eram apenas 21%. Os dados são do Ministério do Desenvolvimento e Assistência Social, Família e Combate combate à fome. Para João Paulo Santos, consultor jurídico do Ministério, o resultado mostra o compromisso do governo em ampliar o acesso à educação e reforçar o acompanhamento permanente da política pública.
7: O BPC na escola é um serviço específico do SUAS, do Sistema Único de Assistência Social, que passa a auxiliar, atender

0: para colocar todos os beneficiários do BPC em idade escolar, ou seja, pessoas com deficiência, né, não são idosos, são pessoas com deficiência, jovens e crianças, na escola. Frequência escolar para essas pessoas. Que é um processo de inclusão que não é fácil, né, um processo de inclusão que precisa ser realizado no cotidiano.
1: Mais de 6 milhões e 500 mil pessoas recebem hoje o benefício de prestação continuada. Desse total, aproximadamente 58% são pessoas com deficiência e 42% são idosos. São beneficiários aqueles em famílias com renda igual ou menor que um quarto do salário mínimo por pessoa, ou R$ 379,50 por mês. Reportagem Gabriela Noronha.
2: Junho é o mês das festas juninas e as autoridades acendem um alerta para uma prática que, além de perigosa, é ilegal.
3: Soltar balão é crime ambiental no Brasil, com pena de até 3 anos de prisão, além de multas.
2: A prática é um perigo real. Provoca incêndios em florestas e casas e causa apagões nas redes elétricas. E pode prejudicar também o voo de aviões.
4: Nesta época do ano, a soltura ilegal de balões triplica, segundo a Força Aérea Brasileira. Entre 2019 e 2024, foram quase 4.500 ocorrências em todo o país. E para identificar os culpados, o tenente Tauan faz um apelo para a população.
5: A gente acredita que por meio da conscientização da população e a partir da não soltura e nenhum incentivo e a divulgação dessa prática na internet, o compartilhamento dessas atividades também por WhatsApp, a gente imagina que com a contribuição da população, a gente reduzirá o risco dessa recorrência e preservará, portanto, a segurança de todos.
4: Esta prática é crime, previsto na Lei 9.605 de 1998, com pena de 1 a 3 anos de detenção e multa, além de crime ambiental, pelo potencial de causar incêndios e destruição.
2: Ana Gabriela Salles, para a Voz do Brasil.
3: A Caixa Econômica Federal começa amanhã a fazer os pagamentos do Bolsa Família deste mês.
2: Essa semana serão pagos os beneficiários com o NIS final 1, 2 e 3, na quarta, quinta e sexta-feira.
3: Ao longo da semana que vem, serão feitos os pagamentos para os beneficiários com os números finais de 4 a 8.
2: E nos dias 29 e 30 de junho, os pagamentos para quem tem NIS final 9 e 0.
3: Para beneficiários de municípios que tiveram situação de emergência ou calamidade declarada, o pagamento será feito integralmente amanhã, independente do número do NIS.
2: Ao todo, cerca de 19 milhões e 300 mil famílias recebem o Bolsa Família.
3: O comércio varejista do país continua em ritmo de crescimento no mês de abril na comparação anual.
2: Segundo dados do IBGE, as vendas registraram alta de 1% em relação ao mesmo período do ano passado.
3: E o resultado positivo se estende para o acumulado do ano, que soma avanço de 2%.
6: O comércio varejista brasileiro mantém trajetória positiva em 2026, com crescimento de 2% no acumulado do ano e alta de 1,5% nos últimos 12 meses. Os dados do Instituto Brasileiro de Geografia e Estatística, o IBGE, mostram que, apesar de uma redução de 1,5% nas vendas em abril, na comparação com março, o setor avançou 1% frente a abril de 2025. Entre os destaques positivos estão os segmentos de equipamentos e materiais para escritório, informática e comunicação, que cresceram 6,5% em relação a abril do ano passado. Artigos farmacêuticos, médicos, ortopédicos e de perfumaria, com alta de 4,5%. Móveis e eletrodomésticos, com aumento de 2,6%. Combustíveis e lubrificantes, com 1,6%. E supermercados, alimentos, bebidas e fumo, com crescimento de 0,9%. O comércio varejista ampliado, que inclui veículos, materiais de construção e atacado especializado de alimentos, também apresentou resultado positivo na comparação anual, com alta de 1,4% em abril. No acumulado de 2026, o segmento registra crescimento de 1,8%. O desempenho positivo alcançou diversas regiões do país. Na comparação com abril de 2025, 20 das 27 unidades da federação registraram um aumento nas vendas do varejo, com destaque para Pernambuco, Tocantins e Distrito Federal. Os números indicam avanço em áreas importantes da economia, com setores de consumo essencial e de bens duráveis contribuindo para a manutenção do crescimento do comércio brasileiro. Claudimário Carvalho, para a Voz do Brasil.
2: Essas foram as notícias do governo do Brasil.
3: Uma realização da Secretaria de Comunicação Social da Presidência da República.
2: Com produção da empresa Brasil de Comunicação.
3: Fique agora com as notícias do Poder Judiciário e do Congresso Nacional. Boa noite.
2: Boa noite para você e até amanhã.
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9: Primeira turma do STF condena Eduardo Bolsonaro por tentativa de interferência em julgamento sobre golpe de Estado. STJ decide que espólio e herdeiros de aposentado com doença grave podem pedir restituição do imposto de renda pago indevidamente. Justiça do Trabalho e órgãos parceiros organizam atendimento à comunidades indígenas no Amapá. Boa noite, eu sou Walter Lima. Por unanimidade, a primeira turma do STF condenou Eduardo Bolsonaro pelo crime de coação no curso do processo. A acusação sustentou que ele teria atuado junto a autoridades norte-americanas para pressionar ministros do STF e influenciar o julgamento de ações envolvendo o pai dele, o ex-presidente Jair Bolsonaro. O relator do caso, ministro Alexandre de Moraes, entendeu que houve tentativa de constranger a atuação da corte por meio de sanções e pressões internacionais. Eduardo Bolsonaro foi condenado a 40 anos e dois, ou seja, foi condenado a 4 anos e 2 meses de prisão no semiaberto, mais 50 dias multa. Se aposentado com doença grave não foi isento de imposto de renda e pagou mais do que deveria após a morte dele, tanto o espólio como os herdeiros podem pedir na justiça a devolução do valor pago indevidamente. Esse entendimento é do STJ. Fátima Uchoa.
10: O espólio de uma aposentada com câncer de mama buscou o reconhecimento da isenção de imposto de renda prevista em lei e a restituição dos valores descontados indevidamente da aposentadoria dela. A Justiça do Rio Grande do Sul extinguiu o processo sem resolução do mérito. Já o relator na segunda turma do STJ, ministro Teodoro Silva Santos, considerou que, embora a isenção por doença grave tenha natureza pessoal, a restituição possui caráter patrimonial e pode ser transmitida aos herdeiros. Assim, um colegiado determinou que os autos retornassem ao Tribunal Estadual para prosseguimento do julgamento da apelação sobre o pedido de restituição.
9: Justiça do Trabalho e órgãos parceiros organizam últimos detalhes para começar o atendimento a comunidades indígenas no Amapá. Rafael Silva.
11: Começam amanhã os serviços levados pela Quarta Itinerância Cidadania aqui com você, a Aldeia Manga, no município de Oiapoque, extremo norte do estado. Desde domingo, equipes da Justiça do Trabalho e de órgãos parceiros se organizam na região. Hoje estão sendo montadas as estruturas e revisados os últimos detalhes para atendimentos sobre questões trabalhistas e previdenciárias, serviços de saúde, regularização de documentos e muito mais. E tudo isso de graça para os moradores da região.
9: O TSE recebeu representantes da Confederação Nacional do Comércio de Bens, Serviços e Turismo para inspecionar os códigos-fonte da urna eletrônica e dos sistemas eleitorais. É a terceira instituição fiscalizadora a visitar o TSE. Fábio Ruas.
12: O representante da Confederação Nacional do Comércio foi recebido pela equipe da Secretaria de Tecnologia da Informação do TSE. Os técnicos do tribunal tiraram dúvidas e abriram o código-fonte para a vistoria. Yuri Cavalcante, especialista em tecnologia da informação da CNC, elogiou a iniciativa do TSE de realizar o ciclo de transparência das eleições 2026. Já fizeram a vistoria o Partido União Brasil e o Senado Federal.
9: Ministérios Públicos Federal e de São Paulo pedem a anulação de nova licença do pré-sal por risco de agravamento da crise climática. Estima-se que a extração e o uso dos combustíveis fósseis resultem no lançamento de mais de 3 bilhões e 800 400 milhões de toneladas de gás carbônico na atmosfera. Vanessa Pereira.
13: A nova licença corresponde à etapa 4 do pré-sal, a nova fase de exploração de óleo e gás natural na Bacia de Santos, em São Paulo, prevista para começar entre 2026 e 2032. O objetivo da ação é que a licença seja definitivamente anulada e que o IBAMA seja proibido de conceder novos avais até que a Petrobras cumpra os diversos requisitos que estão em aberto, como a complementação dos estudos ambientais e a comprovação da compatibilidade da etapa 4, com compromissos assumidos pelo Brasil e pela empresa na redução de emissão de gases do efeito estufa.
9: 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Boa noite.
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1: Eu sou Paula Groba.
2: E eu sou Humberto Pinheiro.
1: E estes são os destaques de hoje do Jornal do Senado, que começa agora.
2: Senado aprova projeto que reconhece pós-graduação como formação continuada de professores.
1: Avança a proposta que acaba com soltura automática de presos por atraso na revisão de prisões preventivas.
2: Aprovada a criação da Universidade Federal do Esporte.
1: Boa noite.
2: Boa noite.
1: Cursos de especialização, mestrado e doutorado poderão passar a contar oficialmente como formação continuada dos professores da educação básica pública.
2: O plenário aprovou um projeto que atualiza a Lei de Diretrizes e Bases da Educação para reconhecer essas qualificações como parte do aperfeiçoamento profissional dos educadores. Repórter Douglas Castilho.
3: Estão amparados pela proposta as especializações e também as pós-graduações, como mestrado e de doutorado, inclusive com a garantia de licença remunerada já prevista na Lei de Diretrizes e Bases da Educação, sem a criação de novos gastos para o Estado. A relatora da proposta, a senadora professora Dorinha Seabra, do União do Tocantins, ressaltou a importância da proposta.
4: Trata-se de reconhecer que o professor não é apenas receptor de conhecimento produzido pela academia, mas ele também é agente capaz de produzir saberes a partir da sua experiência profissional.
3: A pesquisadora Flávia Monteiro, professora da Faculdade de Educação da Universidade Federal Fluminense, reforçou o papel e a necessidade da formação continuada na área da educação.
5: Isso representa um avanço e fortalece também a compreensão de que a formação de professores, ela deve ocorrer ao longo de toda a carreira.
3: O Plano Nacional de Educação, que é o principal instrumento de planejamento estratégico da educação no Brasil, estabeleceu a meta de que até 2034, 70% dos professores da rede pública tenham alcançado o nível de pós-graduação. A proposta vai à sanção presidencial.
1: O presidente do Senado Federal, Davi Alcolumbre, negou ter recebido 30 milhões de dólares do dono do Banco Master, Daniel Vorcaro, por meio de uma conta no exterior, ao repudiar a informação publicada em reportagem na última semana pela revista Veja. O parlamentar disse que as acusações são falsas e declarou que a situação representa não apenas um ataque pessoal, mas atinge também a imagem institucional do Poder Legislativo.
2: Davi Alcolumbre ainda defendeu a apuração da origem das informações divulgadas e afirmou que adotará todas as medidas legais e judiciais para esclarecer o caso. O senador enfatizou que não aceitará tentativas de intimidação ou constrangimento e criticou a divulgação de acusações sem provas.
6: Não podemos permitir que isso se torne uma prática normal no nosso país. Não podemos admitir que autoridades públicas, instituições ou qualquer cidadão sejam desmoralizados com base em fatos inventados e acusações absolutamente sem nenhuma prova.
1: Um atraso da justiça deve ser suficiente para colocar um preso em liberdade? Essa é a discussão por trás de um projeto aprovado pela Comissão de Segurança Pública do Senado.
2: A proposta acaba com a possibilidade de soltura automática quando houver demora na revisão periódica da prisão preventiva. O texto, que segue o entendimento dos tribunais superiores, ainda será analisado pela Comissão de Constituição e Justiça. Repórter Bruno Lourenço.
7: A Comissão de Segurança Pública analisou três projetos de lei que tratavam de regra que considerava ilegal a prisão preventiva caso o juiz não revisasse a necessidade da medida a cada 90 dias. A redação aprovada determina que o atraso na revisão não gera liberdade automática. Antes de qualquer decisão, o Ministério Público deverá ser obrigatoriamente ouvido e o ônus de pedir a reavaliação passará a ser da parte interessada, como explicou o relator, senador Fabiano Contarato, do PT do Espírito Santo.
8: Concordamos que uma vez decorrido o prazo para a reavaliação da prisão, se mostra adequada e necessária a prévia oitiva do Ministério Público sobre a manutenção da medida ou a soltura do preso, uma vez que essa previsão prestigia o princípio acusatório que orienta o processo penal.
7: O senador Sérgio Moro, do PL do Paraná, lembrou que a soltura automática não constava no texto original do pacote anticrime enviado por ele quando era ministro da Justiça, tendo sido incluída durante a votação na Câmara dos Deputados.
9: Aí isso foi enxertado pro lobby pró-crime, infelizmente, de alguns parlamentares lá na Câmara dos Deputados. E foi aprovada essa aberração que sugere que a prisão caia automaticamente, que é o sonho dos vorcaros da vida, inclusive.
7: O projeto aprovado também amplia para 180 dias o prazo de revisão nos casos em que o preso já tenha sido condenado em primeira instância. O relator justificou que a medida é razoável diante da estrutura enxuta e da falta de capilaridade dos tribunais de segunda instância.
1: E o senador Sérgio Moro, do PL do Paraná, defendeu o endurecimento das leis de combate ao crime organizado ao afirmar que propostas nessa área têm enfrentado resistência do governo federal. Segundo ele, medidas como o fim das saídas temporárias de presos e o projeto antifacção avançaram graças à atuação da oposição no Congresso.
2: Moro também comentou a decisão dos Estados Unidos de classificar o PCC e o Comando Vermelho como organizações terroristas. Na avaliação do senador, a medida pode dificultar a lavagem de dinheiro e o financiamento internacional das facções.
9: É claro que essa designação feita pelos Estados Unidos não resolve todos os problemas. É claro que a tarefa de combater essas organizações é do Brasil, mas é evidente que essa ação do governo norte-americano facilita o nosso trabalho a nível internacional.
1: Já o senador Camilo Santana, do PT do Ceará, defendeu a aprovação da PEC da Segurança Pública pelo Senado. A proposta prevê maior integração entre União, estados, municípios e Distrito Federal no combate à criminalidade, com o compartilhamento de informações, uso de tecnologia e ações conjuntas contra o crime organizado.
2: Segundo o parlamentar, a medida fortalece o Sistema Único de Segurança Pública e a cooperação entre as forças policiais. O texto já foi aprovado pela Câmara dos Deputados e aguarda a análise do Senado.
10: Porque o crime, ele ultrapassou as fronteiras dos estados, portanto, você tem uma coordenação nacional integrada nas informações, na inteligência, na cooperação, e essa PEC da segurança vai permitir que a gente possa dar o avanço necessário que o Brasil precisa em relação a esse tema que aflige a população, que aterroriza a população brasileira.
1: O esporte pode ganhar uma universidade dedicada à formação de profissionais e ao desenvolvimento de políticas públicas para o setor.
2: Os senadores aprovaram uma proposta que cria a Universidade Federal do Esporte. A nova instituição terá como missão produzir conhecimento, qualificar gestores e profissionais e contribuir para o fortalecimento das ações esportivas no país. Os detalhes com Pedro Pincer.
11: Com futura sede em Brasília, a Universidade Federal do Esporte terá entre as finalidades a formação de recursos humanos de excelência, com competências e habilidades para a gestão de políticas públicas de esporte e o incentivo à produção de conhecimento científico e tecnológico aplicado à gestão do esporte e ao treinamento de alto rendimento. Ex-ministro da Educação, o senador Camilo Santana, do PT do Ceará, ressaltou a importância da criação da instituição.
10: O Brasil é uma potência esportiva. Somos um país de talentos extraordinários, mas ainda convivemos com a carência de profissionais qualificados na ciência do esporte, na gestão esportiva, no treinamento de atletas, no paradesporto e nas políticas públicas voltadas à inclusão pelo esporte. A Universidade Federal do Esporte nasce com o potencial de ajudar a preencher esse vazio histórico.
11: Os recursos financeiros para a implantação e manutenção da universidade virão do Orçamento Geral da União, com a possibilidade de auxílios e subvenções por entidades públicas e particulares. O texto segue agora para a sanção presidencial.
1: E o Senado homenageou 3 pessoas e instituições dedicadas ao cuidado dos mais vulneráveis. Na segunda edição da Comenda Santa Dulce dos Pobres, foram reconhecidos o Instituto da Primeira Infância e Pred de Fortaleza, que atende mais de 4.000 crianças, a religiosa Maria Nilda Cavalcante Rangel e Jorge Eduardo Deister, coordenador da Vila do Pequenino Jesus, em Brasília.
2: Autor da proposta que criou a premiação, o senador Eduardo Girão, do Novo do Ceará, afirmou que a comenda dá visibilidade a exemplos concretos de solidariedade e serviço ao próximo. A comenda Santa Dulce dos Pobres foi criada em 2020 e é concedida anualmente a pessoas e instituições que prestam serviços relevantes na área social da saúde. Edição de Paula Groba e trabalhos técnicos de Eliseu Caires. O Jornal do Senado fica por aqui. Acompanhe agora as notícias da Câmara dos Deputados. Boa noite.
1: Boa noite e até amanhã.
12: Jornal. Jornal. Câmara dos Deputados. Plenário pode aumentar proteção de mulheres contra violência política.
13: Câmara aprova punição para má-fé em processos de violência doméstica.
12: Parlamentares analisam políticas públicas de apoio para a população idosa.
14: Boa noite. Maria do Rosário, do PT do Rio Grande do Sul, elogia o lançamento da Rede Nacional de Proteção e Defesa dos Direitos Humanos da Pessoa Idosa. Segundo a deputada, a medida busca ampliar a dignidade e combater a violência exercida contra a parcela da população que mais cresce no país.
12: Maria do Rosário reforça ainda a necessidade de o parlamento aprovar medidas focadas no fortalecimento da Política Nacional de Cuidados, na criação de um auxílio financeiro para cuidadores de idosos do BPC e na aprovação da Convenção Internacional sobre o envelhecimento humano.
14: Ranieri Paulino, do Republicanos da Paraíba, chama atenção para o crescimento dos casos de violência contra idosos e defende o fortalecimento das políticas de proteção e cuidado. Ele pede garantia de dignidade e segurança às pessoas em situação de maior vulnerabilidade.
12: Ranieri Paulino ainda destaca a necessidade de ampliar o acesso aos serviços destinados às pessoas com deficiência no interior da Paraíba. Para ele, a descentralização desses atendimentos é fundamental para promover inclusão e assegurar direitos da população que vive fora dos grandes centros.
14: José Ayrton Félix Cirilo, do PT do Ceará, defende mais investimentos em políticas de cuidado e proteção para crianças e adolescentes. O deputado afirma que a falta de atenção, presença e apoio familiar pode comprometer o desenvolvimento integral desde a infância.
12: José Ayrton Félix Cirilo aponta que o orçamento federal ampliou a participação dos recursos destinados a crianças e adolescentes nos últimos anos, mas ainda precisa avançar em áreas como educação, saúde, assistência social, segurança alimentar e proteção de direitos.
15: Votação.
14: Punição para quem agir de má fé durante processos de violência doméstica ou familiar contra a mulher é aprovada na Câmara. Confira os detalhes na reportagem de Sofia Peçanha.
16: A Câmara dos Deputados aprovou o projeto que autoriza os juizados de violência doméstica e familiar contra a mulher a aplicar punições para quem agir de má fé. A proposta, de autoria da deputada Flávia Moraes, foi aprovada pelas Comissões de Defesa dos Direitos da Mulher e de Constituição e Justiça. A medida altera a Lei Maria da Penha, com o objetivo de aplicar sanções para quem agir com deslealdade no curso do processo, invenção ou distorção de fatos propositalmente e tentativa de prejudicar outra pessoa injustamente são algumas condutas ilegais. A deputada Laura Carneiro, do PSD do Rio de Janeiro, relatora na Comissão de Constituição e Justiça, explicou.
17: A má-fé não ocorre pela simples inexistência de condenação ou falta de prova, mas é caracterizada quando a parte ofensora ou ofendida deliberadamente tenta desrespeitar a justiça, utilizando-se de instrumentos ilegais.
16: Pelo texto aprovado, se o juiz entender que alguém agiu de má-fé, essa pessoa pode ser punida com multa de até 10 salários mínimos. Durante a votação na Comissão da Mulher, a relatora da proposta, a deputada Silvia Cristina, do PP de Rondônia, concordou que a medida contribui para o bom andamento dos processos e da proteção às mulheres.
18: Consideramos, pois, que tais aperfeiçoamentos ajudarão a evitar excessos e abusos das partes, conferindo maior credibilidade à Lei Maria da Penha e maior prestígio à verdade real, ampliando a proteção de todas nós mulheres brasileiras.
16: Os danos processuais já estão previstos no Código de Processo Civil e ocorrem quando uma das partes, autor ou réu, não age de forma correta. Para essas condutas, o Código prevê penas como multa e indenização à parte contrária pelos prejuízos que sofreu. Agora, o projeto que aplica punições para quem agir de má fé em casos de violência doméstica e familiar contra a mulher segue para análise do Senado. Da Rádio Câmara de Brasília, Sofia Peçanha.
15: Agricultura.
12: Heitor Chu, do PSD do Rio Grande do Sul, comemora a formatura da primeira turma do projeto Conexão Mulher em Santa Cruz do Sul. A iniciativa reuniu 48 agricultores familiares em atividades voltadas à formação de lideranças femininas e ao fortalecimento da atuação das mulheres no meio rural.
14: Segundo Heitor Chu, o projeto ofereceu capacitação em áreas como cooperativismo, educação financeira e políticas públicas. Para ele, a qualificação e o incentivo à participação feminina contribuem para o desenvolvimento das propriedades rurais, das famílias e das comunidades.
12: Anderson Pinto, do União do Pará, critica operações de fiscalização ambiental realizadas por órgãos federais no estado. De acordo com o parlamentar, pendências fundiárias e burocracia atrapalham os produtores rurais, que, segundo ele, sofrem com a insegurança jurídica.
14: Anderson Pinto defende a ampliação das ações de regularização fundiária e ambiental na Amazônia. Ele argumenta que a definição das propriedades pode reduzir conflitos, garantir segurança jurídica e contribuir para a preservação ambiental ambiental e o desenvolvimento da região.
19: Desenvolvimento regional.
20: Ricardo Maia, do MDB, destaca a assinatura de mais de 2 bilhões de reais em convênios entre o governo da Bahia e os municípios para execução de obras. Segundo ele, os recursos serão destinados a áreas como pavimentação, saúde, educação e recuperação de estradas.
14: Ricardo Maia afirma que a transferência de recursos e a realização de convênios fortalecem o municipalismo e ampliam a capacidade de investimento das prefeituras. Ele sustenta que a execução de obras contribui para levar desenvolvimento à população do interior baiano.
20: Pompeu de Matos, do PDT, defende o avanço de investimentos da indústria da celulose no Rio Grande do Sul, com previsão de 27 bilhões de reais. Ele afirma que o empreendimento pode gerar 12 mil empregos, fortalecendo a economia de Barra do Ribeiro, Guaíba, Tapes, Camaquã e Charqueadas.
14: Pompeu de Matos cobra equilíbrio no licenciamento ambiental para que exigências técnicas não impeçam a realização da obra. Ele acredita que o desenvolvimento econômico e proteção ambiental podem caminhar juntos, desde que os órgãos responsáveis adotem critérios razoáveis.
20: Eduardo Veloso, do Solidariedade, lamenta que, em vez de comemorar os 64 anos de emancipação do Acre, seu discurso seja para denunciar o isolamento e o descaso do governo federal com o estado. Ele cita as estradas intransitáveis e a pobreza da população que segue sem apoio para crescer.
14: Segundo Eduardo Veloso, o estado já respondeu por 30% do PIB nacional durante o ciclo da borracha e hoje sofre com as restrições ambientais. Ele defende a abertura de uma rota ligando o Acre ao Peru para encurtar o caminho das exportações brasileiras rumo ao mercado asiático.
20: Homero Rodrigues, do Podemos, homenageia os 100 anos de nascimento de José Carlos da Silva Júnior, apontado como referência empresarial e pública na Paraíba. Ele afirma que o legado do empresário inspira novas gerações pelo compromisso com o desenvolvimento do estado.
19: Habitação.
14: Charles Fernandes, do PSD da Bahia, comemora a destinação de moradias do programa Minha Casa Minha Vida para Guanambi e cidades vizinhas. Entre os municípios atendidos, ele destaca Pindaí, Malhada, Piripá, Feira da Mata, Ibiaçucê, Sebastião Laranjeiras e Condeúba.
20: Charles Fernandes ressalta que levou ao governo federal a demanda por unidades habitacionais em cidades que ainda não tinham sido contempladas. O deputado assinala que a expansão do programa para cidades do interior contribui para a redução das desigualdades regionais.
19: Economia.
14: Luiz Lima, do Novo do Rio de Janeiro, alega que o Brasil atravessa uma crise econômica marcada pelo aumento do custo de vida, pela alta dos juros e pelo crescimento do endividamento das famílias. Ele afirma que a perda do poder de compra tem afetado diretamente o cotidiano dos brasileiros.
20: Luiz Lima também critica medidas relacionadas às mudanças na jornada de trabalho e argumenta que elas podem ampliar a informalidade. Para ele, o debate econômico deve priorizar ações voltadas à geração de empregos e à recuperação da atividade produtiva.
14: Paulo Guedes, do PT de Minas Gerais, rebate críticas da oposição à política econômica do governo federal. O deputado explica que a taxa básica de juros é definida pelo Banco Central e reforça que o executivo defende a redução dos juros.
20: Paulo Guedes cita indicadores econômicos e sociais para sustentar a avaliação positiva do governo. Segundo ele, o país registra queda do desemprego, retomada de obras públicas, ampliação de programas sociais e aumento dos investimentos em educação e infraestrutura.
19: Meio ambiente.
14: Os deputados aprovaram proposta que inclui abrigos de animais entre os locais de cumprimento da pena de serviços comunitários. O repórter José Carlos Oliveira explica como será a medida.
21: A Câmara dos Deputados aprovou o projeto de lei que inclui os abrigos de proteção animal entre os locais onde poderá ser cumprida a pena de prestação de serviços à comunidade. Esse tipo de punição é previsto no Código Penal como alternativa à prisão para condenações inferiores a 4 anos em crimes de menor impacto, como explica a relatora do texto na Comissão de Constituição e Justiça, deputada Júlia Zanatta, do PL de Santa Catarina.
22: Código Penal, né, que fala de prestação em hospitais, escolas, orfanatos e outros estabelecimentos. Então, essa lei, ela vem para alterar e colocar também os abrigos de animais, que são uma realidade da nossa sociedade, inclusive uma realidade de falta de apoio, de mão de obra, porque não é somente uma questão de defesa da proteção animal, é uma questão também de saúde pública esse cuidado com os animais, né? Foram abandonados, animais de rua.
21: Júlia Zanatta prevê dupla vantagem na medida.
22: Isso vai contribuir com a defesa animal, mas também com a ressocialização dessas pessoas que cometeram crimes de menor potencial ofensivo.
21: A proposta original é do deputado Célio Studart, do PSD do Ceará. Da Rádio Câmara de Brasília, José Carlos Oliveira.
19: Segurança Pública. Aloysio Mendes, do Republicanos do Maranhão, registra a prisão de 3 suspeitos de envolvimento no homicídio de um empresário em Imperatriz. O deputado elogia a atuação das forças de segurança do Maranhão, com o apoio de órgãos federais no avanço das investigações.
0: Aloysio Mendes manifesta solidariedade à família da vítima e afirma que a resposta policial ajuda a enfrentar a sensação de impunidade na cidade. Ele espera que as circunstâncias do crime sejam esclarecidas e que os investigados respondam perante a justiça.
19: Justiça.
20: Marcelo Nilo, do Republicanos, critica a condução da compra de respiradores realizada pelo governo da Bahia durante a pandemia. O deputado cobra ainda esclarecimentos sobre os recursos empregados na aquisição desses equipamentos.
0: Marcelo Nilo levanta questionamentos sobre a evolução patrimonial de agentes públicos e faz críticas à condução política do grupo que administra o estado. Ele defende que as suspeitas sejam apuradas com transparência e responsabilização, caso sejam confirmadas irregularidades.
20: Diante das dificuldades para instaurar a CPMI do Banco Master no Congresso, Carlos Jordi, do PL do Rio de Janeiro, defende a abertura de uma CPI municipal para investigar contratos firmados pelo governo local sem licitações e o envolvimento entre as lideranças políticas e executivos da instituição financeira.
0: Na avaliação do parlamentar, haveria um esquema destinado a encobrir supostos pagamentos de propinas. Carlos Jordi afirma ainda que as fraudes envolvendo empréstimos consignados começaram na Bahia, seguindo para o Rio de Janeiro. Ele defende investigações imediatas e a responsabilização dos envolvidos.
19: Relações Exteriores.
20: Sérgio Turra, do PP do Rio Grande do Sul, manifesta preocupação com a segurança jurídica no país. O deputado observa que a parcialidade do judiciário fere o princípio fundamental do Estado Democrático de Direito.
0: Sérgio Turra cita a decisão da justiça italiana relacionada à extradição da ex-deputada Carla Zambelli para apontar possíveis julgamentos parciais. O parlamentar ressalta que a confiança nas instituições é essencial para a garantia da justiça e da democracia.
19: Política.
20: A Câmara pode votar projeto que aumenta a proteção de mulheres contra a violência política. A ideia é combater a violência quando praticada também contra mulheres que exercem liderança social e política fora de cargos eletivos. Confira na reportagem de Antônio Vital.
4: Está pronto para ser votado no plenário da Câmara projeto que amplia a proteção às mulheres contra a violência política. A proposta inclui na lei que combate a violência política contra a mulher aquelas que exercem liderança social e política fora dos cargos eletivos. De acordo com a proposta, passam a ser abrangidas pela lei mulheres que atuam como defensoras de direitos humanos, líderes comunitárias, dirigentes partidárias, líderes sindicais e integrantes de movimentos sociais. O objetivo é reconhecer que a violência política contra mulheres também ocorre fora do ambiente eleitoral e do exercício de mandatos. O projeto, apresentado pela deputada Dayana Santos, do PCdoB do Rio Grande do Sul, recebeu parecer favorável da relatora, deputada Natália Bonavides, do PT do Rio Grande do Norte, para quem a violência política também atinge mulheres que atuam como lideranças, mesmo sem cargos eletivos. A proposta também altera o Código Eleitoral para considerar crime a prática de assédio, humilhação, perseguição ou ameaça voltadas para impedir ou dificultar campanha eleitoral ou mandato de mulheres. Serão considerados crimes atitudes que configurem menosprezo ou discriminação relacionada à condição da mulher, à cor, raça, etnia, orientação sexual ou identidade de gênero. O projeto ganhou regime de urgência, o que permite que seja votado diretamente no plenário, sem passar pela análise das comissões permanentes da Câmara, mas foi criticado pelo deputado Kim Kataguiri, do Missão de São Paulo, que considerou as medidas protetivas um privilégio.
5: Você vê que na realidade tem alguns jabutis ali de inclusão para proteção especial e privilégios de realidade de lideranças que vão ser colocadas acima de cidadãos comuns. Então, líderes de ONGs de direitos humanos, dirigentes partidários, vão ter um atendimento especial da polícia, né? Muitas vezes garantido escolta policial e atenção do Ministério Público mais do que um cidadão comum.
4: O texto também altera a lei dos partidos políticos para obrigar as legendas a adotarem medidas de prevenção e combate à violência política contra a mulher. Entre essas medidas estão a criação de canais de denúncia e a aplicação de sanções a filiados que praticarem esse tipo de violência. O regime de urgência foi defendido pela deputada Laura Carneiro, do PSD do Rio de Janeiro.
17: O projeto trata apenas de auxiliar nós, mulheres políticas, na nossa luta diária para que não soframos violência política como sofremos. Talvez os homens não consigam perceber a importância disso para as políticas brasileiras.
4: Ainda não há data para votação no plenário da Câmara do projeto que amplia a proteção às mulheres contra a violência política. Rádio Câmara de Brasília, Antônio Vital.
14: General Girão, do PL do Rio Grande do Norte, defende o endurecimento da legislação para crimes com motivação política. Para ele, é necessário fortalecer as ações de combate ao crime organizado e garantir mais segurança à população e aos agentes públicos.
20: O deputado manifesta preocupação com o avanço da violência no Rio Grande do Norte e destaca o atentado ocorrido em Mossoró contra um vereador e pré-candidato a deputado federal. General Girão também lamenta a morte de um cinegrafista que acompanhava a atividade política.
14: Marcos Polon, do PL de Mato Grosso do Sul, critica a condução do julgamento do ex-deputado Eduardo Bolsonaro, afirmando que o caso representa uma afronta ao devido processo legal. Segundo ele, o processo teria motivações políticas e não observaria princípios fundamentais da justiça.
20: Além disso, Marcos Polon questiona a atuação do STF e alega que integrantes da corte estariam comprometendo a imparcialidade necessária ao julgamento. O deputado defende que é preciso assegurar segurança jurídica e respeito às regras previstas na Constituição.
15: Cultura.
14: Benedita da Silva, do PT do Rio de Janeiro, exalta a participação das mulheres na construção da cultura brasileira. A deputada cita relatório do ECAD, que aponta crescimento no número de mulheres cadastradas e no valor distribuído em direitos autorais.
20: Benedita da Silva observa, no entanto, que a desigualdade de gênero ainda persiste no setor musical. A parlamentar defende políticas públicas voltadas à ampliação da participação feminina e à garantia de mais transparência e justiça na distribuição dos direitos autorais.
15: Educação.
14: Inácio Arruda, do PCdoB do Ceará, apresentou o projeto que autoriza o uso de veículos do transporte escolar por estudantes da educação profissional, tecnológica e superior. Ele afirma que a proposta busca reduzir a evasão de alunos que têm que percorrer longas distâncias diariamente.
20: Inácio Arruda sustenta que o custo diário do transporte prejudica a permanência de estudantes em cursos superiores nos estados do Nordeste. Ele pede apoio dos parlamentares para acelerar a tramitação e informa que a matéria já foi discutida com entidades estudantis.
15: Trabalhe.
14: Luiz Carlos Raul, do Podemos do Paraná, defende que a redução da jornada semanal de trabalho seja acompanhada de regras específicas para micro e pequenas empresas. Ele acredita que o segmento precisa de apoio para se adaptar às mudanças.
20: Luiz Carlos Raul propõe, então, mecanismos de compensação como redução de encargos e acesso facilitado ao crédito para minimizar os impactos financeiros da medida. Para ele, a adoção dessas iniciativas é fundamental para preservar empresas e manter postos de trabalho.
14: Luiz Couto, do PT da Paraíba, defende gratificação de atividades de combate e controle de endemias para servidores da FUNASA, admitidos antes da descentralização das ações do órgão. O parlamentar afirma que a medida reconhece profissionais que atuam em áreas de difícil acesso.
20: Luiz Couto argumenta que o combate a endemias depende também de equipes técnicas, administrativas, laboratoriais, de transporte e de logística. Ele considera que a ampliação da gratificação corrige uma distorção histórica em favor desses servidores.
15: Saúde.
14: Júlio César Ribeiro, do Republicanos do Distrito Federal, destaca a importância de lei que garante às mulheres o direito de ter acompanhante em consultas, exames e procedimentos de saúde. Ele assinala que a norma surgiu de proposta de sua autoria, com o objetivo de ampliar a proteção nos atendimentos.
20: Júlio César Ribeiro avalia que a presença de uma pessoa de confiança torna o acolhimento mais transparente em situações de vulnerabilidade física ou emocional. Ele sustenta que a defesa das mulheres deve resultar em medidas concretas de segurança, respeito e dignidade.
14: Welter, do PT do Paraná, quer que o SUS use mais plantas medicinais produzidas no país para tratar da saúde da população. A ideia é criar cadeias produtivas locais para fortalecer pequenos produtores e diminuir a importação de insumos que hoje ultrapassa.
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23: No Brasil ainda falta representação política para mulheres, indígenas.

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0: obrigado.
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obrigado a cada um de vocês. Quero agradecer a todos vocês, obrigado pelo carinho, obrigado pela presença de vocês, tá? Nessa noite tão especial, realização de mais um sonho, de mais um DVD. Obrigado a todos vocês que participaram desse DVD, de mais um projeto, de mais um sonho. A todos os convidados, a todos os parceiros, a toda a imprensa, a todos os fãs, a todos os fã-clubes. Muito obrigado a vocês pelo carinho. Que Deus ilumine vocês.

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